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1: 9:13. Um beijo para Cleusa Boldrin, a sobrinha do Valor Boldrin. Boa noite, Cleuzinha. Obrigado. Dando o seu sinal de audiência também. Muito obrigado, viu? E aqui também a Márcia Aragão. A Cidinha Messias mandou um áudio aqui. Ela também chegou atrasada, mas ela curtiu o bruto, né?
2: Boa noite, Marcelo, Renato. Que Deus te abençoe com saúde, viu? Ó, a minha música ontem foi tocada... Ontem não, hoje. 11:55. Eu esperei, tá?
1: Então, ô Cidinha, eu falo que eu toco. Você vê, eu deixei música. Eu saio a uma. Eu deixei música até as duas aqui, pedido da galera aí. A Cida vai me lembrando, eu vou colocando aqui. A hora que eu me despeço, vocês pensam que eu já fui embora? Não, eu fico aqui ajeitando, colocando música, calculando o tempo, porque se não calcular direitinho, a música não sai.
2: Deus abençoe, obrigado. Ó, eu também quero esse bruto, tá? Fica com Deus.
1: Então você curtiu o bruto aí também. Boa noite, Marcelo, aqui é o Manuel Fernandes, de Araraquara. Boa noite, meu amigo. Olha, o Cristiano, filho do José de Oliveira, tem uma foto com o Rick. É, o Cristiano é produtor, né? Ele é do meio. E é logo no começo da carreira do Rick, hein? Olha só como ele estava bem diferente, né? Opa, muito bem. O Manuel Fernandes é irmão do Zé de Oliveira. Por falar nisso, o Cristiano já mandou áudio do paizão aqui. Paulo Rocha. Fala, Paulo.
3: Boa noite, Marcelo. Na hora que for possível, toca pra nós e Roupa Nova Dona. DBCFM, Reto Carinho, Rádio Amor.
1: Valeu, Paulo. Depois a gente coloca Dona pra você, tá bom? Marcelo, eu nem vou... O Paulo Mariolo falou que hoje a programação tá cheia de saudade, né? Vamos dizer dessa forma, né, Paulo? Boa noite, Marcelo Renato. Quero ouvir uma música com os meninos passarinhos, página de amigos. Ofereço para a família da Leia e para todos os ouvintes. Obrigado, Maria do Araci. Bom trabalho para você. Deixa eu mandar um alô aqui para o Marquinho Mato Grosso, que ele falou assim: Marcelo, lá para as 9:00 você toca Coração Quebrado. Eu falei, então dá um toque no meu celular. Que ele tem, né? Eu encontrei ele aqui, foi a hora que eu estacionei, ele parou o carro também, nós batemos um papo, e ele falou, Coração Quebrado, 9:00. Mas agora eu preciso do seu sinal, porque vai que eu toco e o senhor não tá ouvindo, né? Aí queima um cartucho aqui. Ô, Marquinho Mato Grosso, dá um sinal aí, meu filho. Quem mais aqui? O Paraguai, a música que você pediu, eu não tinha entendido. Aí eu mandei para a Cida o seu áudio e ela entendeu mesmo que eu. Ao Goiás, né? E aí eu falei, mas nunca toquei isso. Eu fui ver e tem aqui, rapaz. Eu vou tocar depois, hein? Cleiton e Romário. Vai ser depois do Gilberto Gilmar, tá bom, Paraguai? Segura aí, que o Gilberto Gilmar vão cantar agora para o Piace e para Neide. Aqui o Du... do Zavalha, gostaria de ouvir Aguenta Coração, José Augusto, para todos na sintonia, valeu meu querido. Adriano Verdetti curtiu o Bruto, o Fino também, muito boa a música, hein? Coisa linda, também em relação ao Bruto aí, José Geraldo Batista com a gente, o Nelson também sempre pede o Bruto aqui, boa noite Marcelo, eu tô na escuta, hein? Valeu. Emerson Nunes, fala Emerson, às vezes não é o Emerson, né? Vamos saber quem é.
4: Boa noite, Marcelo Renato.
1: Opa.
4: Que é o Emerson Boa Esperança.
1: É ele mesmo.
4: Toca aí um Minerais é Rico pra nós, aqui na frente 843, um corte de cana mecanizado. 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
1: Rádio Amor, depois eu mando o zoom aí pra você. O Rony mandou boa noite, a Adri mandou áudio.
5: Boa noite, Marcelo.
1: Boa noite,
5: passando Adri. Aqui pra dar um oizinho, desejar uma ótima noite. Bom descanso pra todo mundo. Hoje eu tô descansando aqui em casa, hoje é meu dia de folga. Eu tô muito cansada, semana intensa e puxada de prova, meu amigo. Mas vai valer a pena. Sigo daqui curtindo o programa, ouvindo as modas boas aí. Um beijão. Quero mandar um beijão também pro Renatinho, viu, Renatinho? Beijo pra você, fica com Deus. Sigo daqui na Rádio Carinho, Rádio.
1: Rádio Amor, vocês ficam aí mandando carinho pro Renatinho, depois eu que tenho que aguentar aqui. Levar ninguém leva, né? A Sandra falou outro dia, ele mesmo rachou o bico quando eu falei: leva, leva, leva. Alguém queria levar, leva, leva, leva. Eu troquei ideia com ele de manhã, e depois eu vou colocar uns áudios dele. E ele ganhou um presente, né? E aí a pessoa mandou ele escolher o presente. Depois eu conto a história aqui. Érica está com a gente. Ela mandou um link aqui. Érica, esse link seu não abre, viu? Grazi, eu mandei a foto da igrejinha para a Diva. Ela tinha escrito um negócio, ela apagou. Mas eu acho que eu li mais ou menos, hein, Diva? Não deu tempo de você apagar antes de eu ler, hein? É para essa igrejinha linda, dá até vontade de casar. Ah, não acredito. Não acredito, aí se apagou, mas eu vi, minha filha. Pra cima de mim, não, viu? Ok. Danilo, fala, Danilo.
0: Olá, família DBC, aqui é o Danilo de Ribeirão Bonito. Gostaria de ouvir uma música de Cleiton Romário, Amigo Apaixonado e Receita de Amar. Ofereço para todos da chácara do Seu Gilberto, para o Daniel, para a Ludinha, para o Tonho, para o Seu Paulo, para o André, para a Toninha, para o Gabriel, para o Seu Gilberto e para todos da Esquina do Bono e para todos os ouvintes. DBC, Rádio Carinho, Rádio Amor.
1: Ok, Rádio Carinho, Rádio Amor. Quem mais aqui? O Valmir. Fala, Valmir.
6: Boa noite, Marcelo Renato. Beleza, meu irmão? Marcelo, toca pra nós hoje aí um Chitãozinho, Chororó, Evidências. Ofereço pra todos aí que estão na escuteira, pra você e Baba, Renatinho, todos aí. DBC, Rádio Carinho.
1: Rádio Amor, eu tomei um susto porque veio um pessoal bem aqui na frente acenar para mim, eu não tava esperando. O pessoal vestido de preto ainda, aí só vê na hora que chega aqui, dá... a Nalda e a Naldinha, né? O cunhado dela chama ele Naldinha, e um dos filhos, né? Muito bem. E aqui o pessoal hoje do Calibre, semana passada, vocês faltaram, hein? Ô, Roberto, eu passei lá, você falou que ia mandar um áudio, não mandou semana passada, hein? Mas hoje a galera mandou. Hoje é dia de jantar na chácara do Calibre Grosso. E o Roberto é o porta-voz da galera. Fala comigo, querido.
7: Boa noite, conhecendo a Renata. Tudo bem, como você tá? Da farmácia. Estamos aqui retornando a janta do Calibre Grosso aqui, né? Ficamos uns dias meio ausente aí, mas tá aqui o Morto, o Luiz Op, o Pedrinho, o Pepe, o Batata, o Leandrinho Quelé, o Fernando Peruca também, né? E o nosso amigo cantor, né?
8: Tá cantou
7: isso aí, bicho. Tá chateadão pelo fato do cantor lá morrer, né? Falecer.
1: Uhum.
7: E pro nosso amigo Bela também. Aí o cantor foi assim pra deixar critério seu, uma música romântica pra nós aqui. Ok, meu querido? Rádio Carinho.
1: Rádio Amor. Obrigado, Roberto. Um abraço. Cantou, ele gosta muito de música, né? Ele sentiu aí a passagem do Rick. Agora é o Zetinho, foi a secar. Fala, Zetinho.
9: Boa noite.
1: Boa noite.
9: Fala comigo. Xalá, Badi.
1: Badi, Xalá.
9: Badi, Xalá. Tô no pente aqui, hein? Vim fazer uma visita pro velho aqui, que fazia tempo que eu não tava aqui. Ô! Pega aí um Mato Grosso e Matias na hora do adeus.
1: Na hora do adeus.
9: Pra todo mundo que tá curtindo o seu programa. Fino já deu um sinal aí.
1: Opa.
9: A mãe do Renatinho já fez um ziriguidum aí que eu ouvi. Tá todo mundo. O Bruto. Pega aí o Mato Grosso e Matias aí pra nós. Um abraço, Marcelo. DBC FM, Rádio Carinho.
1: Rádio Amor, ele foi ver o velho lá. Ele é um cara solidário, né? Ele não deixa o velho sozinho, né, Marcelo? Não, quem que é o velho, Marcelo? O velho Barreiro. Muito bem. Franciele. Roberta, fala, Roberta.
10: Oi, Marcelo. Boa noite, Marcelo.
1: Boa noite.
10: Estou na escuta, hein? Só
1: acho
10: modão,
1: bom
10: hein, Marcelo?
1: Você viu?
10: Os ouvintes só pedem música boa, hein? Nota mil pra você, tá?
1: Obrigado.
10: Com fé, paz e amor, deve ser Rádio Carinho, não esqueça não, viu?
1: Ok, Zildinha.
11: Oi, Marcelo, você, se não for trabalho, tocaria pra mim Fátima Leão com o Rick, Enquanto a Chuva Cai. Eu fiz pra todos que gostam e pra meu primo do Escórrego e pra todos que estiveram ouvindo. Beijos. Adiós.
1: Rádio Amor. Eu não sei se eu tenho do jeito que você pediu aí, tá? Aqui é a Claudenice. Boa noite, Marcelo Renato. Quero desejar uma boa noite a todos que estão ouvindo a rádio e para o meu filho Micael, que está te escutando. Sou Claudenice, da Fazenda Santo Inácio de Noiola, a fazenda que trabalha o nosso querido Ricardo da Malmita, né? Márcio Gomes, que está pedindo Rod Stewart nas internacionais. Ok, muito bem, a gente manda. Então, a diva, Marcelinho, Renato, foi só teste para ver se você estava ligadinho mesmo. Mas né, é difícil ver assim de primeira. É que você deu sorte, ou deu azar, porque você apagou. Mas eu tinha visto. Olha o anunciador da sexta-feira, Orlando Guará. Boa noite, Marcelo Renato. Aqui é Orlando Guará, de orelhas em perna, escutando emoções na contagem regressiva para sextar. Ok, muito bem. O Renatinho mandou no meu paralelo. Ô, Renatinho, você não vai mandar no da rádio hoje? Hã? Que será que ele mandou aqui no meu paralelo, hein? Deixa eu ver aqui.
12: Ô, Marcelo Renato, quando a moça mandou um abraço pra mim?
1: Então, mãe, você tem que mandar no rádio. Você tem que mandar no da rádio. O que que tá acontecendo? Manda, a Adri mandou pra você o alô aí. É, mandar, manda no da rádio, rapaz. Você para de dar trabalho, eu que tenho que mandar no da rádio. Ah, pelo amor de Deus. Assim não dá, hein, Renatinho? Assim você me quebra. Agora eu mandei no da rádio, ó.
12: Ô, Marcelo Renato, quando a moça mandou um abraço pra mim?
1: Vocês têm que ver as ideias que nós trocamos durante o dia. Aí eu mandei lá pro Trajano, né? Deixa eu ver se eu acho o Trajano aqui. Ó, aí o Trajano rachando o bico da minha conversa com o Renatinho, ó. E faz um bem tremendo pra gente, né? Quer ver o Trajano rachando o bico?
13: Eu não gosto não, hein? Não inventa moda não, hein? Não dá trabalho não, hein, Marcelão? A febre nele à noite. Ai, ai, ai, viu? Legal, cara. Gostoso, né? Nossa, isso faz toda a diferença, né? Alegra a vida da gente, né? Ai, ai, ai, mas fico contente. Ai.
1: É que aconteceu o seguinte, gente. Não, depois a gente conta. Ô, Fino, o que que foi, Fino?
14: Ô, Zé Tinho, tô aqui nos emoções, ó, só curtindo. Já mandei uma música pra você, hein? Daqui a pouco toca, mandei o meu mel. Abraço. Tá com o velho aí?
1: É, ele vai pôr mel no velho, pinga com mel, velho barreiro. Meu querido Piace, aumenta o som. Alô, Neide, a música que o maridão pediu aí, ó. Ô, Paraguai, depois é a sua, hein?

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1: Nove horas e 35 minutos, minha querida Zildinha, a música que você pediu, vou tocar com a Naua Guiar e Tião Carreiro, da forma que você pediu, eu não tenho, tá bom? Obrigado, minha querida. Ok, Rodrigo, fala comigo, Rodrigo.
2: Meu querido amigo Marcelo Renato, meninão da DBC, prazer em falar contigo. Tô meio afastado, mas estamos aqui, né? Escuta aí, ó. Vamos obesar hoje. Querido, um abraço aí, boa programação para você, uma boa noite aos ouvintes e Rádio DBC FM, Rádio Carinho, Rádio Amor, é nóis!
1: Valeu, Rodrigão, bom trabalho aí, meu querido. Silvinha do Moradas, boa noite, Silvinha.
3: Olá, Marcelo, tudo bem? Boa noite, é Silvinha aqui do Moradas 2. Tô passando para desejar uma ótima noite para você, para todos os ouvintes. Beijão, DBC FM, Rádio Carinho.
1: Rádio Amor. O Lasqueira, emoções é um mais que chocolate, hein, bebê? Parabéns. Você vai ver a conversa que eu tive com o Renatinho durante o dia. Eu vou soltar o áudio já já. O papo que eu tive com ele aí durante o dia. GGG, Genilson.
4: Boa noite, MR.
1: Boa noite, querido.
4: Matina audiência, como sempre. Às vezes se manifesta, às vezes não. Fica ao teu critério aí uma música daquelas que você sabe que eu gosto muito. Faça das antigas. Que tiver disponível. Um abraço.
1: Vou pegar uma popular, daquelas populares lá, tá bom? É, sei lá, um Odair José, um Márcio Greik. Eu vou pegar uma daquelas, hein? Luzia.
5: Boa noite, meu querido. Ótimo trabalho. Que Deus te abençoe grandemente. Por favor, toca pra nós. Falando sozinho. Obrigada, DBC FM, Rádio Carinho.
1: Rádio Amor. Obrigado, Luzia. Um beijão. O Adelcio, boa noite, irmão.

0: Oh, estamos à escuta. Abraço, Adelcio. Beijão pra Silvia. Rau, rau, rau pra Pipoca. O cantor mandou um áudio.
1: Ô, Marcelo, boa noite, meu querido.
0: Fala, meu querido.
1: Viu, naquela hora que você tava mandando um alô pra nós aqui, que o Roberto mandou o áudio, a caixa de som descarregou naquela hora, justamente na hora que tava mandando, não entendeu direito. Na hora que você for mandar a música pra nós, com o seu critério, você que escolhe. Aí você fala novamente, que eu botei pra carregar de novo. Tudo em ordem com você, meu querido?
0: Graças a Deus. Então vamos soltar agora. Primeiro deixa eu ver o Rick Baba aqui, que o Rick Baba mandou um vídeo aqui.
2: Ô, Marcelo Renato.
0: Fala,
2: o tio.
0: Marcelo Renato.
2: O tio tá pedindo sempre a mesma música.
0: O Roberto
2: Carlos. Oi.
0: Deixa eu ver o bilhete aqui, que ele mandou foto do bilhete. Marcelo Renato, é o tio, toca pra nós Guerra dos Meninos com Roberto Carlos. Fala pro Renatinho e o Gustavinho lembrar de mim. Sou o tio Pavan. Ô, meu querido, um abraço. A hora que ele participar aí, ele manda. Eu sabia que o Luiz Roda ia gostar, hein? Não, mas ele não mandou, ele não filmou. A Silvinha falou, quero ver o Rick. Não, ele não mandou, ele filmou só o bilhete. Ô, Rick, faz uma filmagem aí do seu focinho. Que eu mando pra Silvinha. Grava aí um boa noite pra ela, que eu mando pra ela lá. A Silvinha quer conhecer o Rick Baba. O Manjo você conheceu, né, Silvinha? Ó, o Ronaldo Cigolini. Paran. Boa noite, Marcelo. Se possível, toca a Dama da Noite, Fred e Gustavo. Ok. Gente, olha só o... Cadê? Eu mandei a foto do Manja, né? Gente, a conversa que eu tive com o Renatinho durante o dia, ó. Ó o Zetinho.
3: Ô, Marcelo, e que baba já tá trabalhando ou tá lá?
0: Tá de férias.
3: Sargando, né? O trem ainda.
0: Tá de férias.
3: Ah, fala comigo aí.
0: Ele mandou o um vídeo aqui, Cidinho, deixa eu ver.
4: Mando pra Silvinha, mando pra ela lá. A Silvinha quer conhecer o Rick Baba.
2: Oi, Silvinha,
4: o
2: Manjo prazer, se conheceu, né, Silvinha?
0: Aí ele fez um filme pra você aí, Silvinha, tô te mandando aí, ó. Esse Rick Baba não é fraco, não. Filma o focinho aí. Eita, nós, ele mandou aqui, ó.
2: Ô, Zé Tio, eu não sarguei nada, tá chovendo, filho. Tá doce, feito mel.
0: Doce, mais doce que doce de batata doce. O Rick Baba tá barbudo, rapaz, olha só. Tá ficando igual o Marcelo Renato já. Ô, Rick, você tá com 50, quando eu tinha 50, a minha barba não era branquinha assim, não, hein? Agora já faz tempo que eu tô com né, que eu fiz...
5: Eita, você é totalmente diferente do que eu imaginei. Boa noite, viu? Fiquei feliz de conhecer você também.
0: Esse Rick Baba dá um trabalho. E agora, ô Rick, presta atenção lá. Manda a foto do Rick, não é foto não, é... boa noite, campeão, manda uma moda pra nós aqui no Mogi, no 27, o Lourenço. É o Maicon campeão. O Rick mandou um áudio aqui.
2: Eu passei oxigenada.
0: Tá. É o tempo, né? O tempo vai passando. É umidade, Marcelo, umidade. É uma idade em cima da outra. Deixa eu ver. Deixa eu mandar aí pro... O Valmir quer conhecer o Rick também. Mandar. Pera aí. Paran. Cadê aqui o... cadê o Valmir aqui? Ih, agora me perdi, Valmir. Pronto. Ó, aqui... Rodrigo, fala, Rodrigão.
6: Esse Rick tá tão famoso que até eu quero conhecer, hein?
0: Ah lá, até o... não acredito nisso, hein? Olha só. Manda lá pro Rodrigão. O Rick, bora trabalhar. Ele vai mexer com pimenta agora. É a tal história, enquanto descansa, carrega pedra, né?
7: Ô, Rick, tá deixando de Papai Noel... Vai trabalhar nas férias, final de ano, de Papai Noel?
0: Olha o Normando.
8: Boa noite, Marcelo. Tudo bem?
0: Bem.
8: Ô, Marcelo, o que você acha vir o Rick aqui no bar aqui com o filhinho certinho?
0: É uma boa.
8: O que você acha?
0: A gente faz uma caravana para ir lá no bar do Normando lá. Zetinho. Ô, Rick, disse que o Fino é bom de sinuca, hein? Disse que bate em todo mundo lá. Agora no truco é o Rick. Aí eu já não sei se o Rick joga sinuca ou não. Mas aí vocês fazem uma disputa de sinuca e uma disputa de truco para ver quem ganha. Tem truco no mano a mano, Marcelo? Sei lá eu se tem, rapaz. Eu tô doido para soltar a conversa que eu tive com o Renatinho. Vocês não param de mandar áudio aqui. Deixa eu... Ó o Rick.
2: Opa, vambora, meu mano. Marca um dia aí que nem vai, filho. Nem vai fazendo uma caravana, começa com dois corpos, nem vai chegando até aí no boteco do seu. Nem vai embora.
0: Eita, nós. E aqui o Rodrigão.
6: Opa, ô menino bonito. Tá bonitão, Rick, hein?
0: Olha lá, mandei o vídeo, você tá bonito, Rick. Até a diva.
5: Ô, Rick, dá trabalho não, bebê.
2: Ah, esse negócio de pegar no taco aí não é comigo não, mexer com bola, vê lá. Meu negócio é baralho, truco, eu aguento a pancada e pescar lambari. E tucunaré, né?
0: Só pega tucunaré, só pega tucunaré esse homem, eu vou falar, viu? Bom, eu vou soltar agora a conversa que eu tive aqui com o Renatinho, gente, mas tá chegando mais áudio aí, rapaz. De quem que é, Marcelo? É o Valmir tá gravando lá, vamos ver. E aqui, quem veio aqui?
2: Não, deixa o Renatinho quieto. Ele já falou bastante de ontem, vai falar amanhã, deixa nós falar agora. Renatinho, descansa aí.
9: Ô, Rick Baba, aí sim, fio. É você que é o menino do fio, adivinha quem é? É o Rick Baba, aí sim, Marcelo. Parece que eu conheço o Rick Baba, moço. Antigamente eu fazia malote em dois córregos de banco. Cheguei a ver ele por lá, hein? Olha.
0: Eita, mãe.
3: Ô Rick, aproveita agora a férias do Zetinho e marca aí, vê o dia aqui, vem aqui um fininho.
0: O Zetinho também tá de férias? O Renatinho também tá de férias. Desde que ele nasceu, quer ver, ó, a conversa que eu tive com ele aqui. Não, cadê o áudio do cadê o áudio do Roberto aí? Deixa eu achar aqui, Roberto, o seu áudio aí que o cantor pediu pra eu soltar de novo, porque não, bem na hora o pessoal não ouviu lá. Cadê o Roberto? Achei aqui. Fala, Robertão!
10: Boa noite, Marcelo Renato.
0: Boa noite. Você
10: tá com o banho da farmácia. Estamos aqui retornando a janta do Calibre Grosso aqui, né? Ficamos uns dias meio ausente aí, mas tá aqui o Morto, o Luiz Ópio, o Pedrinho, o Pepe, o Batata, o Leandrinho Quelé, o Fernando Peruca também, né? E o nosso amigo cantor, né?
11: Tá chateado.
10: Cantou isso aí, bicho. Tá chateadão pelo fato do cantor lá morrer, né? Falecer. E pro nosso amigo Bela também. Aí o cantor foi assim pra deixar a critério seu, uma música romântica pra nós aqui. Ok, meu querido? 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
0: Rádio Amor. Gente, agora presta atenção na conversa que eu tive de manhã, porque o Renatinho, ele acorda 11h30 da manhã e fala, bom dia, Marcelo Renato. Aí hoje ele acordou um pouquinho antes, né? E falou, boa tarde, Marcelo Renato. Eu falei, boa noite, meu querido. Aí ele quis me convencer que ele acordou às 5 da manhã, né? Deixa eu ver aqui onde que tá. Aí é o seguinte, tem um amigo nosso que quer presentear o Renatinho. E aí ele deu duas opções. Aquele, lembra que eu falei que o presente é aquele presente útil, que dura muito? Se tomar cuidado, dura o resto da vida. É o copo Stanley. E aí ele tinha duas opções: o copo do Roberto Carlos ou o copo do Amado Batista.
12: Ô, Renatinho, tudo bem, meu querido? Tem um amigo meu que é seu fã e ele pediu pra você escolher um desses dois aí que ele vai te dar de presente. Qual que você quer? Roberto Carlos ou Amado Batista? Preciso dar a resposta pra ele lá, pra ele mandar o presente.
5: Fala, Marcelo Renato, desculpa a demora aí. Eu quero o Amado Batista. Tô dormindo, acordei agora.
12: Rapaz, eu mandei pra ele e ele falou que o Amado Batista vendeu. Agora só sobrou do Roberto Carlos. E aí? Vai querer?
5: Vê com ele.
0: Olha ele fugindo do copo do Roberto Carlos. Ó.
5: Qual copo? Se ele tem.
0: Chitãozinho
5: Chororó.
12: Não, ele falou pra mim agora só tem a do Roberto Carlos. E aí, como é que faz? Só tem a do Roberto Carlos. Você vai querer?
5: Assim você me quebra, hein, Marcelo? Vai o Roberto Carlos, então.
0: Aí,
12: tá bom, então vou falar pra ele que pode ser o Roberto Carlos. Tá vendo como você gosta do Roberto Carlos? Ah, te peguei, hein? Muito bem, então você vai ganhar um copo Stanley do Roberto Carlos para colocar aí no seu estúdio, para tomar seu café da manhã, a sua Coca-Cola, para levar no acampamento. E o Robertão vai junto no copo.
13: Não, eu não gosto. Eu falei, eu quero o Roberto Carlos. Vai ser Renato, não vem da moda, não. Tá trabalhando, Marcelo.
0: Depois ele falou assim pra mim, cadê a Juju pra me ajudar? Eita, mas é uma figura esse menino, viu? Quem quer?
2: Ah, já, vamos marcar esse negócio. Marca ao vivo, aí, Marcelo. Vambora. Marca ao vivo esse negócio, ele vai todo mundo.
6: Fala pra ele que eu vou dar uma camiseta pra ele do Roberto Carlos também, se ele quiser.
7: Ô, Rick, aí você sai de dois Korg aí, ó. Aí pega o NR também e traz pra cá.
0: Ai, ai, vamos tocar música. Henrique Renner, vem me namorar. E Eduardo Costa, imagina eu. Já já a gente volta com o bate-papo aí.

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0: 22:03, abrindo mais uma hora de emoções aqui. Vamos com a participação da galera. O Renatinho, o Zetinho quer saber. O povo quer saber por que você tem trauma do Roberto.
1: Marcelo, o que o Renatinho tem contra o Roberto Carlos? Pelo amor de Deus.
0: Eita. Eu ia fazer uma piada aqui, mas não vai pegar bem. É muita pressão, a Diva falou. Ó o Rick.
2: Ô, Marcelo Renato, manda fazer duas canecas estando do Roberto Carlos pro Renatinho. Uma com a foto dele e do Robertão junto, do Rei Roberto. Essa eu vou dar de presente, velho. Eu faço questão de pagar. Põe no coração no meio assim ainda.
0: Ô, Genilson, essa amizade é muito boa.
3: Tudo que a gente vai levar da vida que se vive hoje, isso daí é maravilhoso. Deus continue abençoando sempre a amizade. Nem só de vocês, como de todos nós. Um abraço, uma excelente noite.
0: Obrigado, daqui a pouco tem o Odair José, hein? Eu vou tocar uma agora e depois tem o Odair José que eu escolhi pra você, hein, Genilson? É a noite mais linda do mundo, rapaz. Boa noite, Marcelo, acabei de chegar da missa, Selma, né? O Renatinho mandou um áudio, gente, já vamos ouvir aqui. Agora eu tenho. Alfino?
4: Aô, MR, ficou chique demais, hein? Obrigado.
0: É o Léo Magalhães, quem gosta muito dele é a Roseli Scalandrin. Deixe-me ver. Maria Silva também chegou para curtir as internacionais. O Wilson Alencar, boa noite, Marcelo. Mais uma vez, a turma da Van 65 Sertran, ligada na DBC. Wilson Alencar, o Everton Bruno, Guilherme e Rafael. Toca para nós Como Eu Chorei, Lourenço Lorival. E nas internacionais, Air Supply. Ok? Valeu. Gente, o Renatinho mandou aqui um áudio. A Grazi tá junto. Ele vai mandar uns alôs aqui pra vocês, ó. Virou estrela agora. Agora virou estrela. Demorou pra mandar áudio, rapaz. Tive que cobrar ele. Você vai ver a hora que eu participar no ar.
5: Boa noite, Marcelo. Você é Flórida, hein,
0: mano? Flórida, eu sou Flórida. Gente, ele falou, eu sou Flórida.
6: Boa noite. Renatinho quer mandar um abraço pra quem, Renatinho? Ele fez uma lista aqui, vai lá. Ricardo da Malmita.
5: Ricardo da Marmita.
6: Malmita.
5: Malmita. Marcelo, Zetinho, Serginho da Rua, Bodinho, Alex da Veri, Renata Dri, Cida, Arana, Juju, Kelly.
6: A Rutinha,
5: Tio Pavan, Henrique Baba.
6: E pra você, né, Marcelo Renato? E ele quer pedir uma música. Olha só, presta atenção. Detalhes do Roberto Carlos. 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
0: 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Até a Grazi zoa ele com esse negócio do Roberto Carlos, né? Eita, nós. Eu não sei o que aconteceu aqui com o Zap, gente, agora. Vamos ver se vai voltar ao normal aqui. Vamos ver. Eu não sei. Antônio... Boa noite, Marcelo Toinho, de Américo, a equipe da empresa Máximo Transporte Linha da Heineken. Estamos na escuta, manda um alô pro Baguari. O Baguari, o tio do Enzo, né? O Edson Brizolari. Obrigado, Toinho. Um abraço a você, nosso querido Baguá também e toda a galera. Ó o Ricardo da Malmita, ele mandou um alô pra você, hein?
7: Obrigado, Renatinho. Obrigado aí pela lembrar de mim aí também, viu? Abraço pra você e pra sua mãe aí. Fique com Deus.
0: Mas aí é o seguinte, né, Marcelo? Gente, o copo do Roberto Carlos já chegou aqui pra mim, que é o presente do... O Trajano que deu. Ele não quer que eu fale, mas eu vou falar. Ele fala, fala que foi você. Eu falei, não. O Trajano que deu o copo pro Renatinho. Na verdade, esse copo tá comigo desde a madrugada de ontem, que o Pierre foi buscar. Que ele comprou aqui. Ele tá em Dourado, pelo telefone ele comprou. E aí a loja não podia entregar, mas a loja ficava aberta até meia-noite e meia. Como o Pierre, lembra que eu falei, o Pierre, passa lá no Corujão, coisa e tal? Aí o Pierre foi lá e trouxe o copo para mim. Então esse copo tá comigo desde a madrugada, né? E eu tirei uma foto do copo aqui. Ô Grazi, se eu mandar a foto para você no seu particular aqui, ó, você dá um sinal aí para mim no da rádio, que é aquele áudio que você mandou primeiro, mas você não pode mostrar pro Renatinho. Eu tirei uma foto aqui. Você não pode mostrar para ele, tá? O copo do Roberto Carlos, tá? Que o Trajano deu. Quem quiser ver, eu mando a foto. Mas não pode falar, não pode comentar, tá? Ok? Muito bem, então tá bom. Ok, muito bem. Não deixa ele ver, hein, Grazi? Não deixa ele ver. Tirei agora a foto, ó. Marcelo, se possível, uma do Tremendão. Ok. Mas eu vou ajudar o Gustavinho, o Renatinho. Vou ajudar o Renatinho. A mãe dele pediu detalhes com o Roberto. Eu vou tocar com o Bruno Marrone pra ele não ficar bravo comigo.

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1: Passando energia pro Maurício aí.

0: 22h19, Maurício Manieri, Daniel, relembrando Tim Maia, é primavera. Lene Pereira Camutanga, Pernambuco, pediu ontem, né? E curtiu hoje também. Muito bem. Já mandou aqui um positivo. E aqui a Joana acabou de chegar. Boa noite, MR. Tô mais atrasada que dinheiro na conta de pobre, mas agora seguirei juntinho no Emoções. Ok. O Fino mandou um alô pra você, viu? Maria Preschi, boa noite, Marcela. É Maria do Romeu Tortorelli. Ok. Sueli Maria Corradi, fã do Daniel, curtiu, né, minha querida? Muito bem. Ô, Grazi, não deu pra entender muito bem. Eu mandei a foto da caneca do Roberto Carlos lá pra Grazi. Eu falei, mas não mostra pro Robertinho, não, que é surpresa. Né? Aí na hora que ele pegar, ele vai ficar feliz, né? Ele adora o Roberto. E a Grazi, ela viu e apagou, viu e apagou, né? Só não deu pra entender muito bem o que, que foi que o Renatinho falou, viu, Grazi?
1: Eu vi, olha, causou uma discórdia aqui em casa, Marcelo. Ô, Renatinho, que é esse?
2: Eu não vou o velório dela. Eu não vou o velório dela.
0: Eu não entendi nada. Eu não entendi nada. O Renatinho, o Rick não gostou do alô que você mandou pra ele. Ele gosta daquele outro alô que você fala, Rick, baba.
3: Ah, Marcelo Renato, eu não quero meu oi do Renatinho desse jeito, não. O Rick baba? Não, eu quero aquele um, Renatinho. Aquele um lá, aquele, vai. Pra mim, outro alô diferente, vai. Certinho, hein?
0: Ele tá gravando lá, vamos ver se é o seu alô. Tá gravando a Grazi aqui, vamos ver se é. Na hora, hein, Henrique? O menino tá esperto, hein? Rapaz do céu. Opa, o Trajano que presenteou o Renatinho com o copo do Roberto Carlos, ele mandou aqui no meu particular, eu ouvi o que ele mandou no meu particular aqui. Ele não queria que eu falasse que foi ele, mas não tem como, né, Trajano? Ele mandou um áudio aqui no da rádio, vamos ouvir aqui.
4: Tá aí, Marcelo Renato, uma boa noite pra você, boa noite a todos os ouvintes. Ô, Marcelo, tá acontecendo aí? Tem que trocar essa caneca aí, hein? Esse copo Stanley, essa coisa não, Roberto Carlos, não, Renatinho é fã do Zoom, hein? Não, tá errado aí, vamos dar um jeito disso daí. Ô, Renatinho, o que tá acontecendo? Você não é mais fã do Zoom? Ô, Renatinho, aí como é que aí complicou, hein? Ah, barbaridade, hein? É, tá estranho esse negócio aí, trocou o Zoom pelo Roberto Carlos?
0: É, e ele falou que tá bom, que agora ele é fã do Roberto, não sei o quê. E já tá encurtindo na ideia dele.
5: Ô, Marcelo, manda a foto da caneca pra mim ver do Renatinho, do copo do Renatinho pra mim ver, por favor.
0: Calma, peraí.
2: Tá estranho mesmo.
0: Tá estranho mesmo. Tá estranho mesmo. Eu vou falar.

Nós vamos encerrar essa meia hora com o René Ronaldo, de Coração para Coração. Pedido do René Ronaldo foi do Newton Lujan, eu escolhi a música. E Prisioneiro, que o Zé Roberto pediu, e a Célia Ruda está aguardando, ele lembrou que ela gosta, mandou para ela também. Ok? Mas o parece que o Renatinho gravou outra coisa aí, Marcelo. Não, ele estava gravando. Ronaldo Sigolini, um abraço, meu querido. Ok, a Paulinha voltando para casa e te ouvindo, um cheiro para tu. Beijão, Paulinha. Bom retorno, bom descanso, viu, minha querida? Obrigado, du. Daqui a pouco a gente vai saber o que é que o Renatinho tá gravando, mas vamos ouvir as músicas.

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10: Agora há pouco eu toquei Prisioneiro, o Zé Roberto pediu, ele falou, demorou, mas valeu, Marcelo. Eita nós, a Célia Arruda, gratidão.

0: É que eu tô tocando o mais importante aqui, que é o ouvinte, né? Em primeiro lugar. Olha o Chicão. Boa noite, irmão. Boa noite. Deixa-me ver aqui. O Timóteo.
1: E é mais, seu Renato, beleza? Aqui
0: beleza. De novo aqui.
1: Manda nas internacional aí, rapaz. Ah, o Bon Jovi. Eu esqueci o nome aqui, mas sempre troca aí. Beleza? Vai pra todo mundo aí, muito carinho.
0: Ok, então vai ter Bon Jovi, Air Supply também, ok? E quem acabou de passar aqui foi o meu queridíssimo Piazzi, né? O Piazzi, a esposa Aneide e também a Chanel. O Adélcio, a Chanel é igual a pipoca. Ela é grudada com a Neide, não deixa nem chegar perto. É, a pipoca é a mesma coisa com a Silvia. Onde a Silvia vai, a pipoca tá junto. No carro, então, você nem chega perto. Você pode chegar perto do Adélcio no lado do motorista, mas se for do lado do carona lá, você não chega perto, não. A pipoca não deixa. E a Chanel é a mesma coisa, mas pelo menos a Chanel deixou passar a mão nela, né? É, é, a pipoca não deixa, a pipoca nem é bom lembrar. Agora que eu lembrei dessa música, hein? Opa! Fala, Trajano!
2: Ô, Marcelo, mais uma vez, boa noite, né? Mandar pra todo o povão aí, eu não sei se o Renatinho tá mudando de bandeira aí pro lado do Roberto Carlos lá, mas toca pra nós aí, o Zé Rico, Sofrendo por Você. Vamos mandar pro Renatinho também, mesmo que ele, se ele estiver torcendo agora pro Roberto Carlos lá e não pro Zé, mas não, vamos mandar o Zé Rico pra ele, Sofrendo por Você. Tá certinho? Tá aqui eu e a Luciana, minha esposa, meu amor, junto comigo aqui, curtindo os programas maravilhosos. 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
0: Rádio Amor.
2: Sucesso. 35, 36 anos de sucesso, hein?
0: É isso aí, partindo para os 30, para o 36º, né? Ó, o Valério Ronceiro, quem? O ligeirinho. Boa noite, meu amigo, boa noite. Rapaz, chegaram dois áudios do Renatinho. Ai, meu Santos Dumont, o que será?
3: Ô, Tejano, obrigado pelo coração. Aqui é o sertanejo raiz.
0: Aqui é sertanejo raiz.
4: E o Roberto Carlos?
3: Roberto Carlos. Roberto Carlos.
0: Eita, noite.
4: Renatinho ficou tão feliz com a caneca do Roberto Carlos que no final ficou até sem palavras, você viu?
0: Eita, nós. Boa noite, MR. Bora de emoções até a uma. Marta G, vambora então. Então eu quero mandar um abraço especial pro nosso querido Piazzi, a esposa Neide e a Chanel também. Rau, rau, rau pra Chanel. E ele mandou um alô aqui pro Brás da USP e também o nosso querido José Antônio, né? Ele passou por aqui e ele deixou aquele azeite. A Cida sabe que azeite que é, né, Cida? Mas o pessoal não vai saber. Será que a maioria lembra que azeite que é que o Piazzi traz para mim aqui de vez em quando? Hã? Ele trouxe uns abacates e trouxe o azeite. Olha a dica aí. Ô, Cida, é azeite do quê? Cida, a Cida não adianta. A Cida, ela sabe tudo, não adianta você perguntar para ela. Alguém vai adivinhar do que é o azeite que ele trouxe? Ó, o Adriano, de oliva, não é? Não é azeite de oliva, não.
2: Aê, Renatinho apaixonado, Marcelo Renato, tá quebrando você, hein? Ah, aí te complica, hein?
0: Ah, mas ele vai ter que aceitar, é o único que tem, né? É, a Paulinha já acertou. A Paulinha acertou, ela presta atenção na conversa, né?
5: Marcelo, esse menino Renatinho que fala com você, ele é uma gracinha, ele é fofo, adoro ouvir ele falar com você. Beijo, Renatinho.
0: Vambora então, Casa Amarela, ao trem, Guilherme Santiago.

Faltando 11 minutos para as 11, deixa-me ver o nome dele aqui, Edmar. Boa noite, Marcelo, aqui é o Edmar, seu amigo que morava em São Carlos. Agora eu moro em Rubelita, Minas Gerais. Um abraço para você e para todos os conterrâneos. Um abraço, meu querido. Obrigado aí, viu? É isso aí. Participa mais vezes com a gente aí, prazer em entrar em contato contigo novamente, hein, meu querido? Ronaldo Cigolini, ele que pediu a Dama da Noite, curtiu lá também, ok? O Tião do 29, quer ouvir o Barreirito Morto por Dentro, ele oferece especialmente para a namorada Hillary, ok? O Nelson Azeite do Cavalo Branco, Marcela, não é? A Paulinha acertou, o Zé Roberto acertou também, e teve mais alguém que acertou aí, Marcela, pois é. Muito bem, azeite de abacate, gente, azeite de abacate. Se você não conhece, eu achava até que não era normal achar no supermercado, mas você encontra, não desse aqui que eu ganhei, mas encontra, azeite de abacate. Ok, muito, eu fui até pesquisar como que é a produção, dá um trabalho para fazer o azeite de abacate, hein, rapaz. E esse aqui acho que já é o quarto ou quinto que eu ganho do meu querido Piace, né? É muito, muito mais saudável, né, Marcelo? Pois é. Vamos encerrar a hora com o Zezé de Camargo e Luciano, vai ser a terceira. A segunda vai ser João Carreiro e Capataz. E a primeira? 3, 2, 1.

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0: última hora da nossa véspera de sexta-feira, a penúltima do Emoções, entre uma e outra, nós teremos aí o nosso Pai Nosso, e eu pedi para a Cida mandar aqui o áudio do Zé de Oliveira fazendo a oração. Então o Zé fará a oração da virada do dia aí, ok? E das 11h30 à meia-noite tem Emoções Internacional. Já tem Air Supply, Bon Jovi, e o Zetinho quer pedir Lionel Richie. Ontem eu encerrei com ele porque ele passou por um procedimento aí no coração, viu, Zetinho? E, né, tá sob cuidados aí, cancelou até um monte de shows aí, se recuperando o nosso querido Lionel Richie. Opa, segura aí, Zetinho, segura aí, Zetinho.
1: Ô, Marcelo, tô por caindo. Se não fechou as internacionais ainda, vê se pega uma aí do Lionel Richie. Tem jeito, não?
0: Ele tá novo, hein? Eu achei que ele fosse mais velho. Ele tá com 77 anos, o Lionel Richie, ó. Rapaz, achei que ele nasceu em 20 de junho de 1949. Rapaz, Lionel Richie está se recuperando de um procedimento cardíaco. Ok. Olha, eu achei que ele fosse. Eu achei que ele teria mais que 80, viu, Zetinho? Tem 77. O nosso querido Lionel Richie. Depois eu escolho uma. Ontem eu toquei, acho que foi Hello. E hoje eu toco uma outra, né? Vamos então seguindo em frente. O que vem agora, Marcelo? Mato Grosso e Matias. Depois tem o Tchãozão com Nalva Aguiar. Já já o Zé Rico solo, hein?

Agora 11 horas e 9 minutos, 11 e 9, Marcelo Renato. O Ricardo mandou foto da Malmita aqui. A Malmita tem o Aikisoba, Aikisobrou de ontem. Ontem não tinha frango, mas hoje tem frango. Só que eu tô vendo que tem a ponta de peito com a batata de ontem também, né, ô Ricardo? Então hoje tem carne de frango e tem carne bovina também. Ok, Luiz Carlos está com a gente também. A Silvana agradecendo aqui, a Cida também. O Ricardo, um abraço, bon appétit. E aqui quem é, Marcelo? O Thiago Zanuto. Peraí, Thiago, deixe-me só. O Zetinho pediu Lionel Rich e a Renata escolheu a música. E é uma das minhas. Aliás, eu gosto muito de ouvir o Lionel Rich, né? Ela pediu essa aqui, ó.

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Essa que a gente vai curtir depois, ok? E o nosso querido, deixa eu ver aqui, Marcelo, o Thiago Zanuto, ele, Marcelo, Kate Bush, por Wilson da Van 65, ele gosta muito, nosso motorista e pastor, o melhor da Sertran, tá mandando aí, ok, deixa eu ver aqui. É, param, param, param, param, param, param. Rapaz, eu vou deixar ele escolher então, hein? Três opções aqui. Kate Bush. Ó, essa é a number one. Ela é a TT Espíndola Internacional. Essa aqui é a number two. A número 3 é a mais famosa, hein? Eu gosto de tocar essa aqui, ó. É, number 3.

0: tenho certeza que vai escolher a terceira. Você acha, Marcelo? Eu acho. Vamos ver aqui. Olha lá, toca a terceira. Muito bem. Ok, ô Ricardo, o que que foi, Ricardo?
1: É só um pedacinho de ódio, né, Marcelo? Pode dispensar, não, né?
0: Não pode, não pode desperdiçar. Ainda mais carne, né? Proteína. Proteína cara, ainda diga-se por... né? É, mesmo sendo uma ponta de peito, coisa e tal, não tá barato, não. Muito bem, vambora então. Música na conversa. Tiãozão e Nalva Guiar e depois o Zé Rico Solo.

0: Agora, 11 horas e 23 minutos, eu não me lembro quem foi que pediu o dono do Roupa Nova aí. Ô Cida, você por acaso notou? Eu acho um pouco difícil, porque a Cida não está em São Carlos, está em São Paulo, e lá ela está com a família, e tem a Luísa, netinha, né, que ela está também cuidando, né, está dodói, espero que tenha melhorado, hein, Cida? A Luísa, a Marilda quer pedir meu mestre, Marcelo.
1: Boa noite, Marcelo Renato. Dá pra você tocar meu mestre? Fica com Deus, Deus te abençoe.
0: Amém, minha querida. Depois eu toco, tá? Depois da meia-noite. Meu mestre. Param, param, param. Deixa-me ver se a Cida respondeu aqui no PV. Não. Muito bem, eu não lembro quem foi que pediu aí o dona do Roupa Nova. Param, param, param. Eu acho que foi áudio, né, Marcelo? Deve ter sido. Vamos lá, então. Vamos tocar aqui o amigo apaixonado Guilherme Benuto com Léo Chaves. Eu acho que é essa que pediram, né? Evidências e Morto por Dentro. Evidências, os meninos passarinhos. Foi o Paulo Rocha. A Cida já mandou pra mim aqui, o Paulo Rocha. Então foi áudio. Deixe-me achar o Paulo Rocha aqui pra gente chamar o VAR aqui no pedido dele. Cadê o Paulo Rocha? Essa hora ele já foi dormir, Marcelo. É, porque senão ele mesmo tinha respondido, né? O duro é achar que, hein? São tantas emoções. Achei. Quer ver? Vamos ouvir o Paulo Rocha pedindo dona.
2: Boa noite, Marcelo. Na hora que for possível, toca pra nós e Roupa Nova, dona. 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
0: Obrigado, Paulo. O Janderson Camilo, boa noite. Toca Carga Pesada com Lindomar Castilho para o nosso motorista Wilson da van. Carga Pesada com Lindomar Castilho, não tem esse trem, não. Rapaz, Carga Pesada, não tenho. Ok. Aliás, do Lindomar aqui, tem uma que eu não gosto de tocar, eu não vou tocar, eu nem vou falar qual é. É muito pesada. Lindomar, é Lindomar o analfabeto, você escreveu errado lá. Lindomar, ó, do Lindomar Castilho tem aqui, ó, a primeira que eu não quero tocar, Deus me livre. Aí tem Camas Separadas, Minha Mãe, Minha Heroína, A Velhinha e aquela famosa. E duas aqui que é gostosa, essas duas são boas, ó. Eu Vou Rifar Meu Coração e Você é Doida Demais. Você é doida demais. Só um pedacinho.
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0: Então o pessoal já escolheu, Marcelo, toca essa aí, mas é só depois da meia-noite, antes não dá. Ok, ó, o Paulo Rocha mandou áudio, Marcelo. Cadê o Paulo?
4: A velhinha.
2: Dormir na área, Marcelo, tô aqui no sofazinho da cozinha.
0: Aí sim, hein?
2: Ligado no programa. Obrigado, tô aqui, Marcelo.
0: Valeu, meu querido. Ah lá, o Janderson falou: toca essa aí, Marcelo, essa é boa. Você é doida demais.

0: Não tem jeito.
1: Muito bem, quem acabou de chegar foi o Ney, Valdinei Batista. Boa noite, MR, boa noite. E o nosso querido Cheyenne mandou: boa noite, irmão, ainda em Londrina e só vou descarregar amanhã. Aqui tudo bem, hoje menos frio que ontem. A noite passada foi difícil, hein? Tava frio, né? Hoje tá gostoso, né? Vê lá a temperatura pra mim, DJ. Agora tá 19, mas não dá pra sentir. O vento tá 11 km por hora. Não parece que tá 19, não. Parece que tá até um pouco mais. Aqui, né? Mas lá em Londrina deve estar menos, né? Um abraço, meu querido Cheyenne. Bom descanso aí pra você, ok? Bom demais. Eu quero mandar um alô pro Timóteo, que a música do Cristiano Araújo que você pediu eu não tenho, viu, Timóteo? Ok? Vamos ouvir Evidências e Morto por Dentro e depois estaremos nas internacionais.

0: Agora 11:37, vamos ouvir o Barreirito Morto por Dentro, depois tem as internacionais, vem a oração e a gente vai seguir, vai ter Meu Mestre. Eu também vou tocar aqui Marejo Zói, o João Carreiro, Marejo Zói. A gente vai mandar essa aqui pro Pedro Gomes. Boa noite, meu amigo MR, toca uma do João Carreiro, ofereço a todos da Brigada Zanin e Serra. Ok, então depois eu toco o Mareja Os Zói. E aqui o pessoal que tá lá no Bertoco.
1: Boa noite, Marcelo Renato. Ô, trenzinho, que saudade, o trenzinho vem. Ô Marcelo, onde nós tá de novo? Aqui nos Bertoco. Quero mandar aquele abraço especial pro meu parceiro Márcio Bertoco. Estamos aqui esperando aquela moda bonita. Manda a menina da aldeia pra nós, lindo. BBC FM é a rádio. Carinho! Pra toda a região, meu bem!
0: Valeu, galera! E o Cheyenne falou que lá em Londrina também tá 19 graus. Achei que tava mais frio aí, hein, o Cheyenne. Abraço, meu querido. Vamos ouvir o Barreirito. Enquanto isso, eu conecto com a DBC Internacional.

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1: Opa, 16 minutos para meia-noite, começando atrasado hoje, hein, Marcelo? Pois é, rapaz. Muito bem, vamos lá então. Emoções Internacional DBC, a música do mundo todo para todo mundo na Rádio Carinho, Rádio Amor. Quero mandar um beijão para Maria que chegou e já tá embarcando no sono para descansar, né? Um beijão, minha querida, bom descanso aí. No menu musical de hoje tem Lionel Richie, Kate Bush, Air Supply e Bon Jovi.

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Agora faltando 7 minutinhos para meia-noite, além do Air Supply Bon Jovi, o nosso querido Trajano também quer uma. Tracy, Tracy Chapman. Meu querido, tem duas aqui, as duas são bem famosas, mas a segunda eu toquei menos do que a primeira durante todo esse tempo, né? Ô Cida, amanhã é dia 25, né? Quanto tempo fará o nosso Emoções Internacional? É no dia 25 que é mêsversário, né? Eu acho que quanto, Marcelo, você chuta, Marcelo? Eu chuto, não sei, 3 anos e 5 meses? Não sei. Aí depois a Cida lembra, né, a gente? Eu acho que... Ô Trajano, eu vou tocar Fast Car, tá bom? Fast Car com a Tracy. A Tracy que tem 62 anos. Ela nasceu em 1964. Acertei, 3 anos e 5 meses, dia 25, o nosso Emoções Internacional. Nessa eu fui bem, hein, ô Cida? Lembrei de cabeça, menina. Vamos ver o que o Trajano tá escrevendo lá, né? Param, param. A mais famosa é essa aqui, ó. Mas a gente toca sempre, né, ó. Baby, can I hold you? E Fast Car também é bem conhecida.

0: É bom, hein, rapaz? O Trajano tá gravando lá, deixa ele gravar. Aí a gente manda depois aí a música. Vamos ouvir então o Air Supply primeiro.
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Bom, já atravessamos o portal de um novo dia e para depois os pedidos que ficaram, meu mestre, Jades e Jadson. Alguém pediu Erasmo Carlos, eu escolhi Sementes do Amanhã. Marejo Zói, João Carreiro, Você é Doida Demais, Lindomar Castilho. Menina da Aldeia, Lourenço Lorival, Página de Amigos com os Meninos Passarinhos, Coração Quebrado também. E Como Eu Chorei, Lourenço Lorival. São os pedidos que ficaram para depois, né? Vamos então abrir o dia oficialmente agora com o nosso Pai Nosso.

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1: Meia-noite, mais 12 minutos, é sexta-feira, 25 de setembro de 2026. É hora de falarmos com o nosso Pai. A oração Pai vai para... Paran, paran. Cadê, Cida? Cadê aqui? Muito bem. Aí eu tenho que acrescentar coisa de Deus ainda, né? É verdade, essa eu não coloquei ainda. Dona Nena Santa Rosa, um beijo carinhoso. Também a Ana Santa Rosa e a Dilma. Dona Valentina Jesus Oliveira e o Júlio César. O Fino de Américo, BJ e Regina. Léo Jorge Guilherme, alô Gui. Abraço, meu querido. Tava pensando no Guilherme ontem, né? O filho especial aí da Lei do Jorge. Adélcio, Silvia e Karina, também a Pipoca. Rau, rau, rau. Agora a Pipoca tem uma concorrente, a Chanel. Paulo Henrique, no pedido da Sandra, nosso querido Cheyenne, que está em Londrina, pro Belo também, nosso querido Belo, o Morsa, alô Morsa, não falei de você hoje, né? Ô Cid, escolhe uma música pro Morsa aí pra gente mandar pra ele, daquelas que ele gosta. Cidinha Messias e Marilda Lomar, o José de Oliveira, que vai falar daqui a pouquinho com a gente, toda a família, Flávio Maurício e família, Normando, também a Selma Batista e família, o Ricardo e o neto Cauã, Cauã Vitor, né? A Lidiane, também a Maia, no pedido da Paulinha, Maria Vitória, Maria Helena e Dona Lazinha, pedido do Ronaldo do Saltão, vai também pro Danilo Regis, Danilo Sena, e toda a galera aí, ok? E o nosso querido Cheyenne mandou aqui, que a vida te surpreenda com aquilo que você nunca pediu, em voz alta, mas sempre sonhou em silêncio. Amém. Também tem aqui a do Adão. Confiar em Deus, confie em Deus, deve ser, né? Ele nunca deixou de cuidar da gente, e se ele nos permite acordar todos os dias, é um sinal que ainda existe um propósito dele para nossas vidas. Amém, aleluia. Bom dia, MR, bom dia. E o Flávio, bom dia. As montanhas da vida não existem apenas para que você chegue ao topo, mas para que você aprenda o valor da escalada. Dê um play na vida, um pause nos momentos bons e um stop nos momentos ruins. E um repeat nas alegrias da vida. Deus te abençoe. Valeu, meu querido. É verdade, né? Às vezes o pessoal fica buscando, buscando, buscando. Às vezes a pessoa conquista uma coisa que ela quis tanto e no fim ela já parte para outra conquista e nem curte aquilo que conquistou, né? Queria tal coisa, chegar a tal lugar, e aí quando chega não valoriza o que tem que valorizar, né? O sacrifício que fez para chegar até ali. Já parte para outra coisa, mas é da natureza humana, né? Porque se o cara tiver... A primeira necessidade é comer, né? E já está respirando, é comer. Depois, tomar a sua aguinha, comer, se alimentar. Depois a vestimenta, a moradia. E conforme vai melhorando isso, ele vai buscando mais e mais e mais e mais e mais e mais. Né? Ambição é uma coisa, ganância é outra, né? Que você seja ambicioso, mas não ganancioso. Ambicioso é ser, né? O melhor naquilo que você faz, procurar ser um dos melhores, né? Ter certas ambições aí, isso é muito saudável. Agora, a ganância, olha, bom, vocês estão vendo as notícias aí, o quanto que o pessoal lá em cima é ganancioso, né? Não é só pelo poder, né? É por outras coisas também. Eu vi que o cara não consegue gastar o que ele roubou em 3 vidas. E estraga a vida de um monte de gente.
2: Aleluia, aleluia.
1: Bom, mas vamos então à oração. E quem fará a oração hoje vai ser o nosso querido o Edivaldo também mandou aqui, ó. Deixa eu ver aqui. E além disso, aprendem também a andar coisas de casa em casa. Não, e além disso, aprendem também a andar ociosas de casa em casa, e não só ociosas, mas também paroleiras e curiosas, falando o que não convém. Ok, Timóteo, Bíblia Sagrada. Abraço, meu querido. Vamos lá, então. Cadê? Deixe-me achar aqui o Zé de Oliveira. pronto. Vamos acompanhar o nosso querido Zé de Oliveira na oração. Gustavinho já chegou já.
0: Vamos começar nossas orações rezando para todo esse povo que participa na rádio, que Deus Nosso Senhor dá saúde para todo mundo. Hoje nós não sabemos, amanhã só Deus sabe da nossa vida. Vamos rezar e agradecer a Deus por esse dia. Pai nosso que estás no céu, santificado seja o vosso nome. Venha a nós o vosso reino. Seja feita a vossa vontade, assim na terra como no céu. O pão nosso de cada dia nos dá hoje. Perdoai as nossas ofensas, assim como nós perdoamos a quem nos tem ofendido. E não deixeis cair em tentação, mas livrais do mal. Amém. Aleluia, aleluia. Que Deus abençoe a todos nós.
1: Amém, aleluia. Obrigado, Zé.

0: Meia-noite 19, Marcelo Renato. Pois é, rapaz. Vamos com a galerinha que fez a oração com a gente aqui. Param, param. Cadê, cadê, cadê? O Genilson mandou um áudio aqui, mas foi antes da oração. Vamos ouvi-lo aqui.
1: O MR, pelo horário, já passamos, estamos por aqui. Pode ser Rick Renner, filha, hoje?
0: Ou eu mando aí no meio, ó. Você viu que tem um monte aí, mas eu deixo aqui, tá bom? Filha, deu uma bagunçada ali que eu não sei o que aconteceu ali, ó. Página de amigos, coração quebrado, como eu chorei. Filha, e tem mais uma que eu falei agora, né? Filha, deixa eu colocar no ponto aqui pra não esquecer. Colocar no ponto não, colocar na trilha aqui pra não esquecer. Ok? E tem também a outra que é do Leandro, né? Deixa me ver aqui, que
2: você
0: a Cida.
2: Pode dizer.
0: Calma, que a Cida mandou aqui pra mim. Cadê, cadê, cadê? Coisa de Deus. Também é Rick Renner. É? Coisa de Deus. Cadê? Param, param. Também é do Rick Renner, vai tocar depois. Ok? Muito bem. Vamos lá então, galerinha que fez a oração com a gente aqui. A Benta Bentinha está com a gente. Amém, aleluia. Bom dia, Marcelo Renato. Bom dia, Benta. O Ricardo mandou o seu bom dia. Selma Batista, amém, aleluia. A Cida fez a oração com a gente. O Ney, bom dia, MR. Amém, aleluia. Gratidão, valeu. Dona Ana, DBC, Rádio Carinho, Rádio Amor, amém. O nosso querido Paulo Mariolo, bom dia, Marcelo. De todo mal e aleluia. Oh, acho que foi livre, né, de todo mal. Lobinho, amém, aleluia. Sextou, valeu, Orlando Guará. Souza, amém, aleluia. A Cidinha Messias está digitando lá. A Roberta, bom dia, Marcelo. Gratidão, Senhor, meu Deus, Jesus e amor. Também aqui o Arilson, amém, bom dia, boa sexta-feira para todos nós, valeu, Japinha. Gustavinho, amém, Marcelo, Renato. E bater 19 graus com sensação térmica de 19, ok. Paulinho Dodeca, amém, aleluia, gratidão, bom dia, princesa, um beijão pra tu, pro seu José de Oliveira, Gustavinho, Flávio Maurício, em especial pro meu cheiroso favorito, o cheiroso tá em Londrina. Amém, aleluia, uma abençoada sexta-feira, MR, a você, Paulinha, Cida, Cidinha, corintiana e todos os ouvintes, Flávio Maurício. A Joana Gonçalves, amém, aleluia, gratidão, meu Deus, por tudo, acima de você, o Pino, ó. Bom dia, MR, bom dia, Zé de Oliveira, amém, aleluia. Gratidão por mais um dia, abraço ao Zé de Oliveira, Gustavinho, Paulinho e Joana Gonçalves. Bom descanso, bom retorno, querido. Abraço, abraço, meu querido. A Fátima também fez a oração. A Cida, carro de boi, manda pro Morsa, Ronaldo Viola e João Carvalho. Então vou deixar aqui o carro de boi. Já vou colocar o carro de boi aqui. Eu não sei o que aconteceu aqui, eu preciso dar uma olhada. Eu acho que eu vou ter que chamar André Ricardo, carro de boi. Parece que tem alguma coisa errada aí na programação da madrugada. Tem que acordar o homem. Param, param. Vamos ver aqui. A Silvana Fernandes, que Deus nos abençoe. Amém, aleluia, Sil. Valeu, Sil. Também a Maria Silva. Deus abençoe a nossa sexta-feira. Obrigado, minha querida. A Cidinha Corintiana está digitando lá ainda. Quem manda o áudio para o Marcelo Renato, dá o positivo aí que dá trabalho para fazer. Não vai ter da Cida hoje, creio eu, porque a Cida está lá em São Paulo, né? Então vai ter o do Gustavinho e vai ter do Zé de Oliveira, né? Cadê o Zé, Marcelo? Deixe-me achá-lo. Param, param, param, param, param, param. Hoje o Cristiano mandou bem cedo, achei aqui, ó. Vamos ouvir o Zé de Oliveira. Bom dia, Zé.
3: Bom dia, Marcelo Renato. Hoje eu quero só ouvir as músicas aí. Vou desejar para todo mundo um bom dia e passido um beijo no coração dela. Rádio Carinho.
0: Rádio Amor, Gustavinho.
4: Bom dia, Marcelo Renato.
0: Bom dia.
4: É Morsa, é Marcelo do Posto, Henrique Babes e da secretária, é seu José de Oliveira, é Paulinha Santana. Eu parabenizo todos os aniversariantes de sexta-feira. Daqui a pouco eu volto com a previsão. Tchau. Bom descanso, DBC, nossa Rádio Carinho.
0: Rádio Amor, obrigado, Gustavinho. E aqui, deixe-me ver, Lene Pereira, Camutanga, Pernambuco, fez a oração com a gente. Ó, o fã da Lana Guedes, o Leandro.
5: Bom dia, Marcelo.
0: Bom dia.
5: Para tocar música para Lana Guedes.
6: Parabéns.
2: Paixão de Pinhão, toca coisa de Deus, Rick, Rádio Carinho, Rádio Amor.
0: Vai tocar daqui a
2: pouco.
0: Acho que ele perguntou, mas não deu pra entender qual música que é que você perguntou aí. Ok, um abraço, meu querido. Vamos colocar música na conversa, que fica a Cidinha corintiana ainda não terminou de escrever lá. Bom, depois a gente volta e vê, né? Vamos lá, então. Vamos começar com o meu mestre, Jades e Jadson, meia-noite 24.
6: 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Dá glória a Deus.

bem baixinho, mano. Bem baixinho. Eu sou a luz, a verdade, o caminho, a vida. Ninguém vai ao Pai senão por mim. Foi o que Jesus falou. E o que ele pediu? Ame. Ame de verdade. Não só a quem te faz bem, não só a quem te convém. Isso não é amor. Amor é humildade, é carinho, é compaixão, é gratidão, é perdão. Ame, ame para ser amado, perdoe para ser perdoado. Seja manso, seja humilde de coração, assim como Jesus foi. Tá bom? Deus abençoe a todos vocês.

0: 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Meia-noite, mais 31 minutos, eu toquei meu mestre, o pedido foi da Marilda, né? Que já agradeceu aqui também, né, Marilda?
1: Obrigado, Marcelo Renato, eu gostei.
0: Ok, e a Cidinha, a mãe dela, mandou aqui. Amém, gratidão, Senhor, meu Deus. Obrigado, Senhor José de Oliveira, Cida Linda, Flávio Maurício, Má. Bom dia, nosso amigo, bom dia, minha querida. Ok, muito bem. Vamos lá, então. O Fino gostou de ouvir também, meu mestre. Enfim, música poderosa, né? Vamos ouvir agora Erasmo Carlos e depois tem João Carreiro. Sementes do Amanhã e Mareja o Zóio.

saudoso João Carreiro, hein? O grave lá embaixo. Muito bem, vamos lá então pro encerramento do programa, né? Antes eu quero mandar um alô aqui para o João Vitor,

0: Ele quer ouvir Terra Tombada. Ó, eu tenho música pedida além da uma da manhã aí, ó. Quer ver? Eu vou tocar. Depois de Filha, toca a sua. Eu vou pôr aqui, ó, Terra Tombada. Tem muita música pedida aí. E deixe-me colocar no ponto aqui. Pronto. E agora vamos aqui à frase da secretária. O Mexerica, cadê? Luciano Mexerica, ele é filho, acho que da Cida Cassiano, né? Ô Luciano, bom dia pra você, obrigado, viu? Obrigado por estar com a gente, fica com Deus você também. Não daria tempo, eu sei que você apagou uma mensagem ali, mas a hora que você pediu a Internacional, já tinha estourado o tempo. Aliás, eu estourei bastante. Internacional eu só posso tocar naquele horário lá, e ainda eu estourei. Mas amanhã, se você pedir mais cedo, aí eu toco. Um pouquinho mais cedo, tá? Ele queria ouvir, mas aquela que você pediu eu não tenho. Eu tenho o Joey Cooker aqui, mas é uma só, quer ver? Põe um pedacinho aí. Unchained. Cadê? Joy. Deixa eu ver aqui. Eu só tenho essa, ó. Unchained My Heart. É gostosa de ouvir, hein?
1: Unchained My Heart.
0: Você é doido. Eita, nós. Amanhã o senhor me pede mais cedo. Essa é boa. É a única que eu tenho aqui, mas é boa. É uma só, mas é boa, né, Marcelo? Pois é, rapaz. A frase da secretária é que a felicidade não dependa do tempo, nem da paisagem, nem da sorte, nem do dinheiro. Que ela possa vir com toda a simplicidade de dentro para fora, de cada um para todos. Uma ótima sexta-feira para todos. Bom descanso, Marcelo Cida. A Cida está lá cuidando da netinha dela, né? Em São Paulo, mas está preocupada com a casa, né, Cidinha? Hein, Cida? Já pensou? Eita, nós, hein? Muito bem, vamos lá. Cadê aqui o... Agora vamos à previsão do tempo aqui, cadê? Hoje vai ser... Gente, para vocês terem uma ideia, eu estava comentando aqui com o Pierre sobre as características da estação, né? Hoje a máxima vai ser 28 graus. Até o inverno, a máxima era alcançada só às 16, às 4 da tarde, né? 16 horas. Agora ela já dura mais tempo, ó, das 14 até as 18, né? Então vamos conferir aqui. O nascer do sol às 5h59, o pôr do sol às 18h08, lua crescente, umidade relativa do ar entre 57% e 97%, probabilidade de chuva zero, mínima 16 e máxima 18 graus. A mínima é ali sempre bem cedinho ali, ó, 6 da manhã. Né? A hora que começar a sair o sol vai sair exatamente 5h59, 6 da manhã. É sempre o momento mais frio da madrugada. Para quem não sabe, é ali a hora que está terminando a madrugada e vai começar o dia. Quando vai sair o sol, é sempre ali que a mínima se encaixa, né? O Ricardo mandou um áudio aí. O que foi, Ricardo?
2: Uma horinha brava.
0: Ô, Ricardo, você vai até que horas que você trabalha, meu querido? Hã? Você trabalha 12 horas? Será que é isso? Das 18 às 6? Param. Eu acho complicado, porque assim, eu posso trabalhar a noite inteira. Posso ficar... Mas se eu pegar o sol nascendo, aí bate um cansaço que o meu dia já era. É, se tiver escuro, eu chego em casa, dormir 10 minutos já é suficiente. Mas se eu sair daqui, por exemplo, e o sol começar a nascer, aí bate um cansaço. Vamos ver até que hora que vai o nosso Ricardo aí. Cadê?
2: Entra às 5 e sai 15 para 5 da manhã.
0: Entra às 5 da tarde e sai 15 para 5. Eita, mas vai estar escuro ainda. Bom, vamos embora então, né? Fim de festa.

Chegou a hora, eu vou embora pra cama de pijama, deixando um forte abraço pra quem é de abraço, um beijo super carinhoso pra quem é de beijo e um encontro marcado com vocês às 20 horas desta mesma sexta-feira, se Deus quiser, em mais um Emoções. Hasta la vista, baby. Adiós, muchachos. Obrigado, meu Deus, por mais uma jornada de trabalho. Última a sair, por gentileza, não apague a lua, não. Luz divina pra todo mundo.

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1: Muito bem, senhoras e senhores, estamos chegando! Eita, nós chegando com o programa Viola História, o programa de homenagem à música sertaneja, aos artistas sertanejos. Nesse programa de rádio, a gente vai tocando as canções e vamos contando a história dos artistas que

vão passando por aqui no nosso programa. Pode ser um cantor, uma dupla ou até mesmo um trio sertanejo. Espero que todo mundo esteja bem, que tenha um ótimo dia, seja um dia alegre, próspero, que os seus objetivos sejam alcançados em mais um dia pelas ondas do rádio com o programa Viola e a História. 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Jean e Giovanni, convite de casamento é a primeira. Um ótimo dia para você, uma ótima manhã para

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1: É o zap desse programa, o zap do nosso estúdio do Creme MD. Então anota direitinho pra você mandar seu bom dia, pra você mandar seu alô, pra você mandar um abraço, pra você pedir uma canção. 11 São Paulo, 99361-4924. Se você quiser saber mais informações sobre o Creme MD, pode mandar aqui pra mim também, não tem problema nenhum, tá? 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Se você preferir, pode mandar mensagem via Instagram, lá no arroba Milton Bardelli Oficial. Segue a gente no Instagram, arroba Milton Bardelli Oficial. Bardelli é B de bola, dois L's e I de igreja no final. Milton Bardelli Oficial é o nosso Instagram, para você também interagir com a gente por lá, por essa rede social. Tá legal? Já a gente manda aquele alô para você aqui na nossa Viola e História, porque a nossa programação agora, nós vamos contar a história de mais um artista sertanejo pelas ondas do rádio. Falar dessa dupla sertaneja, foi formada em 1976 e que atualmente conta com um novo integrante. Os membros da formação original eram Edmilson Fernandes Machado, que nasceu em Ribeirão Preto no ano de 62, e o José Nascimento Cardoso, que nasceu em Visconde do Rio Branco, lá em Minas Gerais, no ano de 56 e faleceu em 1992. Formaram a dupla no ano de 76, onde durante um concurso musical, o Zé Nascimento deu nota zero pro Edmilson Fernandes. Olha só que coisa! E o Edmilson, antes da carreira artística, antes da carreira artística, ele foi torneiro mecânico. O Zé Nascimento teve outras duplas com outros parceiros antes de formar essa dupla que eu vou tocar agora, né? E ele também acabou tocando 4 anos com a dupla João Mineiro e Marciano. Eles gravaram o primeiro LP no ano de 81 com a ajuda do Marciano. Na época, a gravadora CBS estava investindo na área sertaneja. Contudo, fecharam o seu departamento sertanejo e aí eles ficaram sem gravadora. Mais uma vez, o Marciano os apoiou e os levou para a gravadora Copacabana, onde permaneceram até o último LP dessa formação original. A gente está falando aqui na Viola História, senhoras e senhores, dessa dupla aqui, ó. Alan e Aladim. Formação original terminou em 92 com o falecimento do Aladim. E aí vieram outros parceiros que assumiram esse papel na dupla. E a gente ouve Liguei Pra Dizer Que Te Amo. Bom dia!

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nosso que estás no céu. Santificado seja o teu nome. Venha o teu reino. Seja feita a tua vontade, assim na terra como no céu. Dá-nos hoje o pão nosso de cada dia. Perdoa as nossas dívidas, assim como perdoamos aos nossos devedores. E não nos deixe cair em tentação, mas livra-nos do mal. Porque teu é o reino, o poder e a glória para sempre.

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1: Bom dia, oi, gente maravilhosa, gente amiga, estamos chegando para mais um porteiro, o coração daquele jeito cheio de tuque, tuque, tuque, muito amor e paz, minha emoção, você que me traz.
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1: Aí, bom dia, gente querida. Já dia 25, hoje, sexta-feira, hein? Sexta-feira. Aí o Porteira, 6 horas e mais 19 minutos, o zap pra você participar rapidinho, procurando não gravar áudio não hoje, só o bom dia no 16-3307-1011. Christian Ralph, Ferreirinha, 6:19.

a moda pra você, ouvinte número 1, porteira. Eita, programa bom, hein? Bom dia! O Gilson já passou por aqui, né? O Gilson Pica-Pau, bom dia pra você com muito carinho, hein? Sexta-feira, tempo bom, sol deve sair. A rodovia, por enquanto, tá tranquila, tranquila. E vamos falar. 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E a família DBC na hora do café, hein? 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Vamos acelerando, porteira. Olha aí, 6 horas e 25 minutos. E o zap por aqui. Bom dia, evita mandar áudio hoje, porque daqui a pouquinho tem também horário eleitoral gratuito. Depois tem o Zamba chegando por aqui, tá bom? Vamos lá, enviando o bom dia então. O João Pereira tá na audiência. Alô, João Pereira. Aquele abraço pra você aí. Também o Noli. Ô, meu amigo Noli, bom dia. Ó, o solzinho chegando, Noli. Vai, Corinthians. Vai pra onde lá, não sabe. É, Noli. A Márcia Aragão, também bom dia. Abílio Banzato, meu amigo. Também um forte abraço pra você. Adicionando mais ouvinte, número 1 por aqui. A Alessandra também tá curtindo o programa. Bom dia pra você também. O Alessandro Japonês. O Paulo, aquele abraço. Ô, Paulinho, bota Branca, você tá bom, meu querido? Tudo de bom também? A Maria Frecha, bom dia. Osmarzito, Zelão Crepaldi, a Juliana, nossa amiguinha, também bom dia pra você, minha querida, pra família toda aí. O Rodrigo Prado em Dois Córregos, tá firme na caminhada. E um bom dia especial quero mandar também. Deixa eu abrir aqui. É o Carlinhos Sereta, é o Neto que tá mandando, deixa eu ver, é o Neto Gomes, tá mandando pra você, viu, Carlinhos Sereta? Pediu pra te lembrar do peixe. 6h27 no Porteira, Rio Negro e Solimões. Como esquecer um amor?

0: Olá, bom dia, bom dia. 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
0: É isso aí, 6h32, mas ô Cidinha Feliz, vigia o Mingo aí, porque não pode muita caipirosa, não. Ele é fraquinho, o Mingo entra as contas, hein? 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
0: Primavera brasileira, é o porteiro, olha a hora, gente, 6h33, bom café da manhã, é mais um dia, nada de desânimo não, GT. Vamos então enviando para o Carlinho Cereta, o bom dia, Carlinho. O João Pereira, Renato Lopes, eita modão, é isso aí. Salete de Dois Córregos, beijão para mim, para Rê, beijão nosso para você também. A Rick já preparou aquele café ouro brasileiro para mim, que beleza. Eduardo do Túmulo, o João Português, Pablo do Gesso, Neza Morella passando por aqui, mandando bom dia. Lupecio Filho de Brotas e o Zé Paulo também, aquele dia lindo para você, um ótimo final de semana. 6h34. As Gargantas de Ouro do Brasil.

0: 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Tom,
1: café pra você, 6h37. Aí, Paganelli e Rosângela. Modão, hein? Fazenda Flamboyant.

0: Gente, maravilha, Paganelli, Rosângela, pra você ouvir no menu. Daqui a pouquinho tem Valdir Zambarian. Pra que comprar? Se é melhor lugar, hein? 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Eita, nós vamos seguindo por aqui, 6 horas e mais 42 minutos. 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Aí, que beleza, vamos seguindo por aqui, mandando aquele bom dia especial também, meu amigo Baixinho Funileiro. Obrigado, Cidinha Feliz, o Mingo tão ligados, o Luiz da Padaria Sandria também. Um abraço forte para vocês, obrigado pela audiência, são 6h44.
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1: 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É a sertaneja de coração, dia lindo pra você. Olha o sol aí, olha o sol, a dona de casa agradece, né? O sol secando a roupa, olha que beleza. Marcelo Medeiros, bom dia pra você, viu, meu amigo? Um lindo dia, tá aí dourado, curtindo o programa. Já tomou o café Ouro Brasileiro. A Jô, bom dia pra um café. Maria Helena, o Rony do Cruzado, o Nezinho da Cabaceira, meu amigo Marco Ferrarese, o Nilson também. Hoje não vai dar tempo de ouvir aqui o áudio, viu, Nilson? Mas aquele bom dia especial pra você. Osmar Ângelo também, bom dia, muito obrigado pelo carinho. O Tobi passando por aqui, já mandando bom dia. Cleusa Negrisoli, a Maria Luzia enviando bom dia pra mim, pra Rê também. Obrigado, viu, povo de Santa Eudóxia. A Bia Cândido, meu amigo Ernesto Martinelli. E também, né, uma ótima sexta-feira pra você. E o Reginaldo Pé de Ferro. Reginaldo Pé de Ferro, ontem falou no meu particular durante o dia. Ah, você não fala mais de mim. Ah, fala dele todo dia aqui, não é, Martinelli? Hã? E o Brás também, o Brás e a Tereza lá no 29. Obrigado, gente da saúde, obrigado, gente aí da Guarda Municipal. Pessoal bacana, um lindo dia para todo mundo. Meus amigos guardas municipais, São Carlos, Ibaté, toda a região. Obrigado, bom dia, Rutinha. Ô, Rutinha, tá no dói, mas tá ouvindo o programa? Deus te abençoe, viu? Você, o Tião Pedé, também o Zé Sérgio e a Dani também, aquele bom dia pra vocês. Vambora, então, porque daqui a pouquinho tem Valdir Zambariano comando depois do horário eleitoral gratuito e depois tem Kelly Melry por aqui. Vamos embora, então, ó. Que é, Nenê? Nenê da Verdura, né? Pessoal bacana do Bar do Zóio, Ivan Biancone, também todo o pessoal, Tico Venâncio, do Venâncio. Como é que é o Moura? O Moura é saudade de Alfenas, é? Fica doidinho com o novo essa música aqui, é? Ei, cria jeito, menino, coraçãozão, tá tuque, tuque, tuque. Tá bom, Nenê, você não tem jeito também, hein? Abração, gente, até segunda, se Deus quiser, a partir das 6 e pouco no Porteira. E daqui a pouquinho, então, tem ele, Valdir Zambariano. E a última, Cascatinhana!

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2: Prontinho, quem tava por fora agora já tá na mesma página.
1: Agora sim, mas como se diz no interior, chegou a hora da onça beber água. Sabe aquela pessoa que de tão empolgada pra contar uma novidade fala sem parar? Pois hoje é o Tarcísio inteiro nesse estilo.
2: Ah, juro, Cláudia, tentei anotar as propostas de hoje e travei na segunda.
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3: Ainda bem que é Tarcísio.
1: Pra começar, essa primeira é de dar orgulho. 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
2: 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O resto é conversa fiada. Essa proposta agora, Tarcísio vai falar rápido que nem torneira aberta. Água.
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1: Eu comecei achando que era só uma proposta sobre água, mas veio um oceano de informação junto.
2: Ué, esse é Tarcísio.
1: Essa aqui se prepara, que agora ele vai voar. Ô, Tarcísio, pessoal quer saber do metrô.
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1: Desse jeito, ele chega antes do metrô. Tenho certeza que você que está nos ouvindo estava esperando esse tema. Segurança. E não é qualquer segurança. É para proteger mais as mulheres. E nessa hora, Tarcísio tem ainda mais pressa.
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1: O grande problema de ouvir esse programa inteiro do Tarcísio é que a gente não sabe se o que ele tá falando é verdade. Uma hora Tarcísio fala que o preço da conta de água vai baixar.
2: Eu garanto que eu vou pagar menos do que eu pago hoje, garanto.
1: Mas depois a imprensa mostra o contrário.
3: A conta de água nas cidades atendidas pela Sabesp em São Paulo terá um aumento.
1: Tarcísio fala que as rodovias Mogi Dutra e Mogi Bertioga não serão pedagiadas.
4: Não cabe pedágio na Mogi Bertioga.
1: Só que a realidade é diferente.
5: Tem pedágio novo chegando. Rodovias Mogi Dutra e Mogi Bertioga.
1: Tarcísio adora falar que acabou com a Cracolândia, mas os jornais falam outra coisa.
5: Usuários de drogas se dissiparam, formando diversas mini Cracolândias espalhadas por São Paulo.
1: O pior é que de onde vieram essas inverdades tem muito mais. Dessa vez, Tarcísio de Freitas teve a audácia de falar que a sua gestão está sendo sabotada por falta de investimentos do governo Lula.
6: A gente foi muito sabotado pelo governo federal.
1: E mais uma vez a gente vem mostrar que Tarcísio tá errado. Ouçam o que diz a imprensa. Jovem Pan.
7: O BNDES anunciou a liberação de 10 bilhões de reais para financiamento de obras aqui em São Paulo.
8: Um dos projetos é o trem Intercidades, que vai ligar São Paulo a Campinas, e o outro é o projeto de expansão da linha 2 verde do metrô.
9: 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Está marcado o leilão para a concessão do futuro túnel Santos-Guarujá.
10: Construir o túnel vai custar mais de 5 bilhões de reais. Uma conta que vai ser dividida entre os governos federal e do estado.
1: Tem até Tarcísio contradizendo ele mesmo e agradecendo ao presidente Lula numa reportagem da CNN.
11: Tarcísio agradeceu a aprovação de financiamento de 10 bilhões de reais do BNDES.
12: Vou cumprimentar todos na pessoa do presidente da República. Eu acho que o presidente Lula me escolheu porque eu tô levando o maior cheque.
1: É, apesar de Tarcísio não reconhecer, São Paulo está em movimento graças aos investimentos do governo federal. São 3.264 obras e mais de 211 bilhões de reais investidos em São Paulo. Enquanto Tarcísio esconde a ajuda, o apoio do governo federal traz para São Paulo mais futuro. A gente vem aqui trazer provas, dados, respostas. Falando em respostas, quando é que Tarcísio vai responder como um ex-comandante-geral da sua polícia acabou alvo de operação contra o PCC? Quando Tarcísio vai responder sobre a sua relação política com o ex-vereador Milton Leite, que teve prisão decretada na operação sobre a infiltração do PCC no transporte de São Paulo? Tarcísio, quando você vai responder sobre a doação de 2 milhões de reais à sua campanha de 2022, que o UOL ligou ao esquema Zetel e Vorkaro?

0: 7h26. Quando é que o pessoal vai apresentar propostas, né? Não blá, blá, blá, hein? Ai, ai, ai, quanto tempo perdido pra nós, né, gente, do rádio aqui, né? Onde a gente comentava isso, o André Frujueli, né? Ai, ai, são 50 minutos todo dia aí, perdidos porque os caras não falam o que tem que falar, né? Essa é a grande verdade, né? Um copia o outro e assim vai. E a gente paga esse pato aí, né? Quer dizer, sempre pagamos, vamos continuar pagando. Não é, Lia, querida?
1: Eu disse, eu tô andando de cachoeira, olha a bundinha.
0: 7h26.
2: Seus amigos têm. Pode ir, São Maria.
0: Alô, alô, esse cara sou eu. Fazendo o que gosto do Rádio Que Amo, pra você e por você que é muito especial. Até a chegada de Kelly Mary e a nossa Manhã de BC. CD

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Hoje eu fui abrir a torneira ali pra ali na Episcopal, né? Aqui na Episcopal 2717. E aí eu olhei pro céu, um céu lindo, maravilhoso.

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0: Lana Guedes, bom dia, que delícia! Pra cima, Fritão Terré. Pablo do Gesso, um abraço, obrigado pelo carinho. Alô, alô, Mirim, obrigado pela audiência. Márcia no Bicão, um beijo. Deus abençoe nosso dia.
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0: 7:29. Alô, Dedê. Alô, Vitão. Luizão. Bruno, João Neto, Andréia, alô Ivan, alô Ivanzinho, alô, alô Ian, a Ivone, Érica, Ivani, Luiz Paulo, Natália, Lia, Gabrielzinho, Juninho do Açaí, Anne Cauã, Juliane, João Lara, Heleninha, Dona Romilda, João Paulo, André, Luana, Luana e Danilo. Jobaí, Marcão Padeiro. Acorde pra vida, desperte pro novo dia. É Primavera Brasileira.
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Começar bem o dia, com essa alegria, com essa energia, tem um porquê, né? Saúde. Porque com saúde, a gente pode tudo. Com saúde, primeiramente com fé, né? Fé. Depois a saúde. Saúde fé, saúde e sorriso aberto de chegada, tudo isso mostra um caminho maravilhoso pra você, pra senhora, pro senhor. Não é? Alô, alô, meu querido Gilson, é isso? Tive o prazer de conhecê-lo ontem. O Gilson e o G, lá no Barbosa, né? Alô, Gilson. Alô, Barbosa. Um abraço. Deus abençoe, viu? Dia lindo. 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Por que que Zambari Love tá sempre elétrico? Por quê? 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Porque toma Berry Life, né? Ontem eu estive lá no DD, que eu acabei de mandar alô pra toda a galera aí, com essa linda canção de colores, que é a música do dia, da alegria, da energia, não é? E o DD me fez uma porção de kibe cru lá, acho que deu 1 quilo de kibe cru, né? Comi 1 quilo de kibe cru, mas antes tomei Berry Life, né? E a hora que eu fui pegar, assim, o kibe na mão, o Vitor falou assim: ué, você não vai tomar Berry Life não, Valdir? Falei, vou. Aí fui lá, tomei meu Berry Life, né? E aí depois passei rapidinho lá no Barbosa, né? E aí eu fui pra Sorocaba, mas não fui pra porque tava acontecendo o velório do Rick lá, não. Fui pra outro compromisso, né? Um novo compromisso que nós estamos firmando aí, graças a Deus, né? Aliás, gratidão, André, pro Joelho mais uma vez, né? Gratidão, André, pro Joelho mais uma vez, né? Que permitiu essa, né? Esse novo compromisso aí, né? E aí eu voltei comecinho da noite, né? 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O Adelcio do Virtui e o Nandinho se manifestou para um churrasco de aniversário ou não, o Adelcio? Precisa abrir a porta. Ele pede pra abrir o portão. Abre o portão. Agora ele tem que abrir a porta da casa dele. Abre a porta da sua casa, o Hernandes. Pra gente churrasquear aí nesse final de semana, né, velho? Ah, vai. Fazer um churrasquinho aí pelo seu aniversário. Você merece, tá bom? A gente contribui, viu? Pode ficar tranquilo. A pimentinha pro churrasco eu levo. Epa! A colher, o garfo também levo. Epa! Né? E um banquinho pra eu sentar. Epa! O resto é com você, meu amigo. Né, Adelcio? uai. Olha lá o Adelcio, ó, tá aqui, ó. Eu vou abrir a porta pra vocês, ó. A porta.

certíssimo, tá bom? 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
1: O seu signo. Signo.
2: Áries.
0: Alô, alô, Ariano, bom dia. Vamos saber como será sexta-feira, hein, Ariano? A semana termina com necessidade de privacidade, conexões com pessoas de outro ambiente, poderão surpreender. Os posicionamentos ficarão mais claros nas relações, diálogos fluirão mais facilmente no amor e também no ambiente de trabalho. Desacelere e se fortaleça interiormente. Novos relacionamentos e oportunidades surgirão naturalmente. Deixe a vida fluir, tá? Para hoje, marrom, número de sorte 37.
2: Touro.
0: Organize as tarefas e resolva o que ficou acumulado nos últimos dias. Uma conversa no trabalho ajudará a dividir melhor as responsabilidades e evitar novas sobrecargas. Mais tarde, aceite o convite ou encontre amigos. Mudar de ambiente fará muito bem, viu, taurino? Cuide do corpo, diminua as cobranças e termine a semana com mais leveza. Harmonia nas relações aí, tá? A cor é branco, número de sorte 7.
2: Gêmeos.
0: Uma ideia e seus talentos poderão despertar aí o interesse de um investidor ou de alguém aí disposto a apoiar novos projetos. Mostre o que você faz e comece com os recursos disponíveis, sem esperar pelo cenário ideal. Uma visão mais estratégica da carreira ajudará a definir metas de longo prazo. No amor e com os filhos, curta momentos deliciosos de descontração. Para hoje, vinho, número de sorte 29.
2: Câncer.
0: Alargue os horizontes com uma viagem, curso ou conexões com pessoas de longe. Novas referências ajudarão a mudar aí sua opinião e enxergar outras possibilidades. Em casa, conversas carinhosas aproximarão a família e poderão recuperar um vínculo que estava distante. Reveja antigos padrões e abraça espaço para uma convivência mais leve e divertida. Hoje, a sua cor é azul. O número de sorte, 46. 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
3: Zambarian.
4: Fala comigo que eu sou seu amigo. Agora eu tô com dois cartões postais aqui, né? Um é a Lia, que brilha, né? E o outro é o Enzo, que tá chegando devagar, né, Enzo? Mas tá mandando, hein? Todo mundo adorou o Enzo participando. Como é que é a história aí, o Enzo?
5: Ah, aí, Vadil. Bom dia, você deixa eu passo?
4: Esse Vadil aí ficou na história, né, não? Ai, meu pai eterno. Quem tá aqui comigo, hein? Zé Belmiro? Zé Índio, bom dia.
6: Bom dia. Manda um bom dia.
4: Bom dia, amigo.
6: E pro Chiquinho da Patrol.
4: Alô, é Chiquinho. Chiquinho da Patrol.
6: Beleza?
4: Um abraço.
6: Alô, Chiquinho. Bom serviço pra você, meu querido.
4: Valeu. Rádio Amor. Alô, Chiquinho da Patrol, um abraço. Chiquinho, Zé da Patrol, toda a turma aí, bom trabalho, hein? Alô, meu xalá.
7: Sextou, que dia maravilhoso, hein?
4: Lindo.
7: Você se encontrava na moça junto hoje.
4: Vamos sim, a hora que você quiser. Amigo Valdir, lindo dia, que todos tenham uma sexta-feira cheia de bênçãos. Papai tá bem, graças a Deus. Gratidão, amigo. Minha querida Maria José, um beijo, Maria José. A Nayara. Alô, seu Camilo. Um beijo pro senhor, que Deus abençoe grandemente, viu? Cleusa em Santa Rita do Passa Quatro também está comigo. Meu amigo Zé Paulo, Parque das Laranjeiras. Bom dia.
8: Bom dia, Curitianismo, Valdir Zé Maria. José Paulo, ouvindo para Laranjeira. Agora, estou passando já você, seus ouvintes. Uma feliz e abençoada sexta-feira. Deus abençoe, velho.
4: Rádio Amor, alô, Kleber. Que bom. E aí, que bom? Sumindo, mano.
9: Tá bem,
4: mano.
9: Ótimo.
4: Abraço. Beijo. Dá um beijo aí no papai, seu Pedro. Um beijo na mamãe, a dona Inês, né? Rafinha tá em São Paulo, casou, né? Rafinha em São Paulo, casado. A Keila, casada no Japão, né? Com o Paulinho, nosso querido Paulinho, que era ali da Sumirê, né? Alô, Nardinho. Passa cinco, tava sumido, hein, Nardinho?
10: Bom dia, Valdir Zambarian.
4: Bom dia.
10: Que Deus abençoe seu dia.
4: Amém.
10: Me abençoe o dia da minha família aqui.
4: Amém.
10: De todas as filhas minhas.
4: Bom trabalho.
10: Toca uma moda do nosso amigo Rick Panay aí.
4: Toco.
10: Filha.
4: Já comigo.
10: Que Deus abençoe a família do João Joel também.
4: Isso.
10: Rádio Carinho, Rádio Amor.
4: Um abraço, queridão.
10: Um abraço pro Éder lá da... das onças lá, sei lá onde que é.
4: Capão das Antas. Éder, que é amigo do Beto. Né, Beto? O Beto do Uber, da Érica, não é não? Alô. Tio Júlio. Hoje o Mendes tá lidando com gado, viu? Hoje o Mendes tá mexendo com gado, né? Ô Mendes, o que você faz? Ah, eu toco gado, né? Eu toco com o gado. Muito bem, tá certo. Fala, tio Júlio.
1: Valdir.
4: Bom dia.
1: Bom dia, Valdir.
4: Bom dia, tio Júlio.
1: Bom dia, como é que você tá, meu irmão?
4: Ótimo, tio Júlio.
1: Que Deus abençoe, Valdir.
4: Amém.
1: E a cabritinha.
4: Mets! Daiane, um beijo, bom dia, bem-vinda. Cris Campos, bom dia, bem-vinda. Ivanira, um beijo, querida. Tá lá em Guatapará curtindo a gente. Senhor Mirim, Dona Rosa, tudo de bom pra vocês aí, hein? Alô, alô, bom dia.
3: Bom dia, Valdir. Aqui é a Célia de Torrinha.
4: Oi, Célia,
3: aquele
4: tá boa?
3: Dia que eu liguei pra você, conversei com você pra arrumar um companheiro, ainda não arrumei.
4: Não arrumou, meu amor?
3: Se eu ver pra mim aí, aí qualquer dia eu vou aí conhecer você aí na rádio.
4: Bem
3: aí,
4: sim.
3: Falar, na rádio
4: bem
3: aí.
4: Sim, meu amor, bem sim.
3: De São Carlos, ou de Ibaté.
4: Ah, você quer um companheiro de São Carlos ou Ibaté? Célia, pode passar seu número, Célia? Pode? Você falar que pode, eu passo. Não, não, né? Então, depois dá uma zica aí, já viu, né? Beijo pra você, viu, Célia? Célia, é que eu sou muito jovem, viu, Célia? Eu sou jovenzinho demais. Jovem, sou muito jovem. Tô, nossa, tô, como é que fala? Na flor da idade. Senão, eu iria namorar você. Ia pedir a sua mão em namoro. Mas, infelizmente, eu sou jovenzinho, né? A nossa, embora pro amor não tem idade, não é? O amor não tem idade, mas né, já viu como é que é, né? O povo fala, Célia. Então já viu. Mas se eu fosse, se eu tivesse assim a sua idade, eu ia pedir a sua mão em namoro. Mas como eu sou um jovenzinho, só numa outra encarnação se houver, não é? Dayara, um beijo, querida. Ah, daqui a pouquinho você fala comigo, Dayara. 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Alô, Val, um beijo. Meninas da Val, Sidão, aí Araraquara, Adalberto Roxo, Mamitaria da Val. Jô, querida, um beijo. Alô, Noli, um abraço, Noli.

0: essa Rádio Carinho, Rádio Amor. Inesquecível, Rick. Você percebeu aqui, ó. Olha o timbre que ele dá na voz, né? Você viu, né? No nosso ID, né? Carinho, que amor, ele gravou esse ID aí. Meu Deus do céu. Saudade, saudade, saudade, não é? 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Construindo, reformando, o meu querido Taíde. Taíde que mora aqui, né, Taíde? Olha lá, ó. Há o Marcelo do Gesso e o Pablo do Gesso, olha lá. Circulando. E aí, Cachoeira, você vai me dar mocotó na boca, Cachoeira? Porque eu tô com um problema do braço, Cachoeira. Eu não consigo levantar o braço, Cachoeira. Então, você, por favor, Cachoeira, coloque na minha boca. Eu vou voltar a ser um bebê Cachoeira. É isso aí mesmo, não?
1: Ô, Cachoeira, ô, Cachoeira. Meu olho tá doendo, Cachoeira. Daqui a pouco eu vou chegar na rádio, Cachoeira. Cachoeira,
0: Eu vou morrer, não vou ver tudo. 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E como eu tava dizendo, né? Antes do Cachoeira entrar, né? Eu quero dizer pra você. O Taíde, ele tá pintando uma casa lá do Gustavo, né? Do Gustavo. Um amigo. O Gustavo é xará do Gustavo da Bravo. E ele tá pintando aí. Aí o Gustavo falou assim, ó. Eu quero, Taíde, que você compre a tinta lá no meu xará. No meu xará. Entendeu? E aí o Taíde foi lá dar aquela pintada na casa do Gustavo, que não é o Gustavo da Bravo. 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
0: 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Ô, Leonino, uma conversa, uma informação ajudará a resolver uma pendência, hein? Aproveite também para organizar um pagamento. Dívida ou despesa compartilhada, com números claros, será mais fácil chegar a um bom acordo. Fale diretamente com quem poderá solucionar o assunto. Franqueza e receptividade serão as chaves do sucesso. Cumplicidade do amor, tá? Pra hoje, prata, número de sorte, 27.
3: Virgem.
0: Uma boa negociação chegará ao ponto que interessa. As parcerias pedirão atenção. Alguém dirá com clareza o que espera de você. O investimento merecerá revisão atenta antes de qualquer assinatura. Organize seus recursos com visão de futuro, sem pressa nenhuma e sem medo de dizer não. Semana terminará com boas notícias financeiras. A cor branco, o número de sorte 57.
3: Libra.
0: Uma nova fase ganhará forma com decisões mais claras sobre seus desejos e objetivos pessoais. O trabalho terá bom rendimento. Você poderá encerrar a semana com tarefas importantes resolvidas. Continue revendo gastos e investimentos antes de assumir outros compromissos. Novos contatos no radar, hein? Os vínculos atuais ganharão mais estabilidade. Para hoje, cor cinza, número de sorte 23.
3: Escorpião.
0: Resolva assuntos delicados com discrição, encerra uma pendência que continua ocupando seus pensamentos. Você sentirá alívio ao admitir que um ciclo já terminou. O amor, os filhos e uma atividade criativa deixarão o dia mais leve. Evite ambientes agitados, hein? Curta momentos de silêncio. A intuição ajudará a compreender as entrelinhas e o que ainda não foi dito, viu, Escorpião? Cor azul, número de sorte

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4: 8:10, bom dia, bom dia! Fim de semana chegando, clima de fim de semana já no ar, primavera brasileira, não é? Ô, meu amigo, ô, meu querido, deixa eu perguntar algo especial pra você, hein? A torneira quebrou de novo? Hã? Quebrou a torneira? Quebrou a torneira? É, a torneira quebrou? Hã? E aí, a mulher tá, né, com todo respeito, né, as minhas donas de casa queridas, que eu amo tanto, né, aí fica, né, e a torneira, amor, você não vai arrumar, tá pingando, amor, é aquela torneira, é, amor, vamos dar uma passeada, mas e a torneira, amor, vamos, assim, e a torneira, né, e aí fica, que, né, e aí quando você vai dormir, você acha que você tá sonhando com torneira, não é não? Torneira quebrou de novo, cozinha toda alagada, xiii! Xiii! É, melhor dar um jeito, hein? Melhor dar um jeito antes que a buzina continue aí, ó. Antes que a buzininha continue. É verdade. Esse é o seu lugar, ó. Esse aqui, ó.

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0: ter zambaria.
1: Pega descendo, que subi na contramão, Pelezinho, alegria tê-lo por aqui, hein? Pelezinho, que é filho do Pelezão, lá no Parque Taipu, da minha querida Sônia, o netinho querido da dona Terezinha. Ô, dona Terezinha, um beijo. Sônia, Pelezão, Pelezinho, um abraço. Meu querido Piva, Fazenda Santa Cândida, como é que tá a turma aí, Piva? A Rosa não participou mais, a Rosa, irmã do Baltazar, como é que tá o Leandrinho, as meninas, né, o David e a sua esposa também, a Adriele, não é isso? Fala comigo aí, Piva, bom dia.
2: Bom dia, bom dia, bom dia, meu amigo Valdir Zambaiano, tudo bem?
1: Tudo ótimo.
2: Ô, Valdir Zambaiano, como tá as coisas por aí?
1: Aqui.
2: Ô, Valdir, pedi uma música pro senhor.
1: Pede duas.
2: O Milagre da Bicicleta, você já sabe de quem que é, né?
1: Sei, sei.
2: É uma das músicas do Menino da Tábua, né?
1: Isso, isso. Um abraço. Fernandinho.
3: Bom dia, Vardi. Com a graça de Deus, nós aqui mais um dia.
1: É hoje,
3: né?
1: No Colovadil?
3: E vai lá aquele abração pra todos os ouvintes. Da Rádio Carinho, da Rádio Amor, né? E aquele beijão pra esposa, a Aguida Lima, né?
1: Abraço. Aldenor, um abraço, meu querido. Adenilson, bom dia.
4: Bom dia, Zamba, bom dia. Adenilson Santana de Saveiro. Ô, Zamba, se quer tocar aí pra nós, tinha o Carreiro e Pardinho. Fazenda Caio Sara. Oferece lá pro Marcelo Medeiro, pra Dudinha e pro nosso amigo Dogrinha de Azeite, Zera Sempre, não esquecer de ninguém. BBC FM, Rádio Carinho.
1: Rádio Amor. Zamba. Vambora, vambora. Rose, um beijo dourado. Ligadinha comigo, obrigado pelo carinho. Marineide, bom dia.
5: Valdir.
1: Bom dia.
5: Uma sexta-feira abençoada por Deus.
1: Amém.
5: Manda uma música aí pra mim.
1: Mando.
5: Pro Roberto.
1: Tá bom, beijo. Minha linda. Um beijo pra você também. Jaci Cláudia, meu amor.
6: Oi, Valdirzinho, meu amor. Bom dia pra você. Tudo bem, Valdir?
1: Ótimo.
6: Eu ainda gostei de ouvir a música do Voo do Condor. Tá bom? Vou oferecer pra você, pra todos os ouvintes e para o Carlos Galão. Tá bom, meu amor? Rádio Carinho.
1: Rádio Amor, gostei desse Rádio Carinho. Ficou muito bonito no ar, hein? Tiaguinho, um abraço, querido. Tá no Santa Felícia, Trevisan. Bom dia, Roberta. Roberta é do Tangará, né, Roberta? Vou passar meu novo número pro você, viu, Roberta? Que eu preciso falar com você, tá bom, meu amor? É marcar pra tomar um café, tá? Vou tá, já deixa eu até digitar aqui já meu número novo, ó. 997. Pronto. Ai, ai, esquecido. Esqueci o resto do nome, mas mandei lá. Acho que é isso aí mesmo, viu? Elizabeth Manafé, um beijo pra você, querida. Olha lá o Pelezinho. Obrigado, falou bonito, imagina. Tem muito que aprender ainda, né, Pelezinho? Né, Pelezão? Né, Sônia? Né, vovó Terezinha? Um beijo. 8h15, uma das minhas preferidas. Viajo nessa música, você nem imagina, viu? Coisa boa demais. Um

Ronaldo. Hoje estou aí com você na nossa Rádio Carinho, Rádio Amor. São 8:19 agora, minha gente. Renner falou sobre o futuro da carreira no seu primeiro pronunciamento desde o acidente de helicóptero que matou aí o companheiro Rick. Em uma conversa com os fãs no Instagram, ele confirmou que não pretende deixar os palcos. Passei aqui para dizer que amo vocês, que o show não pode parar. A gente vai continuar cantando. Obrigado. Se eu puder resumir tudo isso, eu vou falar em gratidão, destacou o sertanejo em vídeo publicado à noite de ontem, após o sepultamento de Rick. Renner destacou que só se pronunciou 2 dias após a confirmação do óbito, porque o luto não tem sido fácil. Resolvi aparecer agora somente porque a gente passou momentos bem difíceis até agora. Só a gente que está na pele próximo assim sente. Foram 40 anos de convivência, de muito suor, muita luta. Não é fácil, mas Deus está dando força. Aos poucos, a gente vai levantar. A saudade vai ficar, completou. O artista disse que está bem e deixou mensagens religiosas para quem o ouvia. Estou bem, estou forte no Senhor Jesus. Você que está assistindo a esse vídeo, seja forte também no Senhor. Ele ama você e vai te dar estratégia, suporte espiritual necessário para você concluir o... Agora, rodou um vídeo ontem, não é? Rodou um vídeo ontem da queda do avião. Pouco antes, né, da queda, houve-se um barulho e a explosão, né?

Tá vendo aí? Ouviu aí, né? Então, quer dizer, esse barulho, olha lá. E aí a explosão, ó, né? Nesse ponto aqui é a explosão, ó. Aí, ó. Então, nesse ponto, ó, dá essa parada e o helicóptero explode. Olha lá. Quer dizer, não explodiu, bateu na terra ali, né? E se estraçalhou, na verdade. Né? Não houve a explosão. Houve até um vazamento, né, de combustível, né? Mas não houve a explosão. Agora, outra coisa que o pessoal tá se perguntando, que as garrafas de vinho, nenhuma se quebrou. E aí depois aquele alerta, né, que dá para pro radar, ele tá apitou depois que o avião já estava estraçalhado, né, de 5 em 10 minutos, pip, dava isso aí. Mas aí o barulho então do helicóptero e a queda dele, aquele barulho da queda aparece aqui nesse vídeo. O meu querido borracheiro Monteiro tá aqui, ó. Bom dia, meu locutor, nota 10, manda uma moda pra turma do açougo, né? Do açougo, do Dedê. Dedê que é amigo do seu Daniel. Daniel, que é pai do Didi, que compra no Dedê, é amigo do Dodô do Bar e admira o Dudu, quer ver se o Dudu volta pro Palmeiras. Agora, o único problema é que o seu Daniel não é amigo do Cacá, né? Cacá, Keké, Kiki, Cocó aí, né? Né, meninos? Estão por aqui meus amigos Marcelo e Pablo do Gesso. Marcelo com a sua camiseta vermelha. Ó, camiseta de marca, hein? O Pablo também com a sua... Sabia que essa camiseta é de São Carlos? A fábrica aqui em São Carlos? É ali pertinho de você essa fábrica aí, viu? É AVL, né? É daqui de São Carlos a fábrica. Eu tenho camiseta lá em casa de mais de 20 anos da AVL. Incrível. Não é propaganda, não. Mas o pessoal daqui da cidade... Até eu queria um dia que esse pessoal viesse fazer uma parceria comigo, né? Porque é um produto de qualidade mesmo. Mesmo, viu? Bom dia, Vardinho! Você não pede nada, hein? Vai pedir pra Roberto pagar o café pra você, hein? É a Rose... não, eu não peço nada, eu sou um cara que eu só assim, dou sugestões, né? Por exemplo, hoje quem paga o mocotó, quem que é? Hã? O Marcelo paga o mocotó, o Pablo do Gesso, a gente vai dar na boquinha dele, porque levanta o braço aí, vamos ver. Ah lá, não consegue levantar. Eu tô lembrando um negócio que não posso falar no ar porque é chato, né? Mas tô lembrando esse bracinho seu aí, não sei não, hein? É muita, né?

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3: 8h27, deixa eu mandar um abraço aqui pro Preazão. Alô, Preazão. Preazão é bom com, no tempo que podia, né? Preazão é bom com pimenta, sal, né? Pimenta, sal, um pouquinho de limão, né? Preazão é bom assim, né? Abraço. Meu querido Fernandinho, que é, não é o Fernandinho da plantação, mas é o Fernandinho que é da construção da FBM. Diz aí, professor.
4: Bom dia, mestre. Bom dia. Adivinha onde eu tô hoje?
3: Ah, eu tô vendo aí, esse lugar aí é bonito, hein? Ibaté, né? Ibaté, Ibaté. Ibaté. Ah, conheço. Conheço essa rua aí, hein? Conheço. 8h27.
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14: Bom dia, Valdir, bom dia, dona de casa ligadinha na BBC, né, Valdir?
13: Exatamente, a melhor.
14: Sempre.
13: A mais amada do rádio, nesse dia do rádio.
14: A mais amada, mais querida, BBC.
13: Exatamente.
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13: 8h37, minha gente, 23 para as 9. Eu fico aqui observando como o relógio voa, né? Passa rápido demais, rapaz. 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Alô, alô, Fábio Oliveira. Bom dia, bom trabalho. Deus abençoe, meu querido Fábio Oliveira, lá da casa do para-choque Fábio Pelegrinaldo. Toma boa demais. O André, que trabalha com amor e carinho, né, Fábio? Um abraço, querido.
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0: vocês, hein? Patrícia e Manuela na nossa Rádio Carinho, Rádio Amor. Grande nada. Ô, Rafael, quero ouvir sua voz. Bem-vindo ao programa, hein, Rafael? Bom dia. Bom dia, cadê você, Rafael?
1: Bom dia, Valdir. Tudo bom, meu amigo?
0: Tudo ótimo.
1: Deus abençoe, viu?
0: A nós,
1: Deus abençoe seu dia. Toca pra nós aí o milagre de um ladrão. BCFM, Rádio Carinho.
0: Rádio Amor, Rafael, bem-vindo, hein? Prazer tê-lo por aqui. Tão gostoso, né? Dia a dia, ouvintes novos aparecendo. Nós temos os tradicionais, claro, e os novos aparecendo, né, Eliana? Um beijo pra você ali. Um dia lindo, obrigado pelo carinho aí, viu? Cris, diz que eu sou soda com PH, mandando aí um beijo pra mamãe Marina, a Fátima, Silene Jucalboy, Giselda e o Neno. Um beijo, querida. Jesuíno, bom dia.
2: Bom dia, Valdir Zambaria.
0: Bom dia.
2: Uma ótima sexta-feira aí, uma semana, final de semana abençoado pra todos nós aí, pra todos ouvindo da DBC-FM. Não vou pedir música, não. Oferece uma aí pra nós aí. Pra frente 840 aqui da Baldão e pra todos os ouvintes.
0: Tá bom, querida.
2: BBC,
0: tá bom, queridão.
2: Rádio Carinho.
0: Um abraço, queridão. Deus abençoe. Querida Lu, um beijo pra você, viu? Meus sentimentos aí, tá bom, Lu? Diz que perdeu um grande amigo também. Fizeram amizade aqui em São Carlos, né? Quando o Paulo esteve por aqui internado, não é? Ô Lu, meus sentimentos, viu? Um beijo, querida, e é aquilo que eu falo sempre, né? Saudade sim, tristeza não. 844.

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1: O seu signo.
2: Sagitário.
0: Amigos e atividades em grupo movimentarão o dia e poderão aproximar pessoas interessadas nos seus projetos, viu? Converse, troque ideias e comece a formar as alianças necessárias para um plano de longo prazo. Depois de dias intensos, o sossego do lar oferecerá o descanso necessário. Curta o carinho da família e as boas companhias, viu, Sagitário? Terracota para hoje, número de sorte 55.
2: Capricórnio.
0: Uma decisão profissional chamará a atenção e poderá fortalecer sua posição no trabalho. Conversas, mensagens ou uma informação recebida no momento certo ajudarão a concluir aí assuntos importantes. Em família será possível esclarecer o mal entendido, sem retomar antigas discussões. Resolva as pendências e curta um fim de semana relaxante. Para hoje, azul, número de sorte 19.
2: Aquário.
0: Um plano de viagem, curso, especialização ou publicação começará a ganhar condições concretas. O contato com alguém de outra cidade, país, poderá trazer uma oportunidade que ampliará os seus caminhos. Antes de avançar, organize o orçamento e observe para onde o dinheiro está indo. Pesquise e compare opções. Poder de influência em alta, viu? A cor é azul. Número de sorte é 41.
2: Peixes.
0: Pisciliano, uma conversa sobre intimidade, dívidas ou investimentos pedirá sinceridade. Trata o assunto com clareza e evite decisões tomadas no calor da emoção. Sua sensibilidade estará amplificada e o corpo indicará quando for preciso parar. Termine a semana em um ritmo tranquilo. Se cuide e permita que uma verdade venha à tona, sem transformar em conflito, viu? Para hoje, amarelo. Número de sorte é o número 9.
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1: 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Já Kelly Mary comanda a nossa manhã DBC. Depois do horário eleitoral gratuito, André Frugieri, a voz da notícia, vem com Jornal DBC. 1 da tarde, Paradão Sertanejo, Milton Mardelli. Às 2, chega mais, Lana Guedes. 4, tem Sábia Reis, Arena do Rodeio. 8, emoções, Marcelo Renato. Amanhã, 4h33, abrirei a porteira pra você com muito carinho, com muito amor. E ao meio-dia tem Piseiro com Júnior Moraes. 8h57, um amigo querido pra você, pra senhora, pro senhor, te fazendo feliz em cada horário. Já

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1: Bora lá, por cá, Kelly Mary. E aí, tudo bem? Oi, bebê. E aí, tô chegando aí na sua manhã de sexta-feira. Com alegria pra você que já tá aí do outro lado do rádio, cravadão, né? Em 106,3. Sejam todos bem-vindos. Até meio-dia, o melhor da música. Com alegria pra você. A nossa DBC FM. Oh, coisa linda. 106. Olha que dia especial pra estar com você, hein? Ah, olha que dia maravilhoso pra estar com você. Hoje é dia dele. Hoje é dia dele. Esse instrumento de comunicação que a gente tanto ama, né? Oi, coisa linda. Cheguei, hein? Aumenta o volume. Vamos fazer bonito nessa manhã de sexta-feira. Com muita música no rádio pra você. Ah, se liga.

da manhã, né? Pra falar comigo. Muito obrigada, viu? A você em toda a região acompanhando o programa, acompanhando o nosso som aqui. Trazendo os nossos patrocinadores às 9h20. 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Ai, que gostoso! Esse sol, hein, gente? Hã? Que coisa boa! Chama no som do Zezé.

0: 9:27, Israel e Rodolfo, a gente já começa muito bem, hein? Essa manhã de sexta-feira, que gostoso. Eu queria mandar um beijo pro Cruz lá da Atibaia, de São Fernando. Atibaia, é isso, né? É, ele tá no Buritis trabalhando e ele mandou uma foto pra mim linda, linda, linda, linda, linda, desse céu lindo, né? Vamos ver até quando é que vai ficar, né? Vamos ver, porque logo, logo é claro que vem chuva de novo, né? Logo, logo. Então, aproveita aí pra colocar roupa no varal, aproveita pra abrir as janelas da casa, né? Colocar tudo pra fora se você precisa. Já faz aí aquela faxina boa na casa, né não? Porque hoje o dia está propício para isso. Hein, Cruz? Vida boa, né, bem? Trabalhando, passa um, passa outro, e coisa e tal, né? Vai ficando por dentro dos assuntos, né não? É uma paradeira que eu vou contar pra você essa portaria, hein? Que é isso, hein? Você é famosinho, né, bem? Bom, seguinte, vou dar um beijo pro Paulo. O Paulo, ele tá produzindo uma faca pra Kelly Mary com a logomarca da nossa Rádio Carinho, Rádio Amor. Ô, Paulo, tá lindo isso aí, que trabalho bonito, hein, Paulo? Coisa linda, viu? Muito obrigada, tá? Queria mandar um beijo pro Moreira. Moreira tá lá em Dois Córregos acompanhando o programa, lá no transporte da paçoca molhada, né, bem? Ô, Kelly, pediu um modão pra você aí, ajeita pra mim. Gerações de boiadeiro é do matão, viu, Kelly? Valeu, Moreira. A Luzia Bacari, oi, Kelly. Se possível, manda Nossa Senhora pra gente. Kelly, um dia maravilhoso, obrigada. Mandar um beijo também pro André Michelotto, né? Meu ouvinte lá de Torrinha. Oi, Kelly, toca pra mim Casa de Caboclo, pode ser? É o Edilson, né? É isso? Bom dia pra você, muito obrigada, viu? Tá junto com a gente aí, acompanhando o programa. Olha o Capial chegando, olha coisa boa. Pode chegar, pode chegar. 3307-1011, a festa é pra você, tá? Oi, Cleusa, outro beijo pra você, meu amor. Bom dia, tá? Luiz Jesuíno vem lá da Brotas, né? Pra dar bom dia pra Kelly Mary. Arnaldo Pedroso também. Ô, Arnaldo Pedroso, que modeira é essa, hein, bem? Amigos e amantes, hein? É, João Mineiro e Marciano. Moda ajeitada demais, hein? Oi, Kelly, Ricardo Prati, tudo bem? Aparta mineira de Diamantina pra gente? Tamo em Brotas, tamo aqui com você, muito obrigada. Já o Marrom, tá lá em Bocaina, né, Marrom? E aí, vocês estão bem aí? Tá lá na fábrica do Ailton, né? Um beijão pra vocês, modeira do Barreirito. Nossa, se meu filho estiver ouvindo a rádio, tocar essa moda do Barreirito, arrepia tudo, né? Que é isso, hein? Um beijão, obrigada. Oi, Adenilson, Santana dos Faveiros. Não sei se o áudio é pra mim ou pro Valdir Zambarian, mas já vamos ajeitar isso aqui já, viu? Oi, Kelly, bom dia, Elza da Fazenda Fênix. Amanhã maravilhosa pra você, ótimo dia, bom final de semana, meu bem.
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1: É, 9h33, ajeitam, tio Carreiro, né? 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É junto com você do outro lado do rádio que a Kelly Mary vai fazendo essa manhã gostosa, viu? Nesse dia tão especial, né, gente? Parabéns pro rádio, parabéns DBC FM, parabéns pra cada rádio que existe nesse planeta, né, não?

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8h45, Matheus e Cauã no ar. Já já tem o sorteio do bolo, tá bom? E aí, você tá fazendo aniversário hoje? Tô ligada. 25 de setembro, que dia bonito pra fazer aniversário, né? Ainda cai numa sexta-feira. Oh, coisa boa. Você já ligou pra mim, né? Já! Então tá bom. 3307-1011 é pra você concorrer a um bolo gostosinho, delicioso da Doceria Glaciate. Bora, bora, bora. Tô te esperando, hein? Liga aí. 3307-1011. Bom dia, meus amores. A madeira chegando, ó. Mais um, manda ver.

que dá vontade, dá. 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

0: fumar.
1: Eu não aguento essas modas. Ó, é assunto que esse caboclo fala. Ó, fazendo amor, ó, escuta. Olha o que esse caboclo fala. Ó. Eu duvido. Botar eu e você no quarto, ó. Ah, panda. Você não tem moda mió pra cantar, não, panda? Você não tem moda mió pra cantar, não? Ô, Neuza, adorei seu áudio, Neuza. É verdade, né? Eu quero flores em vida, né, Neuza? Eu quero flores em vida, meu amor. Um beijo pra você, um dia maravilhoso. Sabe que eu tô com vontade de comprar umas flores pra colocar na minha casa, que a primavera chegou, né? A gente tem lá umas coisinhas aqui, uma coisinha aqui, tal e coisa, mas... Eu queria comprar uma flor, assim, bem cheirosa, bonita, né? Colocar na sala de jantar da minha casa, chegar já aquela... Que eu já entro direto, assim, sabe? Que tá bom, né? Tá bom pra isso, né? E é exatamente isso. Eu quero, né? Flores em vida. Um beijo, meu amor. Um dia lindo. Minha amiga Neuza, minha ouvinte de todas as manhãs. Você vê como que com você a gente vai fazendo uma programação gostosa? Aí a Neuza já pediu pra mim flores em vida. Agora vem o Marcelo Medeiros e pede aquela do Di Paulo. Sabe aquela lindona que tá todo mundo apaixonado no céu dos seus braços? Ave Maria! Vocês são demais, moçada, vocês são demais, viu? Ó, eu falo pra você, não adianta nada existir o rádio se não existir ouvinte, né? Ei, como vocês são importantes pra gente, pelo amor de Deus. Oi, Pablo, você tá bem? Tamo junto. Toninho tá gostando do programa? Ai, vamos nessa, Toninho, vamos. Você fica junto comigo aí até eu tocar, promete? Vamos nessa. Boa, demais. Oi, Kelly, cigano de Bocaina. Oi, cigano. Obrigada, cigano, um beijo pra você. Meu ouvinte Nilson Pinheiro, né? Todas as manhãs com a Kelly Mary nas obras aí de toda a região, né? Ele e a turma dele. Ó, hoje não é dia de vale. Hoje não é dia de pagamento. Ô, dia difícil, né? Sexta-feira 25 é um dia difícil, né? Que o vale já foi. Pagamento tá longe demais pra chegar. Hein, Nilson? E a gente doido pra passar no boteco, tomar uma cachaça. É por isso que tem que ter caderneta no boteco, né? Não é? É por isso que tem que ter conta no boteco, senão a gente não aguenta, não.

0: atormentada de noite. Você, bebê. Zezé de Camargo, Luciano, Flores em Vida, MC Guimê, Daniosa, né? Pra toda a galera que tá com a gente aí. Tá dado o recado, meu bem.
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0: Marcelão, aumenta o volume que nós tamo juntos, filho. Ó, esse aqui, ó.

0: Já já o sorteio do bolo em nome da doceria Glaciart, que adoça a sua vida com muita suavidade. 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
0: 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Olha o que você faz com a Kelly Mary, ó. Olha o que você faz, ó. Olha isso aqui, ó. Ó, ó, ó, ó. Hã? Oh, moda ajeitada, Toninho. Bom dia, velho.

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Já tem você falando com a Kelly Mary, hein? Já tem você mandando seu som, seu alô, seu bom dia. E aí, moçada? Sextosa tá rendendo, né? Hã? Hã? Oh, já rendeu. Mas é que já rendeu desde as 5 da manhã. Chama no César e Paulinho, vai.

0: Valdir Zambarinha por essas lidas da vida, né? E aí, meu bem, bom dia!
1: Alô, alô, oi. Kelly Mary! Kelly, bom dia!
0: Bom
1: que
0: dia.
1: Sexta linda! Então. Primavera brasileira!
0: Não é não?
1: Kelly Mary, tô aqui no Barbosa pra variar, né? Tô a caminho de casa, né? E tô tomando aqui um mocotó, comendo um sarapatel ao lado de Pablo do Gesso.
0: Ah, que vida boa!
1: Marcelo do Gesso. Barbosinha com a sua simpatia atendendo os nossos amigos. Dona Quitéria na produção e a Fátima também
0: nada,
1: dando aquele auxílio. E os amigos aqui presentes, né? Kelly, se não for pedir muito, né? Rick Renner, Sem Se Amar, pode ser? DBC FM, Rádio Carinho?
0: Rádio Amor, Zambinha!

6h25. Fabio, quer dizer que você quer um pouquinho do mocotó, é? Quer um caldinho de mocotó? Bem, é. Hã? Vai trabalhar melhor, Fabio? Vai. Hã? Ah, moçada. Oi, pede duas vezes, não que o samba ajeita pra você, hein, viu? Um beijão, meus amores. Um dia lindo aí, tá? Bom, seguinte, vamos fazer o sorteio do bolo, mandar os parabéns, né, pra galera que tá com a gente aí, né? Parabéns pra Odete Aparecida de Paula. Parabéns pro Lucas Matheus Cassiano, o Valmir Donizete Beltrame, Bernardo Alves Valverde. Parabéns pra Ellen Predin Novaes, a Lourdes Silveira, Daniel Moraes, a Cleide Dorace Rodrigues da Silva. E parabéns pro Paulo, João Paulo Ponce, fazendo 37 anos hoje, tá na Maltilho Bruno, é isso? 115 no Parque Fé. A sogra dele, ó, que sogra ajeitada, hein, bem? Hein, João Paulo? Parabéns, viu? E a sogrinha ligou. Ai, que amor de sogra. A sogra ligou e o João Paulo recebe das mãos da Júlia Moraes o nosso bolo, em nome, claro, né, da doceria Glaciarte, que adoça a nossa vida com tanta suavidade. Hein, Lou? Isaque, bom dia.

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Hoje eu que fiz o cafezinho. Sério? Hoje eu que fiz o cafezinho. Café Ouro Brasileiro. Ah, lá em casa, filho. Lá em casa, aqui na DBC, nos amigos. Pra todo lugar que eu ando, que eu vou. E é engraçado que as pessoas... Eu chego na casa dos amigos, das pessoas, da família. 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Eu acho lindo, mas eu acho lindo, lindo, lindo, lindo de morrer. 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Vamos, vamos. Vamos pro nosso cafezinho da manhã. Ó, eu acabei de comer um pão de mel que eu ganhei da minha amiga Mara, lá da Arezzo. Ai, coisa linda. E agora eu vou comer um pãozinho com manteiga da Rutinha e tomar um cafezinho Ouro Brasileiro delicioso com você aí também. Tá bom? Tá bom? Cris

0: 7h45 agora, que sequência de música, gente, que gostoso. 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
0: É muita coisa boa pra rolar nessa rádio. Ai, tava tão gostoso. Pãozinho crocante com a manteiguinha. Um cafezinho ouro brasileiro quentinho.

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1: 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Muito obrigada, Sandra, pelo carinho, Luiz, tá? 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Muito obrigada.
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Amores da Minha Vida, 11:10 agora, que música linda, Te Amar é o único talento que eu tenho. 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
1: 11h23, bom dia, manhã DBC, primavera maravilhosa, sexta-feira lindona, final de semana, coisa linda. Bora viver, ó, falei viver, não falei beber não, hein, bora viver. Henrique e Julião.

Tá bem, Marta? Bom dia, meu amor! Bom dia, Luiz! E aí, Luiz Riviera, tudo bem com você, Luiz? E aí? Gostoso, né, Ben? Hã? Gostoso, né? Oi, Nayara! Gatinha, um beijo, obrigada! Quem tá coladinha na programação da manhã é o Almeni, né, Almeni? Tá gostando? Tá curtindo a programação, meu amor? Um beijo! Oi, Kelly, Marineide! Oi, Marineide! Uma sexta-feira linda pra gente! Cidão Bombeiro! Celso Júnior tá aqui também! Oi, Celso, tudo bem? Oi, Carlinhos! E aí, tudo bem por aí? Mandar um oi pro Noli, pro Alfredo Barbosa, pra ouvinte que é de São Paulo, a Ana. A Ana mora lá na capital. Lá na capital tem umas rádios boas também, Ana? Tem? Mas não é igual ao interior, né, Ana? Não é igual ao interior, né, Ben? Não é não? Manda uma música romântica, Kelly, pro meu futuro esposo, o Vicente Chaves, Kelly. Ele é o grande amor da minha vida. Ó, tá podendo, hein? Oi, Ângela, um beijo. Tá lá no Aracia do Santo Antônio também. Ô, Kelly, essa que você tocou do Christian Ralph é pra acabar, hein? É aquela... né? Se voltar pra mim, que seja logo... É essa, né, vem? Ô, madeira! Sandra, tudo bem? Sandrinha, um beijo. A Sandra lá da Vila Jacobucci. O Valdir Cano, Elza da Fênix. Oi, tudo bem? Ô, Trevisan, quer dizer que você vai me dar uma bola de frango com catupiry, é? Só pra eu tocar uma moda pra você? Precisa dar não, bem. Eu toco. Oi, Neto Cowboy, e aí? Você tá bem? Valdeir, um beijo. Pablo Gesso, um beijo. Deve tá com o Zamba em algum lugar aí com o Zamba, né? Ah, com certeza. Ah, mandar um oi pra galera da Casa do Para-Choque. O Pedro, Anacleto, e aí? Mandar um oi pro Toninho também. Um oi pro Luiz Aguiar, na audiência da manhã. Clarice Teodoro, a Lilian. Ô, Lilian, eu adoro essa música que você pediu do Jean Giovanni. Vamos tocar sim, tá? Oi, Serrinha. Tudo bem, Serrinha? Neuza, um beijo. Newton Xavier, obrigada. Oi, Kelly. É o Terra Seca. Tô com você, Kelly. Obrigada. Cidinho de São Manuel. Nilson Pinheiro, um beijão. Hilton Aparecido, tudo bem? Bom dia, viu? Muito obrigada. Oi, Antônio. Antônio, pega agarrado paixão no trabalho da Lona Guedes, né, Antônio? E a filha dele tá sempre por lá também, né, ajeitando a lida e ouvindo a nossa rádio. Suzana, tudo bem, Suzana? Oi, Kelly, bom dia, Reginaldo Souza. Olha o Zetinho aqui, ó. E aí, bem, tudo em ordem por aí? Vai ter lida lá no rancho? Vai no rancho Folha Seca? Ô, moçada ajeitada, tudo pescador, tudo mentiroso. Oi, Kelly, Roseli da Vila Conceição, tô ligada com você. Adenilson, Santana dos Faveiros, tamo junto. Chama na moda. Ei, aí sim, hein? Você viu o que rolou, né? Oi, dona Nena, tudo bem? Bom dia, Capial. Bom dia, Rô, obrigada pelo carinho de todos vocês. Quanta gente aqui. Fica lindo demais esse WhatsApp da manhã, viu? Fica lindo demais. Quando você chega, dá um oizinho pra mim. Pô, se eu dou um oi, dou minha vida, você. Dou tudo, o que mais você quer? Fala, o que mais? Só oi? Oi! Oi, coisa linda! Douglinha, você tá bom, fi? Tamo junto, muito obrigada, viu? Um beijo. Ah, o Toninho também tá acompanhando a programação da nossa rádio, que gostoso. Eu adoro ter você aqui, tá? Muito obrigado. Ah, ô, Júlia! Ô, Júlia Moraes! Para, Júlia Moraes! Você quer arrumar confusão na minha vida, né, Júlia? Hã? Eu vou deixar mensagem aqui pra você ler, Júlia. Eu vou deixar mensagem aqui, eu não vou apagar mensagem hoje. Você vai ver a resposta pra você, viu? Você é muito ciumenta, Júlia. Nunca vi igual.

0: vem pra fazer a entrega de mais um bolo, parceirinha da Kelly Mary na manhã DBC. Amanhã tem Júlia Moraes no piseirão, né? E agora ela vem pra fazer a entrega do bolo. É isso, gatinha. Fala com a Kelly Marilyn.
1: Kelly, tô por aqui novamente, mas agora pra fazer a festa aí do outro lado do rádio, né? Sexta-feira já combina com aquela festa que a gente ama, mas antes eu queria mandar um beijo, né, pra quem hoje completa mais um ano de vida. Que papai do céu abençoe cada um de vocês, dando muita saúde e muito amor no coração. Eu estou aqui no bairro Fer, aqui na cidade de São Carlos, pra fazer a festa juntinho com o João Paulo, que hoje completa os seus 37 aninhos de vida, hein? A sogra Marta, ela foi no 3307-1011, fez a inscrição e garantiu essa festa. E é com o João Paulo que eu vou falar. Bom dia.
2: Bom dia, muito obrigado. Estou muito feliz e quero agradecer minha sogra de coração. Muito obrigado.
1: João Paulo, obrigada. Obrigada, a sogra. Não está aqui, né? Então, mas ela está ouvindo a rádio, eu queria mandar um beijo para ela. 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
3: Eu acho engraçado que a gente pode ficar 8, 9, 10, 14 horas juntos e parece que a gente só se viu, falou um oi, deu um beijo e deu tchau. É incrível como eu gosto de você. Bruno e Marrone, por um minuto. Pra terminar o nosso programa hoje. Segunda-feira eu tô aqui pra você, se Deus quiser. E todos

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1: Ah, juro, Cláudia, tentei anotar as propostas de hoje e travei na segunda.
0: Ah, Paulo, pode guardar o caderninho, hoje é melhor ouvir.
2: Ainda bem que é Tarcísio.
0: Pra começar, essa primeira é de dar orgulho. 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

0: 440 unidades no estado vai somar centenas de milhões de litros às nossas reservas. No litoral, 23 novos reservatórios vão abastecer toda a Baixada. E em Campinas serão 85 bilhões de litros a mais, garantindo água para 5 milhões de pessoas.
1: Eu comecei achando que era só uma proposta sobre água, mas veio um oceano de informação junto.
2: Ué, esse é Tarcísio.
1: Essa aqui se prepara, que agora ele vai voar. 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
1: Desse jeito, ele chega antes do metrô. Tenho certeza que você que está nos ouvindo estava esperando esse tema. Segurança. E não é qualquer segurança. É para proteger mais as mulheres. E nessa hora, Tarcísio tem ainda mais pressa.
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1: O grande problema de ouvir esse programa inteiro do Tarcísio é que a gente não sabe se o que ele tá falando é verdade. Uma hora Tarcísio fala que o preço da conta de água vai baixar.
2: Eu garanto que vou pagar menos do que eu pago hoje, garanto.
1: Mas depois a imprensa mostra o contrário.
3: A conta de água nas cidades atendidas pela Sabesp em São Paulo terá um aumento.
1: Tarcísio fala que as rodovias Mogi Dutra e Mogi Bertioga não serão pedagiadas.
4: Não cabe pedágio na Mogi Bertioga.
1: Só que a realidade é diferente.
5: Tem pedágio novo chegando. Rodovias Mogi Dutra e Mogi Bertioga.
1: Tarcísio adora falar que acabou com a Cracolândia, mas os jornais falam outra coisa.
6: Usuários de drogas se dissiparam, formando diversas mini Cracolândias espalhadas por São Paulo.
1: O pior é que de onde vieram essas inverdades tem muito mais. Dessa vez, Tarcísio de Freitas teve a audácia de falar que a sua gestão está sendo sabotada por falta de investimentos do governo Lula.
7: A gente foi muito sabotada pelo governo federal.
1: E mais uma vez a gente vem mostrar que Tarcísio tá errado. Ouçam o que diz a imprensa. Jovem Pan.
8: O BNDES anunciou a liberação de 10 bilhões de reais para financiamento de obras aqui em São Paulo.
9: Um dos projetos é o trem Intercidades, que vai ligar São Paulo a Campinas, e o outro é o projeto de expansão da linha 2 verde do metrô.
10: Rede Globo. Está marcado o leilão para a concessão do futuro túnel Santos Guarujá.
11: Construir o túnel vai custar mais de 5 bilhões de reais. Uma conta que vai ser dividida entre os governos federal e do estado.
1: Tem até Tarcísio contradizendo ele mesmo e agradecendo ao presidente Lula numa reportagem da CNN.
12: Tarcísio agradeceu a aprovação de financiamento de 10 bilhões de reais do BNDES.
13: Vou cumprimentar todos na pessoa do presidente da República. Eu acho que o presidente Lula me escolheu porque eu tô levando o maior cheque.
1: É, apesar de Tarcísio não reconhecer, São Paulo está em movimento graças aos investimentos do governo federal. São 3.264 obras e mais de 211 bilhões de reais investidos em São Paulo. Enquanto Tarcísio esconde a ajuda, o apoio do governo federal traz para São Paulo mais futuro. A gente vem aqui trazer provas, dados, respostas. Falando em respostas, quando é que Tarcísio vai responder como um ex-comandante geral da sua polícia? Acabou alvo de operação contra o PCC. Quando Tarcísio vai responder sobre a sua relação política com o ex-vereador Milton Leite, que teve prisão decretada na operação sobre a infiltração do PCC no transporte de São Paulo? Tarcísio, quando você vai responder sobre a doação de 2 milhões de reais à sua campanha de 2022, que o UOL ligou ao esquema Zetel e Vorcaro?
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16: Muito boa tarde a todos. Hoje é sexta-feira, dia 25 de setembro de 2026. Está no ar mais um Jornal TBC com muitas informações a partir de agora para você, ouvinte número 1. Sexta-feira, todos sabem, né? O tempo está do jeito que está, não é nenhuma novidade. A gente tem aí a nebulosidade que aparece, vai embora. A chuva era para ter passado por São Carlos ontem, no final da tarde, graças a Deus não veio, né? Porque a semana passada foi muito chuvosa, mas hoje ela pode passar agora no meio da tarde, isoladamente em alguns pontos. E junto com ela veio a temperatura que está aumentando, 29 graus. Hoje, para toda a nossa região de máxima, né? Ibaté, por exemplo, chega aos 30, Araraquara, 31 graus amanhã, e domingo pode chegar aos 35, 36 graus, 36 para Boa Esperança também, Américo Brasiliense. Para Brotas, nós teremos aí uma média de 33 a 34 graus no final de semana, Dois Córregos também, Torrinha, teremos 32 graus de máxima para o final de semana, 30 hoje, e Tirapina, idem, né? Santa Eudóxia, sempre um pouquinho mais quente, assim como nossa querida Descalvado, que no domingão alcançará 36 graus. E Água Vermelha, só para fechar, 33, 34 de máxima no final de semana. Um final de semana muito mais quente do que o empate do Brasil.

0: Agora, meio-dia 31, coisa linda o hino brasileiro, né? Não toquei o hino para a seleção, tá? Não toquei, viu? Porque realmente a seleção... Não adianta reclamar de... Quem manda áudio, eu até ponho no ar aí, falando da seleção. Porque foi uma palhaçada o jogo da seleção, né? Pra não falar do trabalho. Fora os memes, né? Que já colocaram na internet aí. Eu abri aqui o Instagram com os memes já, que pelo amor de Deus, né? É brincadeira, né? O vexame da seleção brasileira. E eu acompanhei lá na GETV, porque só eles que estavam passando, né? E aí eu não sei do restante. Aí eu tava vendo o pessoal falar, nunca, faltava acho que 4, 5 minutos pra acabar, só assisti o finalzinho, viu Edinho, é hoje o jogo, viu, quer dizer, foi hoje o jogo aí pra no finalzinho, só que eu nem lembrei do jogo, aí acabei assistindo o finalzinho. A hora que eu vi 1-0 pra Austrália, eu falei, meu Deus do céu, é, o Brasil não é mais o mesmo, não. Ixi. Eu lembro um videozinho que colocaram o Vampeta, acho que foi o Vampeta, falando, né, o pessoal de um podcast falou, Vampeta, o que o jogador brasileiro levava para o jogo, né, da seleção? Aí ele tirou a carteira, tirou dinheiro, né, falou, dinheiro, aí o cartão, né, e camisinha. Aí continua o Marquinho falando, não, e que eu tô levando perfume Calvin Klein, né, é, o negocinho pro cabelo, o creme de não sei o que. Aí, nossa senhora, como mudou, né? Mas tudo bem, o importante, independente do que leve, seria o resultado, mas o Brasil não tem resultados. E o problema maior, sabe o que eu fico chateado? É que com tantos técnicos bons no Brasil, eles trouxeram o famoso Lancelotti de La Mancha, que, ó, não tem virado porcaria nenhuma, né? E a única coisa que tem é os 5 milhões que ele recebe de salário todos os meses. Você já imaginou um salário de 5 milhões, hã? Por mês? E ele ficar aqui mascando a catinha, vai dizer, ah, o Brasil tá perdendo. Tá perdendo lá. Não tem problema. Já vê lá, filho, se já caiu na conta lá, meus 5 milhões. Entendeu? É assim. É, o Brasil está caminhando para o fim, né? Infelizmente, a seleção não mostra resultado faz muito tempo, né? Rony, muito obrigado. O Noli tá aqui também. O Noli, nosso correspondente esportivo, né? O Cruz, bonita foto, hein, Cruz? Ah, boa tarde, Vair, muito obrigado. A Cris tá aqui também, boa tarde, Cris. Luciano, três abraços para você também, Luciano, um grande abraço aí. O Paulo Risse e o Alemão, estamos na estrada indo para Elisário. Opa! Queria mandar parabéns para os irmãos gêmeos Flávio e Fabiano, que estão curtindo aniversário em Itapeva. Olha só a galera aí na rodagem, né? Muito obrigado, Paulo. Fica com Deus aí. Ótima viagem, viu? Fica bem, viu? E com cuidado. O Adélio Vieira tá por aqui também, muito obrigado. Boa tarde, meu pai ouviu uma propaganda que eu me dei para as pernas, mas não sabe dizer o nome, nem o contato. Eu já te mando já, tá? É o João aqui, beleza? Só um minutinho, João. A CBF precisa lavar dinheiro, e aí foi lavar lá na Austrália. É brincadeira, né? Um empatezinho xoxo, o Brasil capengando, infelizmente, né? E é triste, mas por sorte, o juiz, que é meio brasileiro, né? Deu aí o acréscimo do acréscimo do acréscimo, mais um acréscimozinho, né? E conseguiu aos 49 minutos e 10 segundos do segundo tempo, né? No final do final do final, conseguiu um gol de empate, né? Após a pressão, jogou, pressionou bastante, né? Mas, infelizmente, para nós brasileiros, né? Um resultado muito fraco. É lamentável. Agora são meio de 36 e na Fórmula 1, agora há pouco, aconteceu o treino de classificatório, né, do Grande Prêmio de Azerbaijão, né, e a classificação foi razoável, largando na ponta o George Russell, seguido de Charles Leclerc, Oscar Piastri, Isaac Hadjar, que é o companheiro do Verstappen, tinha batido o carro, machucou a mão, estava fora, né? Quem estava correndo no seu lugar era o Lawson, né? O Liam Lawson. E ele voltou e deu um tapa na cara com luva de pelica no Max Verstappen, largando aí em quarto lugar amanhã, e o Max apenas em oitavo, seguido de Lando Norris, Lewis Hamilton, Pierre Gasly e Max Verstappen. Oitavo, Carlos Sainz da Williams. Ó, Williams, hein? É, muito bem. Dois segundos lá atrás da pole, né? Mas tá lá com o nono tempo, seguido do argentino Franco Colapinto, né? E o Oliver Berman, Liam Lawson, Alexander Albon, Esteban Ocon, Arvidi Lindblad, o Kimi Antonelli, Gabriel Bortoleto, Nick Huckenberger, Sérgio Pérez, Valtteri Bottas, Fernando Alonso e Lance Stroll, fechando aí, né, os 22 veículos, carros, né, da corrida que acontece amanhã no Azerbaijão, a partir das 8 horas da manhã. Vamos ver, vamos acompanhar e a gente traz para você os resultados e tudo mais na nossa querida segunda-feira, né? Já que a agenda do final de semana, ela sempre fica, né, paralisada devido a data FIFA, e nós ficaremos no aguardo do próximo jogo que acontece no dia 29, o jogo do Brasil. Meio de 38.
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2: Agora, meio de 42, e como a gente sabe, o Brasil é o país da pizza. É o país da pizza. Além da pizza que você come, pede em casa, né? Mandar um abraço aqui lá pros nossos amigos, o Marcelo, lá do Point da Pizza, né? Que saudade, viu, Marcelo? É isso mesmo, viu? Quem cruzar com ele, manda um abraço por mim, tá bom? E além do país que acaba em pizza, né? Como sempre, né? Come-se muita pizza, pizza e mais pizza e mais pizza. Agora eles estão assando mais uma. Por quê? O nosso procurador, né, do Brasil, vamos por assim dizer, né? Ele é o famoso Paulo Gonet, né? Ele que é o procurador do Brasil, imagina só. Ele foi citado e convidado a tomar um esquinho, viu, Ed? Ele foi citado e convidado a...

0: da Petrobras, o Mensalão, Lava Jato, é fichinha perto do que o cara fazia em tráfico de influência e em corrupção, né? E aí o que que acontece? O Conselho do Ministério Público Federal foi, né, vai votar para ver se investiga ou não o Paulo Gané. E adivinha, a conselheira Janice votou para designar um subprocurador para abrir um procedimento para investigar as relações do Procurador-Geral da República e o caso analisado no Conselho. O relator, conselheiro fiscal Francisco de Assis Rivera, foi o primeiro a votar e negou o pedido já de investigação. Gente... vamos para a próxima notícia, porque não dá mais para falar de notícias no nosso Brasil, né? Infelizmente, vamos fazer outro tipo de jornalismo, porque cada dia que passa, a gente fica mais nervoso ainda, né? Datafolha, ele divulgou, né, a última pesquisa onde Lula e Flávio empatarão aí no eventual segundo turno, estão empatados. Aí uma notícia que eu, como rádio, adoro. Por quê? Porque se o Tarcísio for eleito no primeiro turno, não tiver segundo, é menos trabalho para mim. Eu ainda brinquei esses dias, falei, tomara que ou Lula ou Flávio ganhem, mas no primeiro turno, entendeu? Vamos fazer campanha para ganhar no primeiro turno um dos dois, o Tarcísio também, porque aí não tem propaganda eleitoral gratuita, entendeu? Porque esse que é o X da questão, porque vai fazer propaganda do quê? Se um dos dois lados já ganhou, acabou, entendeu? Porque o restante acaba agora, né? Deputados, senadores, acaba agora no dia 1º de outubro. Daí só volta pro segundo turno governador e presidente. Então, vamos aguardar e ver como ficarão as campanhas, né? Agradecer ao Cruz, vamos investigar. Não vai investigar porcaria nenhuma, não. Fala de novo, queria gravar. Falar o quê? Mandar um abraço para você. Vai lá, Paulo. 3, 2, 1, gravando. Então, como que é? Antigamente, quem ouvia o rádio, né? Quem você ia gravar uma música, aí pedia música para você gravar agora. Aí, após o toque de 3 segundos, o ideal é dar o branco pra você soltar o pause da gravação, né? Na fita. Aí tava 3, tu, aí na hora que ia, dava o branquinho, o locutor acertava a vinheta, DBC, e começava a cabecinha da música. É terrível, né? Como diria, viu? Mas mandar um abraço aqui, o Paulo Risse, o alemão, que estão na estrada lá para o Elisário, né? Que mandaram um abraço para os irmãos gêmeos Flávio e Fabiano, que estão lá em Itapeva curtindo. Parabéns aí a vocês, tá bom? Depois eu mando a fatura, o Pix 16992117225, tá? É o Pix, tá bom? Um grande abraço aí a vocês, ótima viagem, com certeza. Agora são 12h47, a gente já indo para a reta final e olha, a Prefeitura de São Carlos recebeu um prêmio, um presente maravilhoso para a comemoração dos 169 anos, o SESC vai ceder, né, o Alexandre Show com Alexandre de Pilares, né? É isso mesmo. Na área da estação ferroviária, como atração central da abertura das comemorações dos 169 anos. E quem estava lá presente nesse bate-papo foi o prefeito, e essa reunião, né? Foi o prefeito Neto Donato, que traz aos ouvintes DBC.
1: Nós recebemos do SESC, um grande parceiro do município de São Carlos, um grande presente, que é o show do Xande de Pilares, um músico grandioso aqui do nosso país. E a gente vai ter um belo show no dia 3 de novembro, véspera do aniversário da cidade, véspera do feriado, 169 anos de São Carlos e entrando nas comemorações de 170 anos, gente. Vamos convidar todos os são carlenses para que nós possamos aproveitar esse grande show. Num lugar diferente, num lugar acolhedor, que aqui é a estação ferroviária, pró-memória, um lugar em que tenha espaço para a população e com muita segurança também. Esse trabalho a gente faz junto com a Secretaria de Segurança, com a Secretaria de Cultura e Turismo, junto com Promemória, que nós estamos buscando dentro da cidade novos espaços para a realização de grandes eventos, para trazer toda a comunidade conforto e segurança para a população.
0: Muito bem, quem falou também a respeito desse grande

0: evento foi o presidente, né, do SESC São Carlos, o nosso amigo Fábio Rodrigues.
1: Muita felicidade em hoje anunciar o show do Xande de Pilares para toda a comunidade, um evento democrático, aberto para toda a família, comemorando muito os 80 anos do SESC, os 169 anos da cidade, rumando aí para os seus 170. Então nós unimos forças, Prefeitura, Sindicato do Comércio Varejista, SESC, unimos essas forças para trazer esse grande evento, e o objetivo é esse, um entretenimento de muita qualidade para toda a população são carlense. Trabalhando dessa forma, de parceria, unindo forças, a gente consegue trazer e desenvolver também atividades importantes para a cidade.
0: Aproveitando, né, já que ele falou do sindicato, um grande abraço pro Paulo Gulo, nosso eterno presidente, né? Uma amizade enorme, muito obrigado, Paulo, por termos aí esse contato tão importante, ele que é uma figura importantíssima para o comércio da cidade de São Carlos, e também falou o próprio secretário de Cultura e Turismo, Leandro Severo.
2: 169 anos, nós vamos abrir as festividades com um show no dia 3. Isso é muito importante, porque é um local simbólico da cidade, é um marco, né? Está muito bem preservado, muito bonito, um largo muito bonito aqui na frente da estação ferroviária, com um show que é uma parceria entre nós e o SESC. O SESC completou 80 anos e deu de presente também para a cidade mais esse grande espetáculo. E a gente está muito animado, né, de poder fazer uma festividade com um show que tem esse caráter nacional, que tem um grande nome. Isso é muito importante para a população de São Carlos. As atividades vão começar por volta das 18h30 aqui na estação. Nós teremos uma praça de alimentação, nós teremos Colimento Solidária, teremos uma série de atividades durante o dia, já que vamos ter uma abertura desse show, que nós vamos definir agora nos próximos dias, e por volta das 8h30, 9 horas, o Xande Pilares se apresenta.
0: Muito bem, então com essas informações a gente vai encerrando o seu Jornal da ABC, agradecer a sua audiência, preferência e paciência acima de tudo, e na segunda-feira voltaremos com mais informações, se o grande arquiteto do universo assim deixar. Grande abraço e até lá, tchau, tchau.

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3: Muito bem, senhoras e senhores, estamos chegando. Eita coisa boa, chegando para mais uma tarde, juntos no rádio, juntos aqui no nosso Paradão Sertanejo. A partir de agora a gente toca aí os clássicos da nossa música sertaneja do Brasil e você também vai pedindo essa canção que a gente vai inserindo aqui na nossa programação. Desejando para você uma excelente tarde, uma tarde próspera, alegre, muito bacana aí para você, para sua família, e vamos juntos nessa viagem musical que tem o apoio cultural do nosso poderoso e inimitável, o nosso Creme MD. 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É o nosso Paradão Sertanejo, que começa essa edição com esta canção.

0: pessoas no Paradão. WhatsApp do Paradão Sertanejo. 11 993614924. Ô, gente boa, já já tem Nice Marcondes com receita no rádio, hein? Já já tem o André Verrone com as curiosidades aqui no nosso Paradão Sertanejo, que você ajuda a compor. Pra isso, manda o seu modão, pede o seu modão aqui pra gente no 11 São Paulo. 993614924. É o programa pra quem gosta da autêntica música sertaneja do Brasil. Esse é o nosso Paradão, você vai pedindo, você vai ajudando a montar a nossa programação. 11 São Paulo, 993614924. Se preferir, manda mensagem pelo Instagram, @MiltonBardelliOficial. @MiltonBardelliOficial é o nosso Instagram. Tá legal? Bora nós então começar a atender você. Minha amiga Meire Varola tá lá em Vargem Grande do Sul, tá curtindo aqui o Paradão, quer ouvir a música Riozinho, só que com Lourenço Lorival. Já tá desejando um ótimo final de semana pra todos nós e oferecer essa música pro esposo dela, o Jaime. Alô, Jaime, alô, Meire, alô, pessoal de Vargem Grande do Sul, ótimo final de semana pra vocês, muito obrigado pela audiência aqui no Instagram. Ô Milton, aqui é o Marrom de Bocaina, manda uma música pra nós aqui, Canarinho Prisioneiro, Chico Rei, Paraná, alô Marrom, abraço pra todo mundo aí em Bocaina, ótima tarde, bom final de semana, boa sexta-feira. Quem mais tá com a gente? Quem mais tá com a gente no Paradão?
1: Boa tarde, Milton, como você
0: bem? Opa!
1: Mineiro Marciano, Amor Clandestino, eu gosto dessa música.
0: Boa, né?
1: Eu adoro essa música.
0: Valeu, Marli, beijo pra você, minha amiga, obrigado pela sua audiência com o nosso Paradão Sertanejo, mais áudio.
2: Alô, Bardella, que é o Parfum dos Meus Dois Areias.
0: Ô, meu amigo.
2: Queria que você mandasse um alô aí pro Romildo, seu Meus Dois Areias, pro Cia, o Dito Capacete. Manda pra nós aí o Franguinho na Panela.
0: Boa.
2: Pra todo mundo tá escutando.
0: Valeu, abraço pra galera aí, viu? Bom trabalho pra vocês, uma ótima tarde pra todo mundo aí curtindo o Paradão Sertanejo. Obrigado pela audiência. Quem mais tá com a gente aqui? Cléo Souza, em Guaranésia, Minas Gerais, curtindo o nosso Paradão. Abraços pra todos em Guaranésia, boa sexta-feira, bom final de semana. Reginaldo em São Carlos, mandando boa tarde, que é o Vibe Almonte Amaraí, saudades de minha terra. Grande Reginaldo, tudo de bom pra você e pra todo mundo aí curtindo o nosso Paradão Sertanejo. Mais áudio no Paradão, mais áudio.
3: Ô, Mirtão.
0: Oi.
3: Boa tarde.
0: Tarde.
3: O senhor tá tudo na beça?
0: Boa.
3: Tá por cá, viu?
0: Boa.
3: Solzinho hoje, abençoado.
0: Isso aí.
3: Tá quente aqui, hein? Menino do céu. E manda um alôzinho pra toda a galerinha das histórias pro Chico.
0: Beleza.
3: Galerinha da Granja Uema ali. Beleza?
0: Beleza.
3: Tamo cá, ligadinho, viu?
0: Valeu, bom trabalho pra toda a galera aí, meu parceiro. Abraço pra toda a galera aí curtindo o nosso Paradão Sertanejo. Mais um áudio, bora lá.
4: Boa tarde, meu Deus.
0: Tarde aí.
4: Guarulhos, Matos Pimenta, meu parceiro, companheiro de estrada.
0: Toquei ontem.
4: Obrigado.
0: Ô, meu parceiro, toquei ontem esse modão aí com Durval e Davi, meu parceirão. Que você pediu ontem, tocamos ontem, Aguinaldão. Abraço pra você, tudo de bom trabalho. Simbora nós. É o Paranão pra todo o Brasil. Ó, o Riozinho chegando com o Lourenço Lorival.

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0: paradão, sertanejo, que modão, né, gente? Canarinho prisioneiro é clássico, Chico Rei Paraná.
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0: Muito bem, a nossa Nice Marcondes chegando aqui no Paradão, trazendo a sua receita rápida, prática e fácil, sempre assim. Nesse horário você ouve a receita da amiga Nice Marcondes aqui no nosso Paradão. E qualquer dúvida, chama a Nice lá no Facebook dela, Nice Marcondes, ou no Instagram, que é o arroba nice.marcondes. Ô, minha amiga Nice, uma ótima tarde de sexta-feira, Nice. O que que você preparou pra gente hoje, Nice?
2: Olá, Milton, ouvintes, Nice Marcondes, vamos lá para uma receita. Hoje é um filé de frango ao molho de creme de leite com queijo. Oh. Anota aí os ingredientes.
0: Bora ouvir.
2: Nós vamos usar 1/2 quilo de filé de frango, 2 dentes de alho amassado, 1 cebola picada, suco de 1 limão, sal e pimenta do reino a gosto. Vamos usar também 1 colher de sopa de margarina, 1 cebola picada em cubos, mais 1 colher de sobremesa de margarina, 1/2 caixinha de creme de leite e 1 xícara de chá de mussarela ralada.
0: Tá.
2: Modo de preparo. Você vai pegar os filés, vai temperar com alho, a cebola, o suco de limão, o sal e a pimenta. Mexa bem e deixa ele descansar por 30 minutos. Passou esse tempo, você vai levar uma frigideira grande ao fogo, vai colocar, esperar ela aquecer, coloca a margarina e aí você vai fritar os filés. Frita todos eles e aí retira da frigideira. Aí você coloca a outra quantidade de margarina, coloca a cebola e aí vai fritar ela ali naquela crostinha que ficou.
0: Certo.
2: Aí você vem com o creme de leite, espalha tudo, mexe bem, devolve todos os filezinhos para sua frigideira, cubra com a mussarela e deixa ele dar uma fervida. E aí, se você quiser acabar de estragar, você pode jogar parmesão por cima, você pode jogar orégano, você pode jogar o que você quiser.
0: Boa.
2: Com arrozinho branco, você quer mais o quê? Para mim, só um caldinho já tá bom. E eu espero que vocês gostem. Qualquer dúvida é só chamar. Fez seu Insta, Nice Marcondes. Beijos e obrigada.
0: Eu ia colocar uns pedacinhos de gorgonzola também, que eu adoro. A Duda, nossa, a Duda gosta de queijo gorgonzola. Ia ficar maravilhoso. Qualquer dúvida, chama a Nice. Facebook, Nice Marcondes. Instagram, arroba nice.marcondes. Beijo, Nice! Muito bem, senhoras e senhores, a gente segue aqui com o Paradão Sertanejo. É assim o nosso programa de rádio. Mandando um abraço aqui pro meu amigo, o João Quintino, lá de Frutal do Campo. Curtindo com o pessoal da usina Nova América em Tarumã. Alô, João Quintino, um abraço pra rapaziada toda aí. Uma ótima tarde, bom final de semana. O Juliano Guimarães tá lá em Birigui, ouvindo, mandando boa tarde. Quer ouvir a canção Telefone Mudo? Grande, grande, grande, Juliano. Abração pra você e pra toda a galera. Lá em Araçatuba tá o amigo Quinzinho. O Lupércio tá com a gente em Brotas, desejando um bom final de semana pra todos nós. Minha amiga Maria tá lá em Guarulhos. Tarde, Milton, curtindo aqui o Paradão Sertanejo. Um final de semana muito abençoado pra todos vocês aí do Paradão. Muito obrigado, obrigado, Maria. Beijo no seu coração, minha amiga. Beijo pra todos aí curtindo o Paradão também, tá? Quem mais tá com a gente é o Oswaldinho. Olá, amigo Milton Bardelli. Tô aqui em Campos Gerais. Tô aqui no pé da serra, ouvindo essas maravilhosas músicas aí no seu programa. Deus abençoe você e a todos os ouvintes nesse momento mágico de música sertaneja. Abraço e, se for possível, toque Águas da Saudade com Milionários é Rico. Abraço e boa tarde. Obrigado, obrigado, Oswaldinho. Um abraço pra todos em Campos Gerais. E muito obrigado pelas palavras, pela audiência e por estar aí prestigiando o nosso Paradão Sertanejo. Meu amigo Ademir Natal e o meu amigo Ademir Verdão de Araras. União São João, cara, passou pra próxima fase aí da Copa São Paulo. Veio jogar com o Juventus aqui no Pacaembu, patou, e eu lembrei disso agora porque você é de Araras, meu amigo Ademir. Tá desejando um bom final de semana pra todos nós aqui no nosso Paradão. Muito obrigado, meu amigo Ademir. Dá um beijo na família toda aí também, tá? A Sandra Faria, mandando boa tarde com o papai João, curtindo o nosso Paradão, pedindo a canção Velho Pai. Obrigado, Sandra. Alô, seu João. Ótima tarde pro senhor e pra todo mundo. Mais áudio no Paradão.
3: Alô, Milton, aqui é o Rubão de Rinópolis.
0: Ô, Rubão.
3: Uma sexta-feira abençoada pra todos.
0: Como é que tá, Rubão? Tamo junto.
3: Seu programa abençoado.
0: Nosso.
3: No modão pra nós aí, meu velho pai.
0: Boa.
3: Se meu pai tivesse vivo, faz 25 dias que ele faleceu.
0: Ô, meu Deus.
3: Fazia 85 anos hoje.
0: Certo.
3: Toca pra nós aí e pra todos que estiver ouvindo.
0: Tamo junto.
3: Alô, moleque doido.
0: Valeu, abraço Rubão, abraço, tamo junto no rádio, meu amigo. Fala Marlene, fala comigo.
4: Oi Milton, boa tarde,
0: boa tarde.
4: Aqui é Marlene, que legal, pessoal de Guaranésia, te ouvindo.
0: Sim.
4: Nós temos uma chácara em Guaranésia, aliás,
0: coisa
4: estamos
0: boa.
4: Indo pra lá agora à noite.
0: Que coisa boa.
4: Que bacana. Se der, toca Ronaldo Viola.
0: Sim.
4: Irresistível Paixão.
0: Boa.
4: Beijo,
0: beijo, beijo Marlene, beijo pra você, beijo pra todos aí, boa viagem logo mais. Sandrinha.
5: Boa tarde, meu amigo Miltinho. Aqui é a Sandrinha de São Carlos. Já que hoje é o dia do rádio, toca pra nós, do outro lado do rádio, com o Príncipe Daniel.
0: Certo.
5: Eu oferei especialmente pra você e pra toda a galerinha que tá na escuta. Beijão, fica com Deus.
0: Valeu, Sandrinha, beijão.
5: Excelente tarde abençoada pra você.
0: Beijão pra todo mundo curtindo aí no dia do rádio, nosso Paradão Sertanejo. Falamos de Araras, o nosso motorista Marinho.

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0: Sertão Sertanejo com esse super clássico chamado Meu Velho Pai. Muito bem, a gente tá indo embora, agradecendo a sua audiência, mandando um alô aqui pra Loura, que tá matando saudades ouvindo a gente aqui na nossa programação do Paradão, né, Loura? Beijo pra você. Quem mais tá com a gente aqui é a Maria Aparecida, o Miguel Dias, grande Miguel em Porto Ferreira, Maria Aparecida que tá lá em São Carlos, a Sônia Silva, também com a gente nessa tarde gostosa de sexta-feira. 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A todos, eu desejo uma excelente tarde, uma ótima noite de sexta-feira. Muito obrigado e tchau.
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1: Oi, cheguei. Cheguei, Brasil, juntinho com você na sexta-feira mais animada do seu rádio, hein? 14 horas e 4 minutos, 28 graus.

0: você estiver, chega juntinho comigo. Em 106,3 MHz. 3307-1011 já tá liberado. Vai! Sexto. Ó, e se preparem que até as 4 da tarde vai ter modão. Vai fazer até a vizinha fofoqueira cantar. Fofoca que nem a dona Lourdes, hein? Ela nem sabe ainda qual é o prêmio, mas vai salvar seu fim de semana. Ela tá falando pra todo mundo que o melhor programa chega mais na sexta-feira.
1: Trabalho é canseira, mas eu sou tranqueira. Vai ser a noite inteira nessa.
0: Você tá sabendo que a segunda-feira disse pra sexta? Pode vir, mas vem devagar, hein, que o povo tá sofrendo.
2: Sexto.
0: Você sabe qual é a diferença entre o crush e a bateria do meu celular na sexta-feira? É que o crush sobe e a bateria não aguenta até o fim da festa.
2: Sexto, olha só como.
0: Ah, então chega mais pra cá, toda a nossa região, São Carlos, Ribeirão Preto, Araraquara, Ivaté. Chega mais. Nós já vai chamar, sabe quem? Um Leonardo, hein? Pra começar a ser.

curtir o nosso Chega Mais. Leonardo, vem. Sextou, 2:07. E eu sigo com você até as 4. Aumenta.

Positivos, Kleber e Cauã, perfeita para mim, ao vivo, 2h12, sabe o que é perfeita para mim? A Rádio Carinho, a Rádio Amor, 36 anos e desses 36, eu faço parte somente a 3, amando, respeitando todo dia, até o fim da minha vida. No dia do rádio, eu não poderia estar em lugar melhor, nem mesmo em outra. Se não for DVC, bebê, eu nem quero. Porque aqui eu vou voando, eu me jogo, eu me solto, eu quero você comigo também. Vamos viver essa sexta-feira juntinhos, final de semana tá chegando. E a nossa Rádio Carinho é muito mais amor quando você tá comigo. 3307-1011 tá liberado, mas só se você vir voando.

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0: Você gosta de moda? Imagina eu, Eduardo Costa, 2h21. Daqui a pouquinho tem ouvinte DBC no ar, hein? 3307-1011. Vai chegando mais, aumentando o volume.

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17: Horas e 32 minutos e eu quero passar uma dica pra vocês, minhas ouvintes, hein?
18: Cheguei aqui.
17: Pronto, agora sim. 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E ó, você que tá aí me ouvindo, não perca tempo também não, viu? Vencer é demais você também. Você vem? Então,

0: Da boa. Então bora, hora de falar com os nossos ouvintes. O Alex do Lava Rápido tá aqui juntinho comigo, né, Alex? Um beijo pra você, viu? Obrigada pela audiência todos os dias comigo. O Ticungunha não tá aí hoje, não? O Marrom de Bocaina também aqui juntinho comigo. Ô, Lana, toca pra nós aí, Henrique Juliano e os Havaianos. Aquela mistura louca. E oferece pros meninos lá na fábrica do Ailton. É o Marrom de Bocaina na audiência. Ô, Marrom! Marrom bombom. Marrom bombom. Oi, Sidão Bombeiro, boa tarde,
1: tudo bem? Ô, Moreno, uma boa tarde, moça.
0: Tarde, moça.
1: Toca pra nós aí um raizão aí, ó. É de Tião Carreiro
2: e Pardinho.
1: Qualquer uma que tiver na agulha aí.
0: Eita, nós
1: agradece. Tamo um abraço, juntos. Uma boa tarde.
0: Pra você também. DVC FM, Rádio Carinho, Rádio Amor, Sidão. Um beijo pra você. Elias Maia, de Morada Nova Ceará, juntinho comigo, Elias. Um beijo pra você. Obrigada pelo carinho, viu? Ah, não, para tudo. Ah, não. Aí, o Fernando, fica complicado. Você tá me entendendo? Fica complicado. É sexta-feira, 2h39 da tarde. Aí você me manda uma garrafa dessa trincando com uma cerveja gelada. Tá de sacanagem. Ah, a torneira aqui ensaiada, meu filho. Você tá doido?
3: Aí, Lilana, tô tomando aí. Corre,
0: tá bom, Fer, tô bem. Lana,
3: manda pra nós, Lourenço e Lorival, relógio quebrado. Eu começo meu partido. O Zeca e o Bino, pra todos que estão ouvindo aí.
0: Vamos que
3: e
0: vamos.
3: Hoje sextou, hein?
0: Graças
3: hoje
0: a Deus, né?
3: Uma,
0: ai, é dia de tomar duas, né, seu mal acabado? Ainda tem coragem de mandar pra locutora que tá aqui. Ó, eu comi creme de milho hoje, vocês não têm noção. Tô com sede. Oi, Serrinha, tudo bem?
4: Boa tarde, Lana.
0: Oh, Serrinha por aqui. Você tá bom? Como você tá?
4: Sextou, hein?
0: Graças sextou. A Deus, né?
4: Nós estamos por cá, na colheita da... do palito doce,
0: oi,
4: hein? Não esquece
0: boa.
4: Mais não, daqui de dois quartos.
0: Você acha? Jamais.
4: A frentinha do Paulo Resinete, positiva, viu?
0: Positiva.
4: Manda pra nós aí, capial.
0: Capial.
4: Fez de A a Z pra todo mundo aí.
0: Aí sim, hein? Um beijo pra você, obrigada, viu, pelo carinho. É o Serrinha na audiência, juntinho com a DVC FM, o Reginaldo da Fazenda da Barra, o pessoal do 29 e o mais conhecido, Vaguinho da Fazenda Jacutinga. Lembra da novela que tinha Jacutinga? Jacutinga. Oi, Antônio, tudo bem? Boa tarde.
5: Boa tarde, Lana.
0: Tudo bem?
5: Estamos recando dos Parques Luiz Antônio.
0: Você tá bom, moço?
5: Você tá maravilhosa nessa foto aí, com a voz linda.
0: Você viu o cabelo que eu tinha?
5: Não, dá pra você, vamos da região toda inteira aí pra nós, por favor.
0: Opa!
5: Querido Irineu aí, ao laço da saudade.
0: Ô, coisa.
5: Essa mulherada linda da rádio aí.
0: Ah, tem mesmo, hein? Tem mulherada linda nessa rádio. Eu sou a mais simplesinha. Tem loira, tem a branquinha que é a Juju, tem a Rutinha que é quase ruiva, né? Que a Rutinha é bem branquinha também. A única cor de papelão molhado sou eu. Você acredita que é cor de papelão molhado? Ô, Juliana, cadê a Juliana? Gente, eu vou dar uma atenção pra Juliana hoje, vocês me perdoem, mas é o seguinte, ela pediu uma moda aqui pra mim, só que com essa cantora que ela pediu, eu não tenho, mas eu tenho a música que ela pediu com o Bruninho e Davi. E hoje eu vou atender a Juliana, vocês me dão licença, porque a Juliana, né, Ju? Fala com a tia, Ju.
6: Tia.
0: Oi.
6: Estou com saudade de você, é uma cantora que cantava na Globo.
0: Que cantava
6: tia,
0: na
6: Globo. Vanessa Rangel.
0: Como que era?
6: Palpite, né, na Globo. Coloca pra...
0: É aquela que fala assim, ó, tô com saudade de você, debaixo do meu cobertor. Ju, não é com ela, mas é pra você. Palpite.

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Ah, depois essa, vou chamar o Wesley Safadão. Ai, vou queimar umas energia aqui. 12h47, Wesley Safadão, a dama e o vagabundo.

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3: Chega. Olha eu aqui com você novamente. 15 horas e 1 minuto na nossa tarde gostosa de sexta-feira, hein, gente? 28 graus. Fim de semana promete ser quente, hein? Oi, meu amorzinho. Peraí. Ah, tá bom. Tá combinado. Bora lá, então. Vamos lá com esse povo lindo que tá aqui comigo no 3307-1011. O João Pereira na audiência, né, João? Um beijo pra você. Lupercio, filho de Brotas, também chegando na audiência comigo. O Cruz. Oi, Cruz. Boa tarde. Como você tá?
4: Boa tarde, Luana.
3: Boa tarde.
4: Tudo bem?
3: Tô bem, você?
4: Um ótimo programa.
3: Pra nós.
4: Se possível, toca Ausência. Cristian Ralph.
3: Top, hein?
4: BBC Rádio, carinho.
3: É, Rádio Amor, Cruz. Ô, Cruz, hoje é sexta. Sextou, você relembrou bem, viu? Ô, Cido, boa tarde, tudo bem? Olana, toca pra nós aí. Bruni Barreto, sextou bonito. Ué, essa é boa, né? É, daqui a pouquinho, se der, eu toco aí pra você, tá bom, Cido? Um beijão pra você. Anacleto, tudo bem, Anacleto?
5: Boa tarde, Anaguete.
3: Boa tarde.
5: Anacleto, Luiz Antônio.
3: Você tá bom,
5: toca
3: meu
5: aí pra nós, brega demais, Rick Henry.
3: Olha que
5: é, vai aqui pro Moreno. E pra todos vocês do rádio aí.
3: Aí sim.
5: E lá pra Vani Tobias.
3: Vani Tobias.
5: Tô falando
3: Tobias.
5: Com ela todo dia. E ela me respondendo todo dia.
3: Ai, que bom que deu certo.
5: Lana Guete.
3: Oi.
5: É nós, Lana Guete.
3: É nós.
5: É um rádio carinho.
3: É rádio amor. Olha, Cleto. Eu fiz a ponte pra vocês dois, hein? Eu tenho tudo a ver com esse relacionamento aí, hein? Então, no dia do casório, se for ter, me chama pro churras, viu? É, você tá pensando o quê? Quem tá aqui comigo depois de muito tempo, o Damião da equipe MS Cora.
6: Boa tarde, Leguedes.
3: Oi.
5: Olha quem apareceu.
3: Tudo
5: Damião
3: bem?
5: Damião da MS Cora.
3: Que saudade.
5: Do Brasil.
3: Que bom.
5: Leguedes, um abraço aí pro Jonão, pro Véia, que tá lá no Embaré ouvindo aí você.
3: Ô, povo.
5: Um abraço aqui pro João que tá comigo.
3: Oi, João.
5: Meu amigo aqui, Elias, da piscina.
3: Oi, Elias. Oi,
5: tá bom? Manda um grande abraço aí. Toca uma música aí pra nós, viu?
3: Pode deixar.
5: Manda um abraço pro Caiex.
3: O Caiex.
5: Pro Elito e pro Matheus, beleza?
3: Olha aí, toda a equipe
5: saudade.
3: Junto.
5: Saudade, agora estamos aqui ligadinho em você, beleza?
3: Beleza, Damião. Que saudade de você.
5: Estamos aqui no Fábio Cinco, mais uma obra.
3: Que tudo,
5: muito
3: Damião.
5: Muito tempo sem falar com você, Lana Guedes. Grande abraço, viu?
3: Oh.
5: Tamo de volta.
3: Outro pra você, Damião. Um beijo bem gostoso pra você. Que saudade de vocês, viu? Equipe MS Cora, eu nunca esqueço o presente que vocês me deram. Eu vou contar. Ô, gente, a equipe MS Cora, né? Tem o Odair, que é meu veinho, que eu amo demais. Tem o Damião, tem o Johnny, que é o Tartaruga Ninja, que é... O Tartaruga Ninja é o quê? É o primeiro que... O último que chega e o primeiro que vai embora. Aí, o que que acontece? Eles me mandaram mensagem, eles me deram, na época... Um fardinho de Heineken, aquela cervejinha verde que vocês gostam. Aí eles me deram, aí é minha? Aí eu tomo qualquer cerveja. Mas assim, você sempre tem a sua favorita. Aí eu peguei um fardinho de Heineken que eles me deram. Eu troquei por 2 de cristal. Foi o presente mais gostoso que eu já ganhei na minha vida. Foi a equipe MS Cora. Ô, meninos, um beijo aí pra vocês. E o Luiz tá aqui comigo também. O Marquinho Vagalume. O Leandro Lambissal. O Rafinha, que é o Rafael Pelinha. O Rodrigo, que é o Borracha Mole. O Marcelo Patolino. E o Luiz Boi Caramelo. Você colocou o apelido de todo mundo, né, Luiz? Menos o seu, né? Seu Boi Caramelo. Oi, Noli, boa tarde. Tudo bem? Como você tá aí? Um beijão pra você. Oi, gente, vamos chamar um Bruno Marrone? Tá faltando na nossa cesta, não tá? Oh, meu Deus do céu. Ô, Cleusa, minha lindeza, um beijo pra você, maravilhosa. O Newton Xavier lá descalvado. Ele quer bruto rústico com o João Carreiro.

Rony agarrado em mim, 3 e 9. 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
0: É tão bom, né, quando alguém fala assim, ó, sonhei com você. Aí você fica imaginando, ai, que será que ela sonhou comigo? E aí eu lembrei dessa, milionário José Rico, sonhei com você, 3:16.

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2: 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Olha eu aqui com você. Tô de volta, gente. Eu tava tomando um cafezinho Ouro Brasileiro. Tomei uma bronca aqui do Lulu. Ele falou assim: ô Luana, hoje você tá difícil. Hoje tá difícil. Toda sexta-feira é difícil falar com a Lana Guedes. É que de sexta-feira, gente, vocês não têm noção de como que é esse WhatsApp aqui. Vocês não têm noção quanta gente tem aqui. Eu vou tentar agora, ó, já colocar todo mundo no ar pra ir embora com a consciência tranquila, hein? Mas, gente, calma, tá? Vocês sabem que tá corrido por conta, né, do horário político. Também é das 2 às 4, mas domingão eu tô aqui juntinho com você. É isso mesmo, domingo dia 27, no meio-dia e 27 até as 5h37, eu tô aqui na DBCFM juntinho com você, tá bom? Aí vai dar tempo de eu atender todos os pedidos, colocar todo mundo no ar pra falar, tá bom? Não é porque eu não quero, não. Se eu pudesse, a gente ficava falando aqui o dia todo, nem tocava música, ué. Ah, não, tocava assim, né? Oi, Cidinho, bora lá.
3: Boa tarde, minha querida. Acabei de chegar, já tô ouvindo essa voz linda, maravilhosa.
2: Ai, que
3: e essa foto, e esse cabelo. Nossa, que coisa mais linda do mundo. Adorei, adorei. Beijo, beijo, beijo pra você, pra Kelly e pra Juju.
2: Beijo, outro tchau, pra você, Cidinho. Um beijo pra você. Ô, Cidinho, esse cabelo. Olha, eu fiquei anos com ele, hein? Ai, depois eu tive que tirar, não teve jeito. O Abílio tá aqui juntinho comigo, né, Abílio? Um beijo pra você. Quem me mandou um oi aqui? Olana, como faz? Ah, tá, daqui a pouquinho eu respondo. Cadê o Newton Xavier também aqui de Descalvado, juntinho comigo? Ah, eu já tinha falado dele, né? Ele quer ouvir aí Bruto Rústico com João Carreiro. Ô, Luciano Mexerica, que nem vai nem fica, que é filho da Dona Cida. Mexerica, um beijo pra você, meu querido, que saudade. Alfredo Barbosa também na audiência. Ó, Doglinha, chegou, chegou.
4: Boa tarde, Morena, mãe do Rafa.
2: Oi,
4: tudo
2: moço,
4: bem?
2: Também
4: toca
2: você.
4: Pra nós aí, filho do carreteiro com Barreirito. E sextou, hein? Ó, vamos dar uns gritos, apito, tá? Do vídeo, mas tá o periquito, hein? Manda modão pra todo mundo da escuteira, hein?
2: Aí sim, hein, Doglinhas? Um beijo pra você. Ah, o Pia deve estar destampando uns litros aí, que ele esqueceu da Dona Lana, ele nem participa mais, vai. Eu fui ouvir ele ontem, acho que no... Não, mentira, hoje de manhã, com o Valdir Zambarian, tá? Esse Pia muito doido aí. Quem mais tá aqui comigo é o Lori. Ô, Lori! Toque aí, Lana. Passe o tempo que passar. É o Louro do Rancho Esperança. Ô, Louro, um beijo pra você, viu? Deus abençoe sempre. Tomei uma com o Lori esse dia sem querer, lá no espetinho, né, Lori? Ó, o Louco Solitário.
5: Oi, Lana, que é o Louco Solitário do Guataparado, pôr de areia. Tá linda nessa foto. Tenha uma boa sexta-feira.
2: Obrigada pra você também.
5: Paulo Mateus, saudade. Aí eu choro. Mandar pra você, demais que tá ouvindo. DBC, FM, Rádio, Rádio, Rádio Amor. Pai pra moer!
2: Ô, oh, coisa boa, esse é o Louco Solitário de Guatapará. Ô, oh, Alex, ô, Ti, você tá bom, Ti? Tadinho, cuida bem do Ti aí, Alex. Você toma cuidado aí com o Ti, cuida dele, viu? Eu gosto muito dele. Oi, Marineide.
6: Boa tarde, minha gata Lana.
2: Oi, minha gatona, meu amor.
6: Sexta-feira abençoada pra nós.
2: Amém, Marineide.
6: Um bom final de semana.
2: Pra todos
6: nós. Um beijo, fica com Deus. DBCFM Rádio Carinho.
2: É Rádio Amor, Marineide. Um beijo pra você. Oi, Fatiminha.
7: Boa tarde, meu amor.
2: Boa tarde.
7: Na escuta, viu?
2: Acho bom, viu?
7: Falo muito porque esse horário político, não vejo a hora que acaba.
2: Ai, eu também, não vejo a hora.
7: Beijo, te amo. Rádio Carinho, Rádio Amor.
2: Rádio Amor. Eu ia perguntar até pra vocês se propaganda enganosa, por que aqui tá liberado, né, programa político? Se propaganda enganosa é crime? É ou não é? Ah, é só ladainha, mas eu não posso falar nada, eu não tenho poder nem pra depois eu sair da onde eu vou se eu falar demais. Oi, Moreira! Tudo bem?
8: De dois
2: paçoca molhada!
8: Transporte da paçoca molhada, hein? Sextou! Manda pra nós aí um Bruno Marrone, coração de pedra!
2: Eita, nós, hein, Moreira? Esse é o homem da paçoca molhada. tá doido. Ah, o Bim também com
1: Boa tarde.
2: Oi, Bim, tudo bem?
1: Você
2: tá bem? Tô bem, uai. Ana,
1: toca uma do Eduardo Costa aí, se você puder.
2: Eu toquei.
1: Conta pra ela.
2: Conta
1: ela
2: pra ela.
1: Ela já largou mesmo.
2: Ah, já largou? Já Manda foi?
1: E a todos que estão acompanhando a DBC FM, uma boa tarde para você, tudo de bom, viu?
2: Pra nós.
1: DBC FM.
2: Rádio Carinho.
1: Rádio Carinho.
2: Rádio Amor, Bi. É muito amor. Ah, o Luiz Jesuíno, vamos ver se é ele ou a Manu.
9: Boa tarde.
2: Oi, Lu. Você tá bom?
9: Boa tarde, sextou.
2: Graças a Deus, hein?
9: Um abraço aí. Manda uma moda aí pra nós aí.
2: Qual você
9: a
2: quer?
9: A chama se apagou. Vou oferecer pra todos os ouvintes da DBC FM, pra frente 840 aqui em Brotas.
2: Ô, coisa boa, hein?
9: DBC FM, Rádio Carinho.
2: Rádio Amor. Um
9: abraço,
2: amor.
9: Tá com Deus.
2: Abraço pra você também, moço. Deus ilumine sempre. Oi, Valdineia. Oi,
10: sextou.
2: Meu amor. Sextou.
10: Um fim de semana muito abençoado. Estamos aqui ligadinho, curtindo o melhor da nossa tarde. Você entrando em nossa casa e fazendo a diferença.
2: Ah, que
10: Quero
2: tudo.
10: Mandar um beijo pro Zé Cita, que tem certeza que tá aí ligadinho
2: pois
10: em você.
2: É. Ele
10: beijo,
2: tá, ó.
10: Valdineia Cita.
2: Ô, Valdineia, um beijo pra você, pra Manu e pro Zé Cita. Eu tenho certeza que ele tá de rádio ligado, ó. Ele nem é bobo de não ouvir a Lana. Oi, Toninho, um beijo pra você, moço. Ô, Toninho, hoje eu vou mandar essa pra você. Paganelli Rosângela, Fazenda Flamboyante, 3h30.

0: 19 minutos para as 4 da tarde. Hein? Daqui a pouquinho tem a Arena do Rodeio DBC com o Sabiá Reis. Eita, nós! Sério que vocês querem essa? Então tá, vai. Já coloquei aqui. Deixa eu ver se vai dar o trem. Ah, vai dar o trem certinho. Pronto. Vamos trazer aqui as últimas participações, então, porque tem muita, muita gente ainda. Bora lá, agora aqui, sim, vamos ver aqui, Emiliano, tudo bem, Emiliano?
1: Boa tarde, Nana Guess, tudo bom com você?
0: Bem, você, moço?
1: Tá com modão pra nós aí, João Mineiro e Marciano, ainda ontem chorei de saudade. Toca pra nós aí, mandar pra turma da colheita mecanizada aí, a todos os ouvintes aí da colheita. BBC, Rádio Carinho,
0: Rádio Amor. É a nossa Rádio Amor.
1: Emiliano de Luiz Antônio. Tamo junto, hein, Nana?
0: Tamo junto um sempre, Emiliano. Um beijão. Obrigada, Emiliano. Um beijo pra você. Você ouviu a música que eu toquei pra você ontem, né? Você ouviu, né? Oi, Zetinho.
2: Boa tarde.
0: Oi, tarde.
2: Boa tarde, moço.
0: Tarde, moço.
2: Tô bem com você?
0: Tô bem, uai, você.
2: Xalabadi.
0: Xalabadi, xalibadá.
2: Vem tocar o meu pedido de ontem.
0: Bem aos olhos
2: não
0: da lua.
2: Pedi muito?
0: Tem, uai.
2: Vai oferecendo pra todo mundo que tá curtindo. Que não chega mais. Um abraço, moço.
0: Um abraço,
2: FM,
0: você.
2: Rádio Carim.
0: Rádio Amor, você sabia que essa música sua tá aqui na máquina. Aí eu tava na dúvida se eu encerrava com ela, com qual música que eu encerrava, mas ela já tá aqui na programação, ó. Certinho ali. Vamos ver o parça. Oi, parça, boa tarde. Ai,
3: minha parceirinha, Luana Guedes. Como é que você tá, uma parceirona, velho?
0: Tô bem.
3: Parceira, velho.
0: Parceira, velho.
3: Sextou hoje.
0: Você vai ver quando pegar o seu.
3: Pega um dos aí, pega um dos Rodrigo de Solimões pra nós aí, ó. DBC FM, Rádio Carinho.
0: Rádio Amor, parça. Você vai ver, parceiro, velho. Você vai ver, deixa eu ser. Deixa eu ser. Oi, Gustavinho, um beijo pra você. Que Deus ilumine sempre, viu? Obrigada pelo carinho. Adriano Silva também na audiência. Miltão, você tá bom, Miltão? Fala comigo.
4: Olha, Guedes, Miltão caminhoneiro, filho, tô com o Binaldo aqui, manda um modão pra Barra Maria lá, pro meu amigo lá, ó, pra todo mundo tá ouvindo aí, ó, Marquinhos Furumeiro, é Dino Parque São Paulo, meu irmão da rodada, Valdir Zabariá.
0: Ah, eita, turminha boa.
4: Falando, se puder mais tarde aí, ó, manda pra mim com os dois mineiros, aniversário do meu pai, beleza? Um abraço, guria, Deus abençoe, bom trabalho.
0: Vamos que vamos. Vamos que vamos. Ô, Miltão, um beijo pra você.
5: Boa tarde, minha querida.
0: Oi, Antônio.
5: Cheguei
0: Marcos.
5: Agora, ligou o rádio.
0: Ô, coisa boa.
5: Se você não tocou, por favor, se você conseguir, toca Rick, sonhando. Se você conseguir, eu agradeço. Deus abençoe.
0: Ó, e pior que eu vou ficar devendo.
5: Um bom final de semana pra você. Ô, Leandro, perdoa eu, cara. Eu esqueci de falar meu nome, é Marcos Gama.
0: Marcos Gama.
5: Rio Bonito, Botucatu, viu? Faz favor pra nós, se puder, viu?
0: Pode deixar.
5: E parabéns pelo seu programa. Vocês, sabe, vocês da DBC, é muito querido.
0: Ah, eu gosto de ouvir isso, hein?
5: Boas. Obrigado, Jesus abençoe.
0: Ó, eu vou falar pra você, eu fico enjoada mesmo quando vocês falam isso, viu? Porque quando eu tô ouvindo em casa, vocês falam assim, ah, vocês aí da DBC é isso, é aquilo. Eu falo, ah, eu sou também. Tô tentando. Oi, Eva, um beijo pra você, Eva. Que foi?
6: Ah, não acredito nisso. Vou cobrar do piá.
0: É?
6: Não pode deixar a dona Lana numa sexta-feira
0: lá,
6: dessa.
0: Ah lá,
6: tem que conversar com a dona Lana, ué. Não pode. Pode não.
0: Tá magoada, eu acho. Ela vai lá. Eu ouvi aí, tá?
7: Ô, filho, eu tô sempre escutando. É que não tá dando pra participar,
0: não,
7: então,
0: não, tem essa, tem que participar,
7: ué. Eu te abandono, te abandono
0: acho
7: não,
0: ué. É bom, hein?
7: Desde o dia que você chegou até hoje.
0: Firme
7: aí, ouvindo você.
0: Acho bom.
7: Tem dia que não dá, né? Mas sempre toma aqui na escuteira.
0: Acho bom.
7: Os cowboys. Eu já ouvi o que o Dogrinho falou aí, daquele modelo. DBC, Rádio Carinho.
0: É Rádio Amor.
7: Vi você falando. Eu vi você falando.
0: Você acha, falando mal do céu ao vivo no rádio? Esse Dogrinho não vale nada, né? Ô, Dogrinho, você é demais, viu? Tá falando do piá aí, ó, tá vendo? Ele ouviu, uai. Você falou alto? Quem tá comigo é a Jacilda.

0: beijo pra você, obrigada pela audiência. Gente, um recadinho
1: boa
0: rapidinho,
1: tarde, ó. Ana, é o Cristian aqui do Tijuco.
0: Tudo bem, Cristian?
1: Ana, manda um abração pro Renatinho. E amanhã você está convidada
0: aí
1: na estação, vai ter um evento de ferromoderismo.
0: Ai, é verdade! Tô
1: vai
0: juntinho com vocês, então.
1: Às 18.
0: Certinho, combinado. Eu vou estar lá então, hein? Um beijo pra você, viu? E eu, meu Deus do céu, ah não, esse daqui, pera aí, rapidinho. Vou ter que colocar lá, hein?
2: Ela, não, eu ouvi. Você é a nossa locutora número um, né? Não é à toa que nós gostamos de você aí.
0: Obrigada.
2: Tá ligado nessa audiência sua aí.
0: Ai, que tudo.
2: Não é à toa que é a nossa garota do Chega Mais.
0: Aí sim, tamo junto, hein? Velho. Tamo
2: abraço,
0: junto.
2: Tudo de bom.
0: Pra você também, Emiliano. Neizinho, um beijo. Zé Mário, pra você também. O Nilson Pinheiro. Marta Alves também, juntinho comigo. Sabia Reis, tô brincando, Sabia tá lá. O Leandro, Alfredo Barbosa. O Carlinhos também, né, Carlinhos? Muito obrigada pelo carinho, pela audiência. O Wilson de Torrinha. Sandrinha Marques também aqui juntinho comigo nessa tarde gostosa de sexta. Gente, é isso. Acabou por cá, porque Sabia Reis já tá lá no pé do eito pra fazer direito. E eu me despeço de você com aquela dor no coração, mas já morrendo de saudade, tá? E domingo nós temos um encontro marcado na nossa tarde a partir do 12:27, juntinho com você. Fiquem bem, se cuidem, se amem. Toma banho hoje. Ah, não, amanhã é sábado, né? E muito obrigada mais uma vez, eu amo todos vocês. A última de hoje, Roberta Miranda, a Majestade, o Sabiá. Um lindo fim de semana pra

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3: Bom demais, bom absurdo. Estamos chegando a partir de agora aqui no Pé do Oito para fazer direito. Agradecendo o carinho e audiência desse interior paulista lindo, maravilhoso, que ama, curte, conhece, entende modão. Até às 19 horas tem eu, Sabia Reis, o locutor da emoção, sempre com os grandes patrocinadores da máquina sonora. Sexta-feira, 25 de setembro de 2026. Estúdios DBCFM na cidade de Baté, por aqui marcando. Não tá marcando temperatura aqui. Aí tá aí, mas tá quente, hein? E hoje é dia da Bíblia. Tá aí, dia da Bíblia. Nosso livro sagrado. Lana Guedes já foi descansar. Tá de volta domingão, no domingo especial, a partir da meio-dia e meio. Primeiro tem Valdir Zambarian, logo em seguida Lana Guedes no domingo especial. Tá aí, chiqueza, garota do Chega Mais, Lana Guedes. Vamos que vamos começar a arena, preparado com o padre e com madre. Aperta o vermelho, põe no 12, a partir de agora tem modão.
0: 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Oi. O cowboy, manga larga do rádio.
3: É nós do Pé do Oito. Chega junto, Bruno e Marrone, filho pródigo.

0: começando bem o Arena, Gino Magino. 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Alô, Varmi! Nossa senhora, a coisa hoje tá bonita, a coisa pra vocês, hein? O meu amigo Bruxinho, tá ele e o Zigão, olha, está numa chácara. Aí eu dou valor, hein, boiadeiro? O Zigão acabou de mandar pra mim aqui o vidraceiro. Esse, falou que tem algum lugar pra ele, abandona tudo e vai. Esse daí pode ter serviço e cancela, viu? Ô, Varmi, Ei, Zigão! Um abraço aí, Ziga! Aí eu dou valor. Quem que é outro ninja aí, Zigão? Deixa eu dar um zoom aqui pra ver se eu... Esse eu não conheço, não. Pois você manda o nome aí do nosso parceiro aí junto com vocês aí, hein? Tá certinho? Mandar um abraço também aqui pro meu amigo Estevão da Polícia Militar. Um abraço aí, famoso Estevão, hein? Passando aí de viatura, eu e o Milton Rocha. Alô, Milton Rocha! Bom trabalho pra vocês aí, Milton Rocha. Alô, Estevão. Aí na Ronda Ostensiva, aquele abraço. Chique na traia, vamos que vamos, sorte pega aí.
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0: Almir Satterpeão, madeira linda demais. 4 horas, 16 minutos.

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1: Tô demais, Bombinho Surdo, 4 horas e 33 minutos, 4h33, ao tuk-tuk.
2: Sabia, boa tarde,
1: boa tarde,
2: meu amigo, programão, hein?
1: Chique
2: no Word,
1: é nóis.
2: Fazendo tuk-tuk-tuk. Aqui no bar do Leandro Zóio, tá vendo um suquinho de laranja, tá o Ivan Bianconi, tá o Leandro Zóio, fica o Venâncio, do Venâncio, o Nelsinho, que é vizinho aqui. Pessoal bacana, e daqui a pouquinho tem mais gente chegando por aqui que estão ligados na Rádio Carinho.
1: Rádio Amor, aê, Israel de Oliveira, o Tuquitu, o Nerso aí é meu pai, alô Nerci, lá no Mar do Zói, todo o pessoal lá gelando encanamento, toca aí a rede de prato pro Ivan Bianconi, o tomateiro, compadre, tá aí um abraço, Luizão por lá também, a família Venâncio, um abraço, grande Israel de Oliveira, todas as manhãs no Porteira de BC, esse é pé do Barai. Gente boa demais. Manda um abraço também aqui pro meu amigo Ricardo do Salgado. Alô, Ricardo! Já tá aí no gelar encanamento, boiadeira aí. Eu dou valor, hein, Ricardo? Um abraço, meu grande amigo. Esse é pelo baralho. Vamos nessa, então, ajeitando pega. Manda um abraço também aqui. Roy, Roy, Roy, cowboy. Manda aqui pra Ju. Fala, Ju.
3: Amo você, tia Sabia.
1: Eu também te amo, Ju. Um beijo, minha querida. Também o tio te ama. Alfredo Barbosa, também no pé do Eito. Excelente fim de semana, Ju. Cido de Boa Esperança do Sul. Wilson e William de Torrinha. Um abraço pra você. Reginaldo também, Santa Rita do Passa Quatro. Um abraço, Reginaldo,
4: aí, outro sabia. Aqui. Tem piscina em casa e o cunhado fala assim, ó, tô chegando na sua casa aí, fazendo a visitinha.
1: É.
4: Sobra pra mim. Já tô bêbado, tem que limpar a piscina. Manda pra nós aí um Teodoro Sampaio.
1: Tiago Belotti, tem piscina. Assim mesmo, quem tem piscina, os amigo e cunhado, vai tudo aí, ô Thiago Belotti. Mas só vá pra ele levar cerveja. Vai querer tomar tua cerveja também? É demais, né, meu compadre?
5: Boa
1: fala,
5: tarde,
1: Carlinho.
5: Carlinho Arbuio Descalvado.
1: Chegue lá atrás.
5: Senhora Aparecida, abençoe você e a todos.
1: Amém
5: a
1: nós todos.
5: Toca Leandro e Leonardo, todo de rodeio, TBC FM, Rádio Carinho.
1: Rádio Amor, obrigado, Pablo do Gesso, nos trânsitos da cidade, Normando, no bar do Normando. Reginaldo Souza, Fazenda Bapa, o Solo 29, o Vaguinho Fazenda Jacutinga. O Paletó, fala Paletó.
6: Meu amigo, passarinho, meu amado. Como é que você tá, Sabiazão?
1: Bom, graças a Deus.
6: Ô, Sabiazão, sexto hoje, hein? Ô, Sabiazão, pega o modão pra nós, hein?
1: É.
6: Manda o modão lá pro Nardão da Cachoeira lá e botar tudo a polinéia lá, hein?
1: Chega na trás.
6: Manda o Mato Grosso Matia pra nós aí.
1: Certo.
6: Ó, Sabiazão, você sabia que era pros anos de 87, 88, com o Nardão montado no rodeio com o Nardão da Cachoeira,
1: hein? É, eu sei, eu sei.
6: Montamos touro aqui,
1: hein? É, você também montava?
6: CFM, Rádio Carinho.
1: Rádio Amor, Paletó, você também montava nos touro, Paletó? O Nardão eu sabia. Olha o Daniel Scarparo.
7: Sabia, velho, amado, vai dizendo como que tema.
1: Eu te vou lhe merecendo, pagando e sempre devendo. Opa!
7: Olha o Ninja de Pratânia aqui, ó.
1: Ó, ajeitando.
7: Hoje aqui é a profissão dele, ó.
1: Só ferrando os cavalos.
7: Dá uma cardeira lá, dá uma olhada, ó.
1: Aí sim, hein, Pratânia?
7: Aqui o homem é mestre, viu?
1: Um abraço pra tu!
7: Um burro de uma mula,
1: é.
7: Aí é qualidade, viu?
1: Chique na trás!
7: Vai!
1: Vai. É!
7: Chama, Sabiá, velho!
1: Você tava sumido, Daniel Scarparo! Rancho BND Royce!
7: Nós estamos por aqui, viu?
1: Olha lá!
7: Aí o ranchão, ó! Sextou!
1: Aí sim, rancho!
7: Rancho Ebenezer Royce, São Manuel!
1: São Manuel!
7: Rádio Carinho!
1: Rádio Amor, fazia tempo que você não aparecia, Daniel Scarparo! Cleusa em Santa Rita do Passa Quatro também. Abraço, Cleusa, Anivaldo Oliveira, você consegue mandar um alô pros ouvintes da região. Marco Ferrador, Tião Carreiro. Obrigado, Anivaldo Oliveira, pela audiência. Fátima de Dumont, fala aí, Fátima.
8: Ai, Sabiá.
1: Tarde.
8: Tá gostoso que você tá.
1: Obrigado.
8: Beijo. Rádio Carinho, Rádio Amor.
1: Eu que agradeço. Escuta. Eu que agradeço, minha querida.
9: Fala, Sabiá, meu amigo. Você tá bom?
1: Bom, isso. Bom.
9: Rapaz, lembrei de você aqui, viu? Eu tô curtindo a DBC aqui.
1: É.
9: Cuidando das criações aqui. Um abração, Sabiá. Bom fim de semana.
1: Fica com Deus. Ô, James! Meu amigo James ali perto, tudo encarçado ali no Homem do Bauru. Ô, James! A boiada tá gorda, hein, vi? Ah, aí tem dólar aí. Aí tem dólar no pasto, James! Aê, vamos soltar a moda aqui. Essa vai lá.
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1: Pro nosso amigo Ivan Bianconi. Alô, Ivan Bianconi. Que é um cachorro.

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0: Saudosa vida de peão. 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
5: Sim.

0: esse?
1: No pé do eito pra fazer direito, agradecendo o carinho e audiência desse interior paulista lindo, maravilhoso, que ama, curte, conhece, entende, modão, vem comigo, sexta-feira, os grandes patrocinadores.

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1: 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Fala, Mirto de Araraquara.
2: Reis, Mirto. Estamos no Clube Náutico aqui, ó. Tem nada escutando você aqui, ó.
1: Obrigado, Mirto.
2: Manda um modão pra todo mundo que tá no Clube Náutico aqui no canto aqui, beleza?
1: Certo.
2: Vai mandar da Goiânia aí lá pro Bar da Mari lá.
1: É.
2: Lá pro Marquinhos Fulineiro, meus irmãos aí da rodada. Deus abençoe.
1: Fica na
2: bora
1: trás.
2: Que bora, bora, sabia.
1: Bora que bora, Mirto, um ninja do volante. Tô na escuteira, filho de Jefferson Vieira. Tá na retroescavadeira, hein, Jeff? Trabalhando e curtindo aí do valor, Jefferson. Outra aqui, Cipriano.
3: Em cima daquele morro, faça sabor, passa boiá. Também passo sabiá, meu amigo de verdade.
1: Aê, Cipriano.
3: Boa tarde, sabiá, meu irmão, meu companheiro. Deus que abençoa aí sua sexta-feira, irmão. Fica com Deus. Um abraço, irmão.
1: Obrigado. Alô, galera. Bota branca. Alô, Carlinho. Alô, Marcelo Bertacini. Tuta, Pedro. A galera. Bota branca do Russito. Obrigado, Cipriano. Obrigado, meu companheiro. Luciano Mexirica. Alô, Luciano. Adenilson fazendo faveiro.
4: Alô, passarinho. Oi. Arrojado, porque o Adenilson Santana faz faveiro. Passarinho.
1: Oi, tá bom. Oi.
4: Essa manda aí pra nós do Nico Tinoco, na beira da tua. Eu falou, let's go, go, cowboy aí pra você. Tudo de bom. DBC FM, Rádio Carinho. Chama passarinho.
1: Rádio Amor. Toquei a marca da ferradura. Foi pro C, meu amigo. Também, Adenilson fazendo faveiro.
5: Tarde,
1: alô, José.
5: Navarro, Jardim Paulistano.
1: Chega lá atrás.
5: Acorda com as minhas capas do viajando.
1: É.
5: BBC FM, Rádio Carinho.
1: Rádio Amor, rapaz, essas modas grandes tá difícil de nós encaixar. Sabia, vamos começar o esquenta o peito. É, esse daí é o nosso amigo, né, Neto Gomes, é o neto do Jacobus. Alô, netinho do Jacobus. Sorte tu pega aí, filho, modelo. Alô, Noli, meu amigo Noli, tudo em ordem aí, Noli? Meu grande amigo Noli.
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1: Toca o João Mineiro e Marciano Jades e Jadson. Caldeira por aqui.

0: E aí, nosso Samir, vocês estão bom, Vi? Vocês vão tomar um suco de cana agora, né, Vi? É? Os dois caboclos da Samir, Vi. Ah, tão indo lá no bordo do Zóio tomar um conhacão, hein? Abraço, meus amigos. 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
0: Dona do meu mundo, César e Paulinho, 5 horas 18.

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2: É

0: Sérgio Reis, Poeira por aqui.
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0: 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Abraço, meu amigo João do Posto, gente boa demais. 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Ô, Tatão, parabéns ao meu amigo Tatão, filho do Pietro, fazer aniversário hoje. Que Deus e Nossa Senhora Aparecida abençoe. Dê muita saúde, paz e alegria na estrada da vida, hein, Tatão? Tá lá também Luizinho e toda a equipe. 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Ei, caboclinho, fala, Nardão.
2: Boa tarde, patrão, Chico Maravilha, show. Hoje o churrasco era Cadu e Milho, tá aí o Azul, Paulinho França. E o Kaique, o homem milionário de Santa Eudócia.
0: Aê, um abraço aí, alô Kaique, alô Paulo França, alô Azul, alô Emílio, alô Nardão, churrasco vai pegar hoje então, hein, Nardão? Aí eu dou valor, hein, parceiro? Um abraço pro Azul também, e um abraço lá pro Tatu também, no Pé do Oito, na Paulineia. Manda um abraço aqui, fala Maria.
3: Oi, Sabiá. Oi. Boa tarde, tudo bem?
0: Bom, graças a Deus.
3: Parte da
0: e aí, da Carreta?
3: Eu Chique, adoro o seu programa, eu ouvo seus programas todos os
0: obrigado,
3: dias.
0: Maria.
3: Uma boa tarde para todos os ouvintes também.
0: Obrigado.
3: Que estão ouvindo seu programa também, tá
0: eu
3: bom?
0: Eu que agradeço. Obrigado, grande Maria, Nenzinho, Cabaceira.
4: Boa tarde, meu amigo Sabiá.
0: Boa tarde.
4: Mandou um Cabaceira, vai com o Zezé, o Dario, pro seu áudio. O dia só Aguinaldo, meu irmão Paulinho, você vai fazer morar, meu filho Silvana. Tirapino Rodrigues, da Rádio, meu amigo, do programa
0: Rádio Amor, outro aqui. João Pedro.
5: Quem fala é o João, filho do Ciclão Adestrador. Manda um abraço aí pra minha família. Um abraço, João, Sabia Rede.
0: Alô, João, filho do Chicão Adestrador, grande João. Esse Cunhudo, Adélio Vieira na audiência, obrigado Adélio, Tiquinho Malandragem no pé do oito, grande Tiquinho no pé do oito, gente boa demais, fala Fernando Negão.
6: Aô, boiadeira errante, é Fernando Negão, caçaveira aí.
0: Ah, eu
6: sei. Vai que vai.
0: Ô Fernando, eu não conheci o cê, Fernando, você tá bonito, Fernando. Eita, o maridão da Laine, eita, Fernando Negão, tá bonito, Negão. Um abraço, viu, meu amigo? Gente boa demais, Fernando Negão, pé do baralho, ninja, fala aí.
7: Alô, alô, meu caro Sabiá.
0: Oi.
7: Muito boa tarde pra você, boa tarde
0: para
7: os ouvintes do DBC.
0: Rogério Macedo.
7: Rogério Macedo, oi. Falando aqui de Campo Alegre, Capela do Alto Alegre, na
0: Chique
7: Bahia.
0: Lá atrás,
7: estamos
0: Brasil.
7: Aqui na sintonia, eu juntamente com Mara Rios. Sabia, manda uma música pra gente aí, por gentileza. Pode ser a seu critério. Uma que tiver na ponta da agulha. Manda descambar de lá pra cá. Valeu, Sabia.
0: Obrigado.
7: Um abraço, DBC FM, Rádio Carinho.
0: Rádio Amor. 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Alô, Bianconi! Garra no peito, parceiro.

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1: Saudade infinita! Daqui a pouco eu boto o áudio ali do Ninja. 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
1: Pediu modão? Tocou, bebê. Ai.
0: Alô, Marcelo Medeiros, daqui a pouco nós põe o áudio aí pra você, Marcelão. A música tá aqui, hein? Filho do Carreteiro.

0: moda, um sistema bruto e diferenciado. Fala, Ricardo. Ah, não, deixa eu botar aqui a do... Cadê, vi? O Marcelão Medeiros, fala, Marcelão.
1: É, boa tarde, um abraço, Marcelo
0: Medeiros. Ô, Marcelão.
1: Sabia, se for possível, der tempo aí. Toca a música Barreirito, filho do carreteiro, fazendo um favor.
0: É.
1: Ofereço pra todos que gostaram da música.
0: Chega
1: da
0: TV
1: Santana
0: trás,
1: do Faveiro, do Alvinho, ofereço pra você. Ofereço pra minha filha Dudinha.
0: É.
1: Abração, Sabiá.
0: Outro.
1: Meu Deus, DBC FM, Rádio Carinho.
0: Rádio Amor.
1: Já, daqui a pouco tô entrando no estradão aí de Batessa.
0: Aí sim, Batessa, parceiro.
1: O pinchamento da paçoca do frango.
0: Aí eu dou valor, hein?
1: Abração, com Deus, tudo de bom.
0: Você também, fala, Ricardo.
2: Nossa. Boa tarde, Sabiá, beleza?
0: Bom.
2: Eu pego o Enzo aqui de novo.
0: Chique na trai, parceiro.
2: Posso mandar uma agulha pra nós aí? Tudo Pix, Fernandinho Boca Verde, hein?
0: É.
2: Pra todo mundo escuteiro aí. Rádio Carinho.
0: Rádio Amor. Eu falei que o seu Mário do Mário Materiais para Construção tava lá no Mi. Ô, seu Mário, acompanha o Mi não, seu Mário. Abraço, Mi Preta. Um beijo no coração de vocês, do seu Mário e Dona Vera, viu? Olha o seu Mário tomando uma 51 desgramado, rapaz. Ei, coisa linda demais. Vamos rezar.

0: meu compadre e minha comadre, aí do outro lado do rádio. A nossa tarde de sexta-feira, 25 de setembro de 2026, está indo embora. E com ela chega a nossa noite. E com a noite, a nossa hora santa, hora sagrada. Pra gente parar um minutinho, elevar o pensamento às alturas e agradecer a Deus, o nosso arquiteto do mundo. Agradecer a nossa mãe, a nossa padroeira, a nossa rainha-chefe Senhora Aparecida, de Aparecida do Norte, a nossa mãe da Sala dos Milagres, por mais um dia que nos oferece, por mais um dia em que nos concede a graça de abrirmos os olhos e viver. Fica agora no nosso momento de fé, nosso momento da Ave Maria. Daqui a pouquinho tem muito, muito mais.
1: Pai nosso que estás no céu, santificado seja o teu nome. Venha o teu reino. Seja feita a tua vontade, assim na terra como no céu. Dá-nos hoje o pão nosso de cada dia. Perdoa as nossas dívidas, assim como perdoamos aos nossos devedores. E não nos deixe cair em tentação, mas livra-nos do mal. Porque teu é o reino, o poder e a glória para sempre.

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1: Pedro Eito pra fazer direito, agradecendo o carinho e audiência desse interior paulista, lindo, maravilhoso, que ama, curte, conhece o modão, vem comigo sexta-feira, hein? Os grandes patrocinadores. 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
1: É nós do Pé Doente, chegando junto comigo, Abel e Caim. Último adeus aqui no Arena, pra quem gosta de modão.

0: 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Vamos que o povo quer prosear. Manda um abraço pro Cigano de Bocaina. Alô, Cigano, a terra do curtume. O Marcos Daniel, aí o filho do Marcão Cuteleiro, mandando pro Marcão Cuteleiro, pro João Luiz. Abraço, abraço eu. O Zetinho foi a seca. Boa tarde, Zetinho foi a seca. Zé Valentim, Ribeirão Bonito. Alô, Zé, aquele abraço. Outro aqui, vai, Camburão.
1: Boa tarde, Sabiá. Oi. Camburão de Cravinho.
0: Você tá bom, vi.
1: Manda um modão pra nós aí.
0: É.
1: Pra mim, pro Haroldo.
0: É.
1: O Anderson lá do sítio.
0: Chique.
1: O Boteco do Morcego.
0: O Boteco do Morcego,
1: hein?
0: Aí sim.
1: Pra todos que estiver ouvindo.
0: É.
1: Manda esses modão pra nós aí.
0: Deixa com nós, Camburão, de cravinho.
1: Obrigado.
0: Obrigado, eu. Outro aqui, fala aí.
2: O Sabiá. O Vanderlei. Certo, irmão.
0: Bom.
2: É o Vanderlei aqui de Torrinha. Ô, Sabiá, se der tempo, você toca aí pra nós, o prisioneiro.
0: É.
2: O João Carvalho, pra nós, irmão.
0: Certo.
2: Tá bom, meu querido? Um grande abraço pra você.
0: Obrigado, eu, Vanderlei.
2: Pra vocês aí. Tá bom, meu querido?
0: Chique na trai, parceiro. A Marila é por aqui. Sabia, toca pra mim aí. Marila. Boa tarde, Marila. Outra aqui. Boa tarde, meu amigo. Gostei de ouvir aí Silveira e Silveirinha berrando de Madalena. Jonas Rocha. Obrigado, Jonas Rocha, pela audiência.
3: Aô, Sabia. Aô. Boa tarde, bom.
0: Bom.
3: Ô, Sabia, toca aí um Zezé de Camargo Luciano. No dia em que eu saí de casa.
0: Rapaz, tem uma apartada dele aqui já, viu?
3: Brotas.
0: É.
3: Show? Valeu.
0: Valeu, Will. Tem uma apartada dele aqui, você vai gostar, viu? Outra aqui também deixou quem que é o Evânio. Um abraço, Evânio. Pablo do Gesso, um abraço. Alfredo Barbosa, Abílio Banzato na audiência. Obrigado, Abílio. Sandrinha do Jacobus.
4: Boa noite, Sabiá Reis.
0: Boa noite, aqui Sandrinha.
4: É Sandrinha do
0: Chique na traia.
4: É, toca pra nós, eu e o Sabiá.
0: É.
4: Já que hoje é dia do rádio, então eu gostaria de ouvir essa música.
0: Certo.
4: Eu ofereço especialmente pra você e pra toda a galerinha que tá na escuta. É. Beijão, fica com Deus. DBC FM, Rádio Carinho. E até amanhã, se Deus quiser.
0: Até amanhã,
4: beijão,
0: se Deus permitir, né? Outro no seu, minha querida. Gente boa demais. Sandrinha do Jacobucci.
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6: Sabiá pediu pra cantar, mas ele...
0: O quê?
6: Eu não quis cantar com o Sabiá.
0: Sabiá
6: não sabe cantar meu canto.

Arruma o chapéu do Toninho Calçado aí que tá meio torto, hein? Será que ele já bebeu, Toco? Ah, cara, tá até com os olhos fechados, tô prestes em japonês. Aê! Um abraço, meu grande amigo Toco Ventrilho, Toninho Calçado!

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0: Zezé Camargo Luciano, 6 horas e 23 minutos. Quando a gente ama demais.

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0: aqui. Manda um abraço pessoal da Casa do Para-Choque. 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Vamos que vamos, boiadeiro. Ah, deixa eu mandar um abraço aqui. O Caio Generoso, um abraço, Caio. Luiz de Jaú na audiência, obrigado Luizão, Celino, Rogério, Botucatu, Marcão Cuteleiro, gerando encanamento, alô Marcão, mandou pro João Luiz, abraço Martinha, Marcos Daniel, Maiara, Vitória e Maíra, um abraço pra vocês aí, outra aqui, ó, o Ninja tá no aradão lá, hein, filho, coisa bonita por lá, hein, chique na trai, hein, chama Sabia, abraço pra você! Do meu amigo, abraço pra você, meu amigo, Benício aqui, manda um abraço pra Angélica, pro Lau, Dona Cida, Miguel, Isa e pra nós, Théo e Benício, grande dupla sertaneja aqui de São Carlos, gente, precisou de uma dupla aí pra fazer festa, Théo e Benício, viu? Esses caras cantam, mas cantam de tudo, é modão, é moda atual, né? Os universitários, pensa numa dupla que eu gosto, Théo e Benício. Um abraço pra vocês, toda a família, Angélica, Lau, Dona Cida, Miguel, Isa e pra vocês, viu, Théo e Benício? Moçada arrumada demais da conta. Outra aqui, sabia? Sirvão da Mega Rolamento, ó, pra nós a carta. Pro Luciano da Redenção, pro Céu da USP. Vou tentar tocar a saideira a carta, hein? Vou tentar aqui, aparcador, ar política, coitada minha atropelada aqui, viu? Um abraço aí, Sirvão! Dirceu Matoso por aqui, Wilson. Manda um abraço também, Doca Melo. Fala, Doca.
1: Vai falando, passarinho. Vai falando que eu vou escutando. Boa sexta-feira pra nós.
0: Pra nós.
1: Graças a Deus, uma semana se encerrando.
0: É isso aí, Doca.
1: Chamou um tiquinho amanhã. E bye bye, cowboy.
0: É isso aí.
1: Toca um modão aí pra nós. Jacó e Jacózinho. Fica a seu critério. Forte certo. Abraço, Sabiá. Cadê o Daniel, hein?
0: Daniel tá apareceu, vi. Daniel abraço, tá lá com... Ô, oh, Daniel tá com o Ninja de Pratânia lá ferrando uns cavalos lá, vi. É, o Daniel apareceu, apareceu cedo hoje. Ô, oh, seu Antônio! Abraço, seu Antônio do Santander, meu amigo, seu Antônio. Aí, seu Antônio, segura o tchan aí, que eu... o maridão da dona Fátima, hein? A dona Fátima hoje vai ficar sozinha, seu Antônio, vai trabalhar, né, seu Antônio? Aí, seu Antônio do Santander... Gustavinho na audiência, reta final!

seu Antônio. Hoje eu vou tomar essa amarelinha, seu Antônio. Seu Antônio Santander trouxe um trenzinho amarelo pra mim aqui. Um suquinho de cana de Araraquara, seu Antônio. Depois de 4 dias, hoje nós vamos esquentar o peito por dentro, seu Antônio. Alô, dona Fátima. Outra aqui. Manda um abraço aqui, um abraço para a Veldoa Camelo, a Fátima Aparecida Pereira e todo mundo que participou desse programa. Obrigado, obrigado mesmo de coração, viu, gente? Obrigado a cada um de vocês de perto e de longe. Daqui a pouco, Voz do Brasil. Logo em seguida, meu grande amigo Marcelão Renato, o baluarte da comunicação, viu? Gente, eu estarei de folga amanhã, Valdir Zambarian, tá?

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1: 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É hora de noticiar os fatos que ajudam a construir um novo país. Direto dos estúdios da Empresa Brasil de Comunicação, em Brasília, vem aí a Voz do Brasil.
0: Em Brasília, 19 horas.
1: 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As notícias do governo federal que movimentaram o país no dia de hoje.
2: Olá, boa noite.
0: Boa noite para você que nos acompanha em todo o país.
2: Sexta-feira, 25 de setembro de 2026.
0: Vamos aos destaques do dia.
2: Medida provisória vai proibir as bets no país.
0: A partir da publicação da medida, não será mais possível fazer apostas online.
2: Jogadores terão até 5 de outubro para retirar o dinheiro disponível nas plataformas. Luana Karen.
3: Plataformas e aplicativos de jogos vão sair do ar no dia 6 de outubro.
0: E o impacto das bets nos jovens.
2: Estudo divulgado pelo Ministério da Educação aponta que apostas online podem afetar 2 milhões de estudantes. Edinaldo Júnior.
4: Pesquisa estima que 986 mil potenciais ingressantes deixaram de se matricular em 2026 por causa dos gastos com as bets.
0: Mais experiência para quem quer ser professor.
2: Programa que prepara futuros docentes dentro das escolas agora é lei. Gabriela Noronha.
5: A bolsa é voltada para os estudantes de licenciatura que recebem um incentivo financeiro e a oportunidade de atuar na educação básica.
0: Hoje, na apresentação da Voz do Brasil, eu, Mariana Jungmann e Luciano Seixas.
2: E acompanhe a gente ao vivo, acesse radiogov.ebc.com.br ou o canal Gov na sua TV aberta.
0: O governo federal decidiu, por medida provisória, proibir as bets no Brasil.
2: Quem tem os detalhes ao vivo é a repórter Luana Karen. Boa noite, Luana.
3: Boa noite, Luciano, Mariana, e boa noite aos ouvintes da Voz do Brasil. O ministro da Fazenda, Dario Durigan, anunciou três medidas tomadas pelo governo. A primeira determina a proibição das apostas online no Brasil, as chamadas bets. Por meio de medida provisória, que passa a valer a partir da publicação no Diário Oficial da União, as bets estão definitivamente proibidas no país. A MP também prevê medidas para impedir que esse tipo de propaganda chegue às pessoas e trata da devolução de recursos dos apostadores. A segunda iniciativa anunciada pelo governo é um projeto de lei em regime de urgência que será enviado ao Congresso Nacional com tipos penais para quem explorar ou operar apostas online no país. A terceira ação é uma nova versão do programa Desenrola, de renegociação de dívidas, que vai oferecer novas oportunidades para resolver dívidas antigas dos brasileiros. Sobre o mercado de bets, o ministro da Fazenda, Dario Durigan, destacou que as medidas adotadas pelo governo nos últimos anos, como a derrubada de mais de 70 mil sites de apostas ilegais, a proibição de que beneficiários de programas sociais fizessem sem apostas e a autoexclusão de mais de 1,5 milhão de pessoas das plataformas não foram suficientes para combater o comprometimento de renda da população e ainda trouxe um problema de saúde pública para o país.
6: E hoje a gente chega à conclusão que, mesmo feito esse esforço, a renda das famílias segue comprometida. Só no mercado que até então estava legalizado, a gente tem mais de 60 bilhões de reais que foram para as empresas de apostas. 60 bilhões de reais que foram esterilizados do ponto de vista do uso das famílias, do uso na economia real. Mas mais que isso, nós estamos com um problema de saúde pública envolvendo as bets. Basta a gente ver os levantamentos, as pesquisas, casos de suicídio que a gente não pode admitir.
3: A partir da publicação da medida provisória que proíbe as bets, as empresas de apostas não poderão receber mais nenhum aporte dos apostadores. Os sites e aplicativos continuarão ativos apenas para que os apostadores resgatem o dinheiro já depositado na plataforma. Esses sites e aplicativos vão ficar online até as 23 horas e 59 minutos do dia 5 de outubro para que o cidadão cidadão possa retirar o dinheiro que resta. No dia 6 de outubro, às 0 hora, haverá determinação para lojas de aplicativos e para os conectores de rede para que haja bloqueio desses sites no país. As pessoas que não conseguirem resgatar o dinheiro até o dia 5 de outubro terão mais oportunidades, conforme destaca Dario Durigan.
6: Mesmo quem não conseguir até o dia 5 de outubro, a partir do dia 6 e 7, as empresas de apostas vão ter que individualizar o saldo remanescente, informar para os bancos onde elas já têm a conta, por onde passam as apostas, para que esses bancos, entre o dia 9 e o dia 14, façam o redirecionamento dos recursos para os apostadores. Havendo qualquer dificuldade, a Caixa Econômica Federal vai estar à disposição para fazer essa intermediação final nesse processo.
3: O canal Fala BR está disponível para receber denúncias da população sobre o funcionamento de bets no país. O Fala BR pode ser acessado pelo site gov.br/falaBR. Mariana e Luciano.
0: Obrigada, Luana Karim, pelas informações ao vivo aqui na Voz do Brasil.
7: Ainda falando sobre as apostas online, cerca de 2 milhões de estudantes universitários da rede privada têm a renda comprometida por conta das bets.
0: É o que apontam dois estudos divulgados hoje pelo Ministério da Educação.
7: Os levantamentos indicam que os gastos com apostas online aparecem relacionados a decisões de ingresso e permanência no ensino superior privado.
4: O Ministério da Educação divulgou informações de dois levantamentos do setor privado relacionados ao impacto das apostas online, as chamadas bets, sobre o ingresso e a permanência de estudantes na graduação. De acordo com os estudos, cerca de 2 milhões de universitários da rede privada podem ter a trajetória acadêmica afetada pelo comprometimento da renda com as apostas online. A pesquisa da Associação Brasileira de Mantenedoras do Ensino Superior, em parceria com a Educa Insights, estima que 986 mil potenciais ingressantes deixaram de se matricular em 2026 por causa dos gastos com as bets. Entre os já matriculados, 14% relataram atraso nas mensalidades ou trancamento do curso pelo mesmo motivo. Os dois grupos juntos somam cerca de 2 milhões de estudantes potencialmente afetados, considerando que a rede privada possui mais de 8 milhões de matrículas. Outro levantamento do Instituto Semesp aponta que 19,1% das instituições privadas pesquisadas já observaram relação entre apostas online e inadimplência de estudantes. Segundo o MEC, o comprometimento da renda pode afetar estudantes que dependem de políticas de acesso e financiamento, como o Programa Universidade para Todos, o ProUni, e o Fundo de Financiamento Estudantil, o FIES. Edinaldo Júnior para a Voz do Brasil.
0: Professor é algo que começa muito antes da sala de aula. Quem está se preparando também precisa aprender na prática, dentro da escola.
7: É isso que o PIBID, o Programa Institucional de Bolsa de Iniciação à Docência, ajuda a fazer. O estudante de licenciatura recebe uma bolsa e acompanha o dia a dia de uma escola pública ainda durante a faculdade.
0: E agora o programa virou política de Estado.
5: Entrar em sala de aula e viver a realidade das escolas públicas antes mesmo de se formar na graduação. A Bolsa PIBID, do Programa Institucional de Bolsa de Iniciação à Docência, é voltada para os estudantes de licenciatura que recebem um incentivo financeiro e a oportunidade de atuar na educação básica. Durante o período da Bolsa, eles apoiam os professores titulares em suas atividades e participam de projetos na comunidade escolar. Andressa Salles, aluna de licenciatura em Biologia na Universidade de Brasília, foi bolsista do PIBID. Há poucos meses de se formar, no fim do ano, ela conta que a experiência mudou seu olhar sobre a educação.
8: Exatamente por essa questão da gente ver, né, de que a educação ela abre um leque para a gente na questão de pesquisa, na questão de extensão com a comunidade, de ver que muitas coisas que a gente tem na nossa sociedade, a gente consegue plantar uma sementinha ali, né, com os meninos dentro da educação básica.
5: Criado em 2007, o PIBID funcionava com base em portarias e decretos presidenciais e agora virou lei. A nova legislação consolida o programa, dando mais segurança jurídica e garantindo a previsão no orçamento público. O texto define os objetivos do PIBID e as 5 modalidades de bolsa. Além dos estudantes, há bolsas para os docentes das universidades e para os professores de escolas públicas que supervisionam os participantes. Denise Pires, presidente da Coordenação de Aperfeiçoamento de Pessoal de Nível Superior, CAPES, comentou a nova lei.
9: É o programa de iniciação à docência para fortalecer e qualificar a formação de professores da educação básica.
5: Juliana Corrêa da Silva, coordenadora institucional do PIBID na Universidade Federal do Rio de Janeiro, fala da importância do programa para a formação de novos professores.
10: É a partir desse programa que os professores em formação têm seus primeiros contatos com a escola como lugar de formação profissional também. Então, eles conhecem o ambiente em que eles vão atuar. Essa articulação entre universidade e escola é bastante positiva no fortalecimento e na melhoria mesmo desses cursos de formação de professores.
5: Segundo a nova lei, o PIBID deve abranger diferentes contextos da educação básica, com destaque para a educação do campo, indígena, quilombola e de jovens adultos. A quantidade de bolsas dependerá da disponibilidade orçamentária e de regulamentação da CAPES. Os projetos apresentados pelas universidades devem priorizar a formação prática dos futuros docentes. Reportagem Gabriela Noronha.
7: E está chegando a hora do Enem. E quem faz a prova em Libras, que é a língua brasileira de sinais, já tem uma ferramenta para se preparar.
0: É a plataforma Enem Libras.
11: A plataforma Enem Libras já está disponível para consulta para candidatos ao exame que dependam de conteúdos adaptados para estudo, prática e familiarização com o formato da videoprova. Além de edições anteriores de videoprovas do Enem, os interessados podem acessar cadernos de questões em língua portuguesa, gabaritos e a cartilha de redação em Libras. São edições de provas em vídeos desde 2017. A plataforma também apresenta uma interface semelhante à utilizada na aplicação oficial do exame, permitindo conhecer a organização do ambiente e a dinâmica de navegação da videoprova. As provas do Exame Nacional do Ensino Médio, Enem, serão aplicadas nos dias 8 e 15 de novembro em todo o país. No primeiro dia serão aplicadas as provas de linguagens, ciências humanas e redação. E no segundo dia, provas de matemática e ciências da natureza. O endereço da plataforma é o enemvideolibras.inep.gov.br. Dilson Santa Fé, para a Voz do Brasil.
7: Mais de 400 celulares foram apreendidos até agora pelas forças de segurança em estabelecimentos prisionais em todo o país.
0: A ação é resultado da nova fase da Operação Mute, que começou na última segunda-feira e busca desarticular a comunicação de criminosos em presídios.
7: A operação é coordenada pelo Ministério da Justiça e Segurança Pública em parceria com as Secretarias de Administração Penitenciária, Polícias Penais e demais órgãos responsáveis pela gestão do sistema prisional nos estados.
0: E também em operação coordenada pelo Ministério da Justiça e Segurança Pública, mais de 41 mil pessoas foram presas desde julho em todo o país durante a Operação Mulher Segura.
7: A ação combate crimes de violência contra a mulher e também reforça o atendimento e a proteção às vítimas.
0: Coordenada pelo Ministério da Justiça e Segurança Pública, a operação reúne forças de segurança estaduais e federais e tem caráter permanente.
12: A Operação Mulher Segura já prendeu mais de 41.800 pessoas em todo o país. Deste total, mais de 35 mil foram em flagrante. Entre os crimes mais frequentes estão lesão corporal, ameaça e descumprimento de medidas protetivas. A ação é coordenada pelo Ministério da Justiça e Segurança Pública e reúne forças de segurança estaduais e federais. Em pouco mais de 100 dias, a operação atendeu mais de 161 mil vítimas e cerca de 100 mil medidas protetivas de urgência foram acompanhadas. A ação, que começou em 1º de junho, é permanente e prevê ainda atividades de prevenção e atendimento às vítimas. Thaís de Araújo, para a Voz do Brasil.
7: Reforçando, denúncias de violência contra a mulher podem ser feitas pelo Ligue 180.
0: Casos mais graves devem ser encaminhados imediatamente para atendimento emergencial de segurança pública pelo telefone 190.
7: Quer saber como está a segurança na sua região? O mapa de Segurança Pública 2026 reúne os principais dados sobre crimes em todo o país.
0: Essas informações ajudam estados e municípios a identificar os problemas de cada região e planejar ações para prevenir e combater os crimes. O mapa
13: mapa da segurança pública nacional, produzido pelo Ministério da Justiça e Segurança Pública, reúne 30 indicadores criminais informados pelos estados e o Distrito Federal. As estatísticas formadas a partir daí apoiam os gestores na formulação de políticas públicas, como explica o diretor de gestão e integração da informação do Ministério da Justiça e Segurança Pública, Joaquim Carvalho.
14: Dá suporte para o gestor público fazer o acompanhamento, a evolução desses indicadores, e isso permite que tenhamos uma política pública mais efetiva.
13: A edição de 2026 inclui dois novos indicadores: tentativa de feminicídio e estupro de vulnerável. Para o diretor Joaquim Carvalho, a análise desses dados amplia o monitoramento da violência contra a mulher e contra as crianças e ajuda a prevenir esses crimes.
14: A gente passa a entender o fenômeno da criminalidade. Isso oferece subsídios mais qualificados para a formulação e o aperfeiçoamento dessas políticas públicas voltadas especialmente à prevenção e ao enfrentamento dessas violências.
13: O mapa da violência deste ano mostra, entre outros dados, mais de 25 mil mortes no trânsito no Brasil no ano passado, 85 mil pessoas desaparecidas e mais de 8.570 roubos de carga em todo o país. Reportagem Graziele Bezerra.
7: O mapa pode ser consultado em gov.br/MJ.
0: O Ministério da Saúde pediu à Conitec avaliação para incorporar ao SUS as chamadas canetas emagrecedoras, usadas no tratamento da obesidade.
7: A Conitec é responsável por assessorar a inclusão, exclusão ou alteração de medicamentos, produtos, exames e procedimentos no Sistema Único de Saúde.
0: A proposta inclui medicamentos à base de semaglutida e liraglutida, que são princípios ativos usados nas canetas de GLP-1.
7: O documento aponta a redução em cerca de 70% dos preços desses medicamentos no Brasil em menos de um ano, e que o país possui a maior variedade desse produto no mundo, com 25 opções disponíveis atualmente.
0: A comissão tem 180 dias para analisar o pedido.
7: Agências da Previdência Social distribuídas por 20 estados em todas as regiões do país farão mais um mutirão de atendimentos esse fim de semana.
0: Os atendimentos vão ser focados na realização de perícias médicas e avaliações sociais, etapas que são obrigatórias para a concessão de benefícios.
7: Para ser atendido, o cidadão precisa agendar pelo site ou aplicativo Meu INSS ou por ligação para a Central 135.
0: A presidente do INSS, Ana Cristina Silveira, detalha a quantidade de vagas oferecidas neste sábado e domingo e fala sobre os mutirões.
15: Só nesse final de semana nós temos 23 mil vagas no Brasil todo. E esses mutirões é para fazer atendimento de perícia médica e de avaliação social. É importante mencionar que os mutirões foi de fundamental importância para a gente ter controle do nosso atendimento. Esse ano a gente já atendeu mais de 300 mil pessoas em mutirões.
7: Quando a gente viaja, tem muita coisa que pesa na escolha de um destino. O preço, a hospedagem, a segurança e até as opções de passeio.
0: E o Ministério do Turismo quer entender melhor esses hábitos de quem viaja pelo Brasil.
7: Para isso, uma pesquisa vai ouvir cerca de 22 mil visitantes em 50 municípios de todas as regiões do país.
16: O Ministério do Turismo e o Itaipu Parktec realizam a Pesquisa Nacional de Demanda Turística. Até 3 de outubro, pesquisadores vão ouvir cerca de 22 mil turistas de 50 municípios das 5 regiões do país. Segundo o ministro do Turismo, Gustavo Feliciano, o objetivo é conhecer melhor a realidade do setor em cada região.
17: Então a pesquisa ela vem exatamente para poder nos dar um panorama que nós estamos vivendo e para que a gente possa, né, recolhendo os dados mais apurados e fiéis do momento turístico que nós estamos fazendo, implementar políticas públicas consistentes.
16: As entrevistas são presenciais e feitas por pesquisadores identificados com crachá em pontos de circulação e concentração de visitantes. Podem participar brasileiros e estrangeiros com 18 anos ou mais, que não moram no município pesquisado e tenham realizado ou pretendam realizar pelo menos um pernoite no destino. O questionário aborda transporte, hospedagem, tempo de permanência, planejamento da viagem, viagem, motivos para escolher o destino, atividades realizadas, gastos e avaliação da experiência. Também são analisados aspectos como infraestrutura, segurança, acessibilidade, conectividade e preços, explica Yuri Benites, diretor de turismo do Itaipu Parktec.
18: Então, quando a gente fala da oferta e essa visão, né, de um turismo como um fenômeno que acaba movimentando pessoas e ocupando diversos serviços, quando, né, as pessoas nos auxiliam em responder por que elas estão indo, como elas estão indo, com que frequência, nos auxilia na construção de um plano municipal e, por consequência, no plano estadual e no plano nacional, que preveja melhores estruturas para que esse turismo continue acontecendo.
16: Os dados vão ajudar a identificar o perfil e as necessidades dos turistas e a orientar políticas públicas e investimentos. Os resultados, com informações por município, serão disponibilizados no Observatório Nacional de Turismo Sustentável, com previsão de lançamento até abril de 2027. Reportagem Pablo Mundim.
0: E hoje vamos falar de um destino turístico brasileiro conhecido pelas flores. É o Lambra, no interior de São Paulo, que é responsável por 40% da produção nacional de flores e plantas ornamentais.
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7: Lambra, no interior de São Paulo, já é conhecida como a capital nacional das flores.
0: Agora, a cidade ganhou projeção internacional. Foi escolhida pelo Ministério do Turismo para disputar o selo Melhores Vilas Turísticas do Mundo, da ONU Turismo.
7: No destino, a tradição europeia dá o tom dos passeios. E com a chegada da primavera, tudo fica ainda mais colorido e cheio de atrações para quem gosta de flores, natureza e gastronomia.
3: Época do ano em que parece que o Brasil inteiro ganha novas cores. A primavera chegou e no interior de São Paulo existe uma cidade onde ela parece durar o ano inteiro. Olambra é conhecida como a capital nacional das flores e basta andar pelas ruas, visitar os campos ou olhar para um dos cartões postais da cidade, o Moinho dos Povos Unidos, para entender por quê. A pouco mais de 130 quilômetros da capital paulista, a cidade preserva marcas da imigração holandesa na arquitetura, na gastronomia e nas tradições culturais. Mas em Olambra, a história também floresceu na agricultura. A floricultura virou a principal atividade econômica do município. Olambra responde por 40% da produção brasileira de flores e plantas ornamentais e por 80% das exportações do setor. É uma paisagem que atrai turistas, movimenta negócios e transforma o campo em cenário de passeio. Segundo o guia Armando Carrasco Júnior, na primavera, quando os jardins e os campos ganham ainda mais destaque, a cidade recebe visitantes que buscam eternizar momentos importantes.
19: Então, a primavera tem uma demanda grande, tem em relação com a Expo Flora, né, que é a festa das flores, mas vem muita gente para fotografar, fazer ensaio fotográfico, casal, pré-wedding, gestante, debutante, mas o pessoal vem para passear mesmo, para curtir os restaurantes, culinária típica holandesa, que além da produção de flores, Olambra é uma cidade colonizada por holandeses, então a cultura é muito presente na cidade, né, gastronomia, arquitetura, então muito da cultura, a cultura holandesa é muito forte ainda aqui.
3: Flores para fotografar, sabores para experimentar, histórias para conhecer. E Olambra também está sendo reconhecida por esse conjunto. A cidade está entre os 7 destinos brasileiros indicados pelo Ministério do Turismo para disputar o selo Melhores Vilas Turísticas do Mundo da ONU Turismo. A seleção valoriza lugares que preservam patrimônio, natureza, sustentabilidade e formas de vida tradicionais. O resultado será anunciado em dezembro em Buenos Aires. E quando a floricultura cresce, não é só quem planta que ganha. A cadeia envolve quem produz, quem vende, quem trabalha com turismo, quem recebe os visitantes e quem transforma a matéria-prima em experiências. Em Olambra, essa relação fica visível por todos os lados, como explica a produtora de flores, Marisa Granchelli.
20: As casas também são diferenciadas, a fachada típica holandesa, sempre com muitas plantas. Eu acredito que o turista acaba sendo abraçado pelas flores, pela simplicidade delas. A cidade é muito charmosa, né? E as flores encantam. A flor, ela traz isso, né? Ela traz carinho, ela traz emoção.
3: Talvez seja justamente essa sensação que a cidade procura provocar. Não apenas olhar para as flores, mas estar dentro delas. Caminhar, fotografar, comer, conhecer a história e perceber como uma atividade agrícola ajudou a construir a identidade de um destino turístico. Com sonorização de Reinaldo dos Santos, reportagem Karine Melo.
0: Na próxima semana, a Voz do Brasil vai levar você para o Pantanal, mais especificamente para conhecer a Transpantaneira, em Poconé, no Mato Grosso.
7: Ao longo dos cerca de 140 quilômetros da estrada, as margens viram um verdadeiro observatório a céu aberto. Pelo caminho dá para avistar jacarés, capivaras, tuiuiús, sucuris, várias espécies de aves e até onça-pintada.
0: É um passeio que mistura aventura, contato com a natureza e principalmente a importância de preservar a vida selvagem no Pantanal.
7: E essas foram as notícias do Governo Federal.
0: Uma realização da Secretaria de Comunicação Social da Presidência da República.
7: Com produção da empresa Brasil de Comunicação.
0: Fique agora com as notícias do Poder Judiciário e do Congresso Nacional. Boa noite, um bom fim de semana.
7: A gente volta na segunda-feira. Boa noite, até lá.
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21: Processo que envolve pagamento de precatórios à usina Sucro Alcooleiras é remetido ao plenário do STF.
22: TSE informa que e-título poderá ser baixado e acessado no dia da votação.
21: STJ mantém decisão que determinou a provedor desvincular nome de pessoa de resultados desabonadores em buscas na internet.
22: Boa noite, eu sou o Leandro Bezerra.
21: E eu sou Walter Lima.
22: O ministro Gilmar Mendes, do Supremo Tribunal Federal, remeteu ao plenário o processo que discute a unificação de entendimento sobre o pagamento de precatórios a usinas sucroalcooleiras.
21: A decisão de encaminhar o caso ao plenário já está valendo, mas será submetida a um referendo da segunda turma em sessão virtual, que começou nesta sexta-feira e termina no próximo dia 2 de outubro. Carolina Chaves.
23: Várias usinas cobram da União indenizações por prejuízos sofridos com a política de controle e fixação de preços do açúcar e do álcool nas décadas de 1980 e 1990. Agora o ministro propõe que o plenário defina se uma decisão do STF sobre esse tema, que tem repercussão geral, será aplicada a todos os casos em que a União foi condenada a indenizar usinas sucroalcooleiras. De acordo com um levantamento de riscos fiscais, apresentado pela União, em caso de derrota, os valores devidos podem ultrapassar 103 bilhões de reais, o que, segundo o ministro Gilmar Mendes, pode impactar a meta fiscal e despesas orçamentárias.
22: E título poderá ser baixado e acessado no dia da votação nas eleições 2026.
21: O Tribunal Superior Eleitoral prepara infraestrutura para garantir a estabilidade do aplicativo nos dois turnos. Estevam Furtado.
24: O anúncio foi feito pelo presidente do TSE, ministro Cássio Nunes Marques, na sessão plenária desta quinta-feira. A Justiça Eleitoral está reforçando a infraestrutura e concentrando esforços para garantir o funcionamento estável do aplicativo e-título durante os dias de votação. O app reúne serviços como consulta à zona e à sessão eleitoral, emissão de certidões, justificativa de ausência e pagamento de débitos eleitorais. Mesmo com a previsão de funcionamento durante os dias de eleição, a justificativa eleitoral recomenda que o eleitorado baixe o aplicativo e faça a ativação com antecedência. A medida ajuda a reduzir a concentração de acessos e permite conferir os dados antes da votação.
22: Provedor deve desvincular nome de pessoa de resultados desabonadores em buscas na internet.
21: O Superior Tribunal de Justiça manteve a decisão da Justiça no Espírito Santo. Fátima Uchoa.
25: A mulher ajuizou ação contra provedores de busca para não ter o nome vinculado a resultados sobre um episódio que alcançou grande repercussão na mídia. A Justiça capixaba determinou o rompimento do vínculo entre o nome da mulher e os resultados de pesquisa indicados no processo sem excluir notícias e vídeos. vídeos. Ao manter essa decisão, o STJ pontuou que, em casos excepcionais, é possível desvincular o nome da pessoa de resultados desabonadores quando a busca é feita exclusivamente pelo nome e não há interesse público em manter essa associação. A medida não se confunde com o chamado direito ao esquecimento, considerado pelo STF incompatível com a Constituição. A relatora foi a ministra Nancy Andrighi.
4: Trabalhadora grávida é condenada por apresentar atestados médicos falsos.
5: A decisão é da Justiça do Trabalho em Mato Grosso. Marla Lacerda.
6: A trabalhadora prestava serviços de limpeza em escolas municipais e apresentou 5 atestados para justificar faltas ao trabalho. Durante o processo, as unidades de saúde citadas nos documentos informaram que não emitiram os atestados. Com isso, o juiz manteve a demissão por justa causa e reconheceu a ocorrência de má-fé. Além de ter os pedidos negados, a trabalhadora deverá pagar à empresa uma multa de 9,9% do valor da causa por ter insistido que os documentos eram verdadeiros.
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4: A você uma boa noite.
5: Um bom fim de semana e até segunda-feira.
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9: Eu sou Humberto Pinheiro e estes são os destaques de hoje do Jornal do Senado, que começa agora. Frente parlamentar cobra agilidade no socorro a produtores rurais. Projeto que garante estabilidade para grávida e emprego temporário vai passar por nova votação. Senado analisa proposta que regulamenta a profissão de optometrista. Boa noite. A Frente Parlamentar da Agropecuária intensificou a cobrança ao governo federal por medidas que agilizem a liberação dos créditos para a renegociação de dívidas rurais. A bancada alerta que o socorro financeiro não está chegando aos produtores rurais na velocidade e na escalada necessárias para conter as consequências do endividamento no campo. Repórter Douglas Castilho.
10: Editada para socorrer agricultores atingidos por eventos climáticos adversos e pela consequente queda nos preços das safras, a medida provisória autorizou a renegociação de dívidas rurais com prazos de pagamento e taxas de juros mais vantajosos. Apesar dos incentivos, a frente apontou em carta aberta entraves burocráticos que retardam a concessão dos financiamentos pelas instituições financeiras, como a exigência de laudos agronômicos para comprovar as perdas de renda bruta. A MP ainda está em análise no Congresso e pode ser aperfeiçoada. Uma das possíveis modificações foi adiantada pela vice-presidente da frente no Senado, senadora Tereza Cristina, do PP de Mato Grosso do Sul, e se refere ao novo Fundo Garantidor de Crédito Rural para cobrir as operações de crédito.
26: Nós vamos precisar discutir um pouco mais, porque talvez precise de alguma medida legislativa para que ele seja criado, mas já está na medida provisória dizendo que ele será criado. Isso é muito importante, é um grande avanço para a agricultura brasileira.
10: Outra crítica dos parlamentares envolve a obrigação do pagamento de juros já durante os 2 anos de carência do principal da dívida, o que compromete o fluxo de caixa do agricultor.
9: Produtores rurais podem ser beneficiados caso a Comissão de Assuntos Econômicos aprove a criação de um programa de armazenagem rural. O projeto de lei busca ampliar a capacidade de armazenar grãos e oleaginosas nas propriedades rurais do Norte, Nordeste e Centro-Oeste. A proposta prevê ainda uma linha de financiamento com recursos dos fundos constitucionais de financiamento dessas regiões para a construção de novos silos e armazéns. A finalidade da proposta é reduzir perdas na produção agrícola e melhorar a logística no campo. Com isso, podem ser beneficiados produtores rurais, pessoas físicas ou jurídicas, associações ou condomínios formais que cultivem até 1.500 hectares. Se aprovado, o programa terá vigência de 10 anos, prorrogável por mais 10. projeto que trata da estabilidade para grávidas em emprego temporário vai passar por mais uma votação na Comissão de Assuntos Sociais. Uma emenda incluiu as mães adotantes entre as beneficiadas pela proposta. Repórter Pedro Pincer.
11: A Comissão de Assuntos Sociais deve votar em turno suplementar um projeto que reforça a garantia de emprego para mulheres que engravidarem durante um contrato temporário. Pela proposta, a trabalhadora não poderá ser demitida desde a confirmação da gravidez até 5 meses depois do parto. A regra vale para contratos com prazo definido, de experiência, de aprendizagem, de safra e de trabalho temporário. Também vale para quem trabalha de forma intermitente. Hoje, esse direito é reconhecido com base em decisões do Supremo Tribunal Federal e do Tribunal Superior do Trabalho. A relatora, senadora Jussara Lima, do PSD do Piauí, também prevê a garantia de emprego para quem adotar uma criança e tiver a guarda provisória para a adoção.
12: A emenda não altera a finalidade do projeto. Ao contrário, fortalece sua execução prática e harmoniza a proposição com a Constituição, a CLT, a legislação previdenciária e a jurisprudência predominante. Esse projeto de lei vai ao encontro de políticas de proteção à maternidade.
11: A estabilidade provisória vale ainda que a confirmação da gestação ocorra no período do aviso prévio, seja ele trabalhado ou indenizado.
9: A profissão de optometrista pode ser regulamentada em breve. Um projeto do Senado traz regras para a formação mínima e o exercício da atividade. Repórter Lana Dias.
13: De acordo com o projeto, o profissional, que deverá ser formado em bacharelado ou tecnologia em optometria, será responsável pela realização de exames para avaliar a acuidade visual, refração e visão binocular e pela emissão de prescrição optométrica de lentes oftálmicas e de contato. Todos os procedimentos não poderão ser invasivos nem medicamentosos. Ao reconhecer sinais, sintomas ou resultados que indiquem suspeita de alguma condição, o optometrista deve encaminhar a pessoa ao serviço de saúde. O senador Dr. Irã, do Progressistas de Roraima, que é médico, ressaltou que mesmo que a atividade do optometrista seja regulamentada, é imprescindível o papel do oftalmologista.
14: Os pacientes, às vezes, quando vão fazer um exame com optometristas, terminam sendo atendidos de maneira incompleta. E muitas vezes eles saem lá com óculos prescrito, mas eles terminam por negligenciar o diagnóstico de uma doença que poderia ter sido feito de uma maneira muito precoce.
13: O projeto deixa claro que o optometrista não deve diagnosticar doenças, prescrever ou administrar medicamentos e fazer procedimentos cirúrgicos ou invasivos.
9: O senador Jaime Campos, do União de Mato Grosso, manifestou preocupação com a segurança nas áreas de fronteira. De acordo com ele, o Brasil possui cerca de 17 mil quilômetros de fronteiras terrestres e 11 estados convivem com o desafio de impedir a entrada de drogas e armas, além de combater o contrabando, o tráfico de pessoas e o crime organizado. Na avaliação do parlamentar, não é justo que os estados fronteiriços suportem sozinhos o custo de proteger uma área que interessa a todo o país. Diante desse cenário, Jaime Campos destacou a relevância da chamada PEC da Segurança Pública. A medida, que já foi aprovada na Câmara dos Deputados e está em análise na Comissão de Constituição e Justiça do Senado, propõe redefinir regras no setor, como uma maior integração dos órgãos. O texto também prevê a inclusão do Sistema Único de Segurança Pública na Constituição Federal, o endurecimento do regime penal e a destinação de mais recursos para a área. Na opinião do senador, a proposta é importante e necessária. Ele argumentou que é preciso aliar recursos financeiros e tecnológicos para enfrentar o crime e diminuir o problema da insegurança.
15: A violência está entre as maiores preocupações das famílias brasileiras e o país precisa responder com mais integração entre as forças de segurança, com tecnologia e, sobretudo, com investimento.
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9: 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Com trabalhos técnicos de Eliseu Caires, o Jornal do Senado fica por aqui. Acompanhe agora as notícias do Tribunal de Contas da União e da Câmara dos Deputados. Boa noite e bom fim de semana.
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16: Câmara incentiva a contratação de pessoas com deficiência acima das cotas.
19: Deputados avaliam criação de programa para estimular a produção de açaí.
16: Avança projeto de lei que garante a circulação de animais em condomínios.
20: Boa noite. Continuamos hoje com o projeto de gravação de edições do jornal Câmara dos Deputados em emissoras da rede Câmara de Rádio. Este programa está sendo produzido diretamente da cidade de Sete Lagoas, em Minas Gerais, com a participação da colega Marcela Pontes, da Rádio Câmara Sete Lagoas. Eu sou Márcio Aquilissardi, bem-vinda, Marcela.
16: Boa noite, obrigada, Márcio. É uma honra profissional participar da apresentação desta edição do jornal Câmara dos Deputados dentro da Voz do Brasil. Vamos agora às notícias da Câmara dos Deputados. A Comissão de Meio Ambiente da Câmara aprovou o projeto de lei que garante a circulação de animais em condomínios. A repórter Fabielle Pires traz mais informações sobre a proposta.
27: Para muita gente, os animais de estimação são parte da família e, mesmo assim, podem encontrar restrições ao circular por áreas comuns de condomínios. Agora, o cenário pode mudar para cães, gatos e outros animais domésticos. Um projeto de lei em análise na Câmara dos Deputados quer garantir o acesso dos bichinhos às áreas comuns, desde que estejam acompanhados pelo tutor. O texto muda o Código Civil e proíbe normas de condomínio que restringam a presença dos animais, inclusive em elevadores de serviço e escadas. O projeto foi apresentado pelo deputado Célio Sturde, do PSD do Ceará, e já foi aprovado pela Comissão de Meio Ambiente, após recomendação do relator, deputado Chico Alencar, do PSOL do Rio de Janeiro. Chico Alencar afirma que a proposta pode contribuir para garantir o bom convívio e diminuir conflitos.
28: Ele está na linha do reconhecimento crescente e relativamente recente dos direitos dos animais domésticos, animais de companhia, como se chama agora, de circular em áreas comuns, de condomínios, de prédios. Evidentemente que animais de grande porte e que têm potencial mais agressivo têm que andar também pela lei e pelas regulamentações municipais e estaduais com focinheira. Mas não se pode arbitrariamente, de forma desarraigada, estabelecer lá que o condomínio impede que esses animais circulem em partes comuns.
27: O projeto, que garante a livre circulação de animais domésticos pelo condomínio desde que acompanhados pelo tutor, segue agora para análise da Comissão de Constituição e Justiça. Antes de virar lei, precisa ser aprovado pela Câmara e pelo Senado. Da Rádio Câmara de Brasília, Fabielle Pires.
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17: Economia.
20: O projeto de Cristiane Lopes, do Podemos de Rondônia, prevê benefícios fiscais a catadores de materiais recicláveis, cooperativas e associações. A proposta isenta de imposto de renda ganhos obtidos até o limite anual de receita do microempreendedor individual.
5: Cristiane Lopes também propõe isenção de impostos na compra de equipamentos utilizados na reciclagem e em operações de crédito contratadas por cooperativas e associações de catadores. Para a deputada, as medidas podem fortalecer a atividade.
20: Jorge Guetem, do Republicanos de Santa Catarina, é autor do projeto que cria o Programa Emergencial de Apoio Financeiro às Autoescolas. A proposta concede um auxílio mensal de R$ 1.000 por instrutor pelo período inicial de 6 meses.
5: Jorge Guetem afirma que o setor vive uma crise causada por recentes alterações nas regras do Conselho Nacional de Trânsito. E a ideia, segundo ele, é manter os empregos dos instrutores. O auxílio seria custeado com recursos do Fundo Nacional de Segurança e Educação de Trânsito.
20: Glauber Braga, do PSOL do Rio de Janeiro, apresentou o projeto para revogar o Programa Nacional de Desestatização, criado na década de 1990. Segundo o deputado, o objetivo é interromper novas privatizações e fortalecer o papel do Estado em áreas prioritárias, como energia e saneamento.
6: Esse projeto propõe exatamente isso, acabar com um programa de privatização e ampliar um programa de reestatização soberana. Esse é um movimento, inclusive, que tem acontecido no mundo. Por que isso acontece? Porque a falácia da privatização se repete. Eles dizem que vai aumentar a qualidade dos serviços. Isso não ocorre. Eles dizem que vão diminuir tarifas. É exatamente o contrário. Há uma ampliação exponencial do preço das tarifas. Nós precisamos é recuperar, com controle social, com acompanhamento popular, daquilo que tem que ser realizado para o conjunto do povo e não em nome do lucro de uma minoria.
5: Na visão de Glauber Braga, a entrega de empresas públicas ao setor privado encarece serviços essenciais, o que afeta a renda dos trabalhadores. Para ele, a reestatização de setores estratégicos é fundamental para garantir a soberania nacional e reduzir o custo de vida.
17: Homenagem.
20: Alexandre Barbosa, do PSD de São Paulo, quer conceder o título de Capital Nacional das Águas Medicinais ao município de Ibirá. A homenagem reconhece a relevância histórica e o potencial terapêutico das fontes hidrominerais da cidade.
5: Paulo Alexandre Barbosa enfatiza que a composição das águas locais inclui pH alcalino elevado e a presença de vanádio, substância associada a propriedades medicinais. Ele diz que a medida vai impulsionar o turismo de saúde na região e incentivar a proteção dos recursos hídricos locais.
17: Saúde.
20: Bruno Farias, do Republicanos de Minas Gerais, é autor de projeto que garante a oferta pelo SUS de próteses para pacientes que sofreram perdas em partes do corpo. A medida atende pessoas impactadas pelo câncer, doenças congênitas, síndromes genéticas ou acidentes.
5: De acordo com Bruno Farias, a iniciativa busca assegurar uma reabilitação completa na rede pública. O deputado reforça que o objetivo é devolver aos pacientes a capacidade funcional, a autoestima, a autonomia e a qualidade de vida.
20: Dr. Vitor Linhares, do PSB do Espírito Santo, propõe a criação da Política Nacional de Desenvolvimento Infantil, Intervenção Precoce e Inclusão Integrada. O deputado explica que o objetivo é identificar de forma rápida atrasos no desenvolvimento de crianças, como autismo e TDAH.
5: A iniciativa prevê que o acompanhamento seja feito prioritariamente nas creches e escolas onde a criança já estuda, com apoio de equipes multiprofissionais. Segundo o Dr. Vitor Linhares, é uma maneira eficiente de facilitar o acesso das famílias aos cuidados necessários, sem transformar as escolas em clínicas médicas.
17: Ciência e tecnologia.
20: projeto de Aécio Neves, do PSDB de Minas Gerais, proíbe a publicidade de casas de apostas online na TV, rádio e redes sociais. A proposta também veda o pagamento de apostas via cartão de crédito, boleto, dinheiro ou criptomoedas.
16: Nas palavras de Aécio Neves, a proliferação das apostas online virou um grave problema de saúde pública e de endividamento familiar no país. Para o congressista, a medida é um avanço no combate à dependência de jogos e na proteção da renda familiar.
17: Agricultura.
20: A Comissão de Finanças e Tributação da Câmara avalia a criação de um programa de incentivo à produção de açaí. O repórter é Luiz Cláudio Canuto.
4: A Comissão de Finanças e Tributação da Câmara analisa a criação de um programa de incentivo ao açaí. O texto, que também estabelece proteção a comunidades tradicionais, já foi aprovado pela Comissão da Amazônia e dos Povos Originários e Tradicionais. O Programa Nacional de Incentivo ao Cultivo

0: Aí, mas a assistência técnica e extensão rural para a atividade. Além disso, estabelece crédito diferenciado para a cadeia produtiva do açaí.
1: Estabelece também a criação de um selo de qualidade para oferecer mais segurança aos mercados consumidores e traz também uma coisa muito importante, que é o incentivo tributário, ou seja, uma redução dos impostos que hoje estão muito elevados, recebe-se o mesmo tratamento para quem está desenvolvendo uma atividade agroecológica de sustentabilidade, uma comunidade extrativista, ou então uma terra indígena, um território quilombola, com qualquer outro produto. Então aí nós temos um recorte, que é essa isenção tributária para quem desenvolver essa atividade.
0: O projeto que incentiva a produção do açaí precisa passar pelas comissões de Finanças e Tributação e de Constituição e Justiça. Para virar lei, o texto deve ser aprovado pela Câmara e pelo Senado. Da Rádio Câmara de Brasília, Luiz Cláudio Canuto.
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3: Direitos Humanos.
4: Zé Neto, do PT da Bahia, é autor de dois projetos voltados a mães de múltiplos. O deputado conta que as propostas prevêm prioridade em programas habitacionais, de crédito e sociais, além de isenção do imposto sobre produtos industrializados para a compra de veículos.
5: Zé Neto afirma que as propostas buscam oferecer condições mais adequadas a famílias com gêmeos ou mais filhos. O deputado avalia que essas famílias enfrentam mais dificuldades para arcar com despesas como moradia, transporte, educação e alimentação.
6: Mulheres que têm de gêmeos em diante, é complicado para ter um carro, para pagar a escola, para cuidar dos filhos, para alimentar, enfim. E com isso a gente quer financiamento, facilitação no Minha Casa Minha Vida, facilitação nos programas sociais, facilitação nos programas de habitacionais, facilitação de crédito e também no caso do IPI. Você imagina, uma família que tem múltiplos não tem como ter um carro que tenha só 5 lugares. E esses dois projetos visam exatamente isso, atender as mães de múltiplos.
4: Andréia Siqueira, do PSB do Pará, recomenda a aprovação de proposta que permite a candidatos com deficiência indicar as condições específicas necessárias para a realização de provas em concursos públicos. Relatora da matéria, ela avalia que a medida amplia a acessibilidade nos processos seletivos.
5: Andréia Siqueira afirma que os concursos devem avaliar os conhecimentos e as habilidades exigidos para o cargo, sem impor barreiras a qualquer deficiência. O parecer da deputada foi aprovado pela Comissão de Defesa dos Direitos das Pessoas com Deficiência e a proposta segue em análise na Comissão de Constituição e Justiça.
3: Segurança Pública.
4: Luiz Lima, do Novo do Rio de Janeiro, é autor de projeto que cria um programa nacional de apoio às famílias de profissionais de segurança pública vitimados em serviço. A proposta prevê medidas como agilidade no pagamento de pensões, apoio psicológico e benefícios para filhos órfãos.
7: Se a gente não amparar essas famílias, se a gente não der agilidade às suas pensões, apoio psicológico, preferência em transferência desses filhos que ficaram órfãos para escolas, a gente vai deixar desamparada essas famílias. Hoje, a gente tem uma barreira muito grande no Rio de Janeiro, por exemplo, de ter novos policiais em razão da guerra que a gente enfrenta. Se o Estado brasileiro não puder garantir um mínimo de conforto, de amparo, de gratidão a essas famílias. Eu não sei o que a gente pode fazer para retribuir todo esse esforço desses profissionais e desses brasileiros que nos defendem dia a dia.
5: Luiz Lima enfatiza que o projeto tem apoio de diferentes partidos. De acordo com o parlamentar, a iniciativa é uma forma de indenizar as famílias que sofrem as consequências da atuação de profissionais que fazem a segurança pública da sociedade.
4: Lula da Fonte, do PP de Pernambuco, propõe alterar o Estatuto da Criança e do Adolescente para prever a

0: internação socioeducativa em casos de violências contra animais. A medida passa a ser obrigatória quando o ato for cometido com extrema crueldade ou grave ameaça.
1: O projeto amplia para até 8 anos o tempo limite de internação e estabelece a responsabilização civil dos pais pelos danos causados. Segundo Lula da Fonte, a proposta combate a impunidade ao unir punição rigorosa, apoio psicológico e programas de reeducação ética para os jovens.
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3: Trabalho.
0: Câmara aprovou um incentivo para a contratação de pessoas com deficiência, além das cotas obrigatórias em empresas. A repórter Paula Bittar acompanhou a votação.
4: A Comissão de Constituição e Justiça da Câmara aprovou uma proposta que prevê a criação de estímulos fiscais ou de crédito para empresas que contratarem mais pessoas com deficiência do que o mínimo exigido pela legislação. Segundo o relator na CCJ, deputado Diego Garcia, do União do Paraná, a proposta respeita os princípios da Constituição e contribui para os objetivos da República Federativa do Brasil, como a construção de uma sociedade livre, justa e solidária e a promoção do bem de todos, sem discriminação. Diego Garcia considerou que, ao criar um estímulo positivo para a contratação de pessoas com deficiência acima das cotas legais, o projeto materializa o princípio da dignidade da pessoa humana e os valores sociais do trabalho, reconhecendo o emprego como ferramenta essencial para a autonomia, a cidadania e a plena integração social. A legislação brasileira determina que empresas com 100 ou mais funcionários reservem entre 2 e 5% das vagas para trabalhadores com deficiência. O projeto, que prevê a criação de estímulos fiscais ou de crédito para empresas que contratarem mais pessoas com deficiência do que o mínimo exigido pela legislação, segue agora para o Senado Federal. Da Rádio Câmara, de Brasília, Paula Bittar.
1: Enfermeira Rejane, do PC do B do Rio de Janeiro, defende a aprovação de projeto que cria uma política nacional de valorização da preceptoria e da supervisão de estágio na enfermagem. A proposta prevê tempo específico na jornada para orientação de estudantes, com adequação da carga de trabalho dos profissionais.
0: Enfermeira Regiane também quer impedir que estudantes ou residentes sejam usados para completar escalas de atendimento. O projeto estabelece que, para evitar sobrecarga de trabalho, a atividade de preceptoria deve ser considerada no planejamento das equipes de enfermagem.
1: A lei do Descongela, de professora Luciene Cavalcante, do PSOL de São Paulo, restitui aos servidores públicos federais, estaduais e municipais a contagem de 583 dias de tempo de serviço que haviam sido congelados devido à pandemia. Ela informa que mais de 10 milhões de trabalhadores são beneficiados pela medida.
5: A lei garante tanto a devolução automática dos 583 dias, quase 2 anos da vida funcional dos servidores públicos do Brasil inteiro, pelo artigo 3º. Não precisa de uma lei no âmbito municipal ou estadual para que esse direito seja alcançado por cada servidor. E também garante o recálculo de todo o salário dos servidores públicos, retroativamente.
0: Luciene Cavalcante acrescenta que prefeituras e estados já começaram a aplicar a norma. A parlamentar considera que a nova lei restaura direitos funcionais suspensos durante a pandemia. termina agora essa edição especial do Jornal Câmara dos Deputados, produzida e apresentada pela Rádio Câmara de Brasília, em parceria com a Rádio Câmara de Sete Lagoas, integrante da Rede Câmara de Rádio.
1: Eu agradeço a Marcela e a toda a equipe da Câmara de Vereadores de Sete Lagoas pelo excelente trabalho conjunto.
0: Obrigada à Câmara dos Deputados por essa oportunidade. Este programa teve trabalhos técnicos de Marinho Magalhães e apresentação de Márcio Aquiles Sardi e Marcela Pontes. Boa noite.
1: Muito boa noite. O Jornal Câmara dos Deputados volta na segunda-feira. Bom final de semana.
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7: Vera com 106 graus.

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2: Boa noite, corujinhas e morcegões, morceguinhas e corujões. Está no ar o Emoções.
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2: 8:08, é sexta-feira, 25 de setembro. 2026. Temperatura predominante na região 24 graus. O vento a 8 quilômetros por hora. Umidade relativa do ar 68%. E a probabilidade de chuva, Necadic-Tibiriba, 0%. Tem jogo em Novo Horizonte, 37 do primeiro tempo, 0-0. Novo Horizontino e São Bernardo, é o Novo Horizontino tentando resgatar a liderança, o Tigrão, né? Do professor Braz, ok? Muito bem. E aqui nós vamos começando Emoções com você na DBC. Vem comigo que a noite é nossa. 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

0: Triplex de Wilson e Soraya. Pra você, Voa Liberdade, Eu Preciso de Você. E No Céu dos Braços Seus, as primeiras do nosso Emoções na noite de sexta-feira. Atenção, Thiago Roberto Lopes, prepara a granada aí. Ok, os meninos estão ali, ó, no palco de Nossas Emoções, prontinhos para cantarem a próxima, hein? Mas antes, vamos trazer aqui algumas participações. Ricardo da Malmita.
1: Boa noite, Marcelo Renato, beleza?
0: Beleza.
1: Toca pra nós hoje, São Paulo Daniel, Marcas de Amor. Agradecendo pra todo mundo que vai fazer esse artista, Sérgio Inácio. O Renatinho também aí. Mandou um logo o Renatinho também aí. Rádio Carinho.
0: Rádio Amor, o Renatinho mandou um áudio aqui. Eu sei que ele tá acampando, foi acampar esse fim de semana, né? Só que eu não sei se lá tem internet. Não sei o que ele vai falar no áudio aí, se ele tá ouvindo ou não, mas ele mandou um áudio, né? Tomara que não tenha internet lá, Marcelo, assim ele te dá um sossego. Bom, daqui a pouco a gente vai descobrir. O Adélio tá ouvindo a gente também. Boa noite, Marcelo. Boa noite, Adélio. Geraldo, fala, Geraldo.
2: Boa noite, Marcelo Renato.
0: Boa noite.
2: Dá uma música pra nós, hein? Leandro Leonardo, Talismã. Eu ofereço pra todos os ouvintes da rádio. BBC-FM, Rádio Carinho.
0: Rádio Amor. Obrigado, meu querido. Suzana tá com a gente também aqui. Deixe-me ver quem é. O nome é Michele, é Franciele, né? Mas o final é o 0612. A foto de um homem ou um garoto, sei lá, não dá pra saber. Tentou ligação, ligação não funciona, tá? A mensagem tem que ser escrita ou áudio gravado, tá bom? Boa noite, Marcelo. Sextou o dia de tomar umas, hein? Com o Marcelão. Eu quero ouvir um Zezé. Você escolhe. Obrigada. Beijos. É a Creuza com R. Beijão pra você. Abraço pro Marcelão. Zé Roberto de Cravinhos. Fala, Zé.
3: Boa noite, Marcelo Renato.
0: Boa noite.
3: Beleza? Já Beleza. Estamos aqui na escupira.
0: Bom também,
3: né? Marcelo, toca pra nós ouvir hoje aí, ó. Essa aí, na época você trabalhava na rádio, né? Pro CD, hein? KLB, ela não está aqui. Beleza, meu amigo? Mas pra toda a galera te ouvindo aí, especialmente aí pro Renatinho, pro Gustavinho. Aí, moçada, boa noite pra vocês, viu? Só ouvinte número um, né, Marcelo?
0: Opa!
3: Semana inteira participando do seu programa, não só do seu, dos outros também. Um abraço, Renatinho, um abraço, Gustavinho. E lá pra Maria do Ninho também. BBC-FM, Rádio Carinho.
0: Rádio Amor, Cipriano.
4: Boa noite, Marcelo, meu irmão, meu companheiro. Deus que abençoe aí.
0: Amém, Cipri.
4: Boa noite aí, sua sexta-feira. Irmão, fica com Deus, um abraço. Manda um abraço pro Zé Brilhante lá.
0: Abraço ao Zé Brilhante, o terrível, e pra você também, Cipriano. Zé Paulo, de Araraquara.
5: Boa noite, boa noite, boa noite, BR. Zé Paulo, Alvino, para a Laranjeira. Estou passando de água aqui a todos os ouvidos. Uma feliz e abençoada noite de sexta-feira. DBC, Rádio Carinho.
0: Rádio Amor, obrigado, meu querido. O Leandro, pão da Lana Guedes.
6: Boa noite, Marcelo Renato. Manda a música Rick Renner, A Força do Amor, pra minha amiga Lana Guedes. Rádio Carinho.
0: Rádio Amor.
6: Rádio Amor, sextou, Marcelo Renato. Um abraço pra você, minha amiga Lana Guedes. Um abraço, Marcelo Renato. Rádio Carinho.
0: Rádio Amor. Obrigado, Leandro. Dona Ana, também com a gente. Boa noite. Adélcio, boa noite, irmão querido e amado. Adélcio, um abração. Boa noite pra você. Beijão pra Silvia e um rau, rau, rau pra Pipoca. E aqui o nosso querido Luciano Mexerica, o filho da Cida Cassiano, né? MR, boa noite, bora sem demora, bora sem demora. Luiz Roda, boa noite, Marcelo. Vamos juntos, Emoções, nesse embalo de sexta-feira, curtindo Wilson e Soraya. Bom demais. Por falar em embalo de sexta-feira, hoje o Emoções Internacional faz mêsversário, hein? 3 anos e 5 meses. Uma boa ideia tocar uns embalos de sexta-noite para comemorarmos, né, Luiz? Então tá fechada a programação internacional. Pronto, não, hoje não tem pedido internacional. Hoje é só disco. Boa noite, Marcelo. Manda um alô aí pro pessoal do preparo. Toca o Rick Renner, vem me namorar. De novo essa? Ok. É o Cezão, né? Toquei ontem, hein? Vem me namorar. Aí depois a gente toca de novo. Ok. Maria Aparecida, Vila Prado, boa noite.
7: Boa noite, Marcelo. Toca pra mim, Mato Grosso e Matias, Por Descuido de um Beijo. Beijo no seu coração. Maria Aparecida, da Vila Prado. Rádio Carinho.
0: Rádio Amor, e o Theo latindo lá no fundo com ciúmes, né? Meu querido, ao Marcelo do posto. Param, param.
8: Param, param, param, param, param.
0: Param.
8: Boa noite, MR.
0: Boa noite, meu querido.
8: Ó, no Emoções, não precisa nem perguntar, né? Não precisa nem pedir se você sabe qual é. Suspicions mais.
0: Não, hoje tá fechada a programação internacional. Acabei de falar aí. Hoje você vai ficar sem os seus Suspicions Minds. Ok? Muito bem. Abraço, Marcelo. Boa cervejada aí pra você. Ih, rapaz, eu fui falar do Renatinho. Olha, olha, olha, olha, olha.
9: Boa noite, Marcelo Renato. Boa noite, os ouvintes.
0: Ó, ó.
10: O que você tá fazendo agora?
9: Tô começando os trabalhos.
0: Começando os trabalhos. Deixa eu ver.
9: Trabalho.
0: Ela abriu a granada.
9: Tem sim, Marcelo Renato. Não vou dar sossego coisa nenhuma.
0: Tem internet lá onde ele tá acampando. Eu tô na vala. Como que é, ô Renatinho?
9: Tem sim, Marcelo Renato. Não vou dar sossego coisa nenhuma.
0: Eu mereço, hein? Ô Marcelo, cadê o Tiagão? Tiagão, preparou a granada aí?
11: Fala, MR, beleza? Boa noite. Ótima sexta-feira abençoada, hein? Hoje já pode, hein? Já foi doido pino da granada, hein? Ô MR, tá calor, hein?
0: Rapaz.
11: Aqui com a esposa Priscila, filha Lara. Sentada aqui na calçada, ouvindo os moldão, hein? Manda um abraço pro Renatinho, Robertinho, Gilbertinho, Rick Baba, Cida, o Fina de Américo, todos estão ouvindo a DBC aí. DBC FM, Rádio Carinho.
0: Rádio Amor, quem tá com a granada na mão aí? Atenção, hein? Eu vou fazer a contagem regressiva de 3 aí, tira o pino da granada, hein? 3, 2, 1...

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1: Agora 8:35, 20:35, Salame Michose, como diz meu querido João da Feta. Zé Roberto, aquela do KLB nós não tem, ok? Nós não tem, já zoei aqui. O Lupércio tá com a gente também, ele que é de Brotas. Boa noite, Lupércio, obrigado pelas palavras. O Wilson e o William em Torrinha. Boa noite, Marcelo Renato. Sempre juntos, hein, amigo? Abraço para Lana Guedes, Juju, Valdir e a todos da Rádio Carinho, Rádio Amor. Obrigado, meu querido, a você e o filhote também. Dolores Oliveira com a gente, José Geraldo Batista da Vila Alpes, meu querido Paraguai de Brotas. Onde o senhor tá, meu querido?
2: Boa noite, Marcelão, boa noite.
1: Boa noite.
2: Sextou, Marcelão, sextou, né? Tá como tomar um banho pra sair pra balada. Hoje eu fiquei ausente da DBC o dia inteiro.
1: Eita, nós.
2: Fui fazer uns exames aí de check-up aí nos médicos, pra lá e pra cá. E hoje eu fiquei surpilotado, mas tamo por cá.
1: Pelo jeito, deu tudo certo, porque tá tomando banho pra ir pra balada, então o check-up ficou bom.
2: Tamo aqui com o senhor, senhor Marcelo. Manda uma boa aí pra nós, vou tomar um banho e sextou. Tamo aí.
1: Valeu, meu querido, bom passeio. Sidão Bombeiro tá com a gente. Quem é aqui, Marcelo? Wilson, caminhoneiro apaixonado da Cidade Sem Limites, a cidade do astronauta, lá de Bauru, né, meu querido?
3: Boa noite, Marcelo Renato, beleza? Boa sexta-feira pra todos nós aí, que seja uma noite abençoada.
1: Amém.
3: Manda pra nós aí, Leandro e Leonardo, pode ser qualquer uma deles aí. Beleza? DBC, Rádio Carinho.
1: Rádio Amor, já vai tocar Talismã, aí vai pra você, que alguém pediu já aí. Paulo Rocha.
4: Abraço ao Zé Brilhante.
5: Boa noite, Marcelo. Uma sexta-feira abençoada. Tô aqui ajeitando o meu ranquinho pra eu ir trabalhar amanhã.
1: Certo.
5: E ouvindo o seu programa. Manda a melhor de... Roupa Nova, é o Paulo Rocha do Sol, DPC FM, Rádio Carinho.
1: Rádio Amor. Bom, a melhor é difícil, né? Eu gosto muito de Volta Pra Mim, Anjo, Fora do Ar. Mas hoje, como é sexta-feira, eu vou tocar o Uísque a Gogô. Bom, já tem duas coisas que eu gosto, né, Marcelo? A música e o uísque. junto o útil ao agradável. Newton Lujan. Aliás, o dia que o Trajano mandou aqui a caneca do Roberto Carlos do Gustavinho, ele mandou também um Chivas 12 anos para mim, mas na mesma madrugada já destampei.
6: Foi, minha, boa noite.
1: Boa noite.
6: É o Nilton. Mano, uma aí curtindo sua programação, essa bela programação, né? Pedi mais cedo hoje para dar tempo de você tocar um Paulo César, Garoto de Ouro, pra gente aí. Beleza? Parece pra minha esposa Carla, minha filha Helena e pro Lemão do caminhão Lauriberto.
1: Ok, ontem eu toquei o René Ronaldo de Coração para Coração. Você pediu o René Ronaldo, eu toquei. Outro dia também você pediu o Paulo César, o Garoto de Ouro, eu toquei. Às vezes não dá tempo, porque na verdade a prioridade pra gente são vocês falando aqui, né? A música toda hora tá à disposição aí, né? Boa noite, meu amigo MR, é o Ivair, aguardando o Leonardo. Daqui a pouco tem Talismã, hein? Valdir!
7: Boa noite, Marcelo Renato.
1: Boa noite.
7: Aqui é a Cristina, da Fazenda da Pé do Torrinha.
1: Opa!
7: Da Fazenda Daniel.
1: Fazenda do Daniel.
7: Marcelo Renato, faz um favor pra mim. Coloca a música do Roupa Nova. O nome dela é Cristina. Ofereço pra todo mundo que gosta, todo mundo que tá ouvindo. Pra você também. Beijo. Tchau. Fica com Deus. DBC, Rádio Carinho, Rádio Amor.
1: Um abraço a você e também o Valdir, né? O pessoal aí da Fazenda da Pedra. Eu tive o prazer de conhecer o casal lá no Saltão, né? Lá com o Natalino no Saltão. E aí a gente então inverte aqui. Já alguém pediu Roupa Nova, você pediu Cristina, eu atendo esse pedido aí, atendo dois. E o Uísque a Gogô fica para outra hora. A Selma, boa noite, Marcelo, boa noite. O Renatinho, escuta aí o que o Marcelo do Posto tá dedicando a você aqui, ó.
8: Ó, essa daqui é pro Renatinho. Eu tô começando os trabalhos, Renatinho, ó. Escuta aí, Renatinho.
1: Isso quer tirar um pino de granada de respeito. O Renatinho a gente não dá nem pra ouvir. Parece uma bufa de velho, né? Como é, estalo de salão. O nosso querido Paulo Mariolo.
9: Boa noite, Marcelo. Tudo bom, meu amigo?
1: Não.
9: Já estamos na escuteira, hein, Marcelo?
1: Acho bom mesmo.
9: Marcelo, toca pra nós, Leonardo, hoje. Calça sem tropê. Param, param. DBC Rádio Carinho.
1: Rádio Amor, Calça sem tropê. Rose, Calça Saint-Tropez é um verso da música, né? Depois eu acho que... Eu também gosto dessa música aí, mas eu tenho que pesquisar. E eu pesquiso Calça Saint-Tropez para lembrar o nome da música. Que quando eles lançaram aí, eles lançaram mais umas duas ou três dançantes, aí confundiu tudo. O Ricardo já deu um positivo. Quem tá com a gente é o Jeff Gardenal, mandou um positivo também. O Pablo Gesso também. O Paraguai mandou outro áudio aí, Marcelo.
2: Marcelão, agora o Paraguai já tomou um banho e vai partir. Hoje eu tô que nem cemitério, louco pra comer gente. Só vai sobrar os ossos. Tamo junto.
1: Eu mereço. Opa, tem fogão de lenha acendendo nessa noite. É o Cruz, ó.
10: Boa noite, Marcelo.
1: Boa noite.
10: Tudo bem?
1: Bom.
10: Um ótimo programa. Se possível, toca no colo da noite. Milionários é rico. BBC Rádio, carinho.
1: Rádio Amor, ele mandou uma foto aqui de um fogão de lenha. Olha só, a chama, hein? Como que é? É o dragão, a boca do dragão. Valdinei!
11: Boa noite, MR. É Valdinei de Araraquara. Toca aí, filha de Rick Renner. Homenagear o Rick. É, DVC FM, Rádio Carinho, Rádio Amor. Né?
1: Obrigado, meu querido. Aqui também, deixa eu ver. Boa noite, MR. Toca para nós, Sonho de um Caminhoneiro. Ofereço a todos que estão na estrada, César Negrisoli de Santa Marta. DBC FM, Rádio Carinho, Rádio Amor. Do Santa Marta, né? Em São Carlos. É o César Negrisoli. Valeu, meu querido. Tem também uma moça, né? Que é Negrisoli, que participa aqui com a gente, né? E a Cleusa, né? Cleusa Negrisoli participa aí, principalmente durante o dia, né? Quando eu faço de dia, ela participa todo dia aí com o pessoal também. E, opa, deixe-me ver aqui. Silvinha, boa noite, Marcelo. Eu tô de carona com os ouvintes. Beijos, é a Silvinha do Moradas 2. Beijos, ó o Renatinho, ó o Renatinho, ó.
12: Aí sim, ô Marcelão.
1: Ah, esse aí foi pra você, Marcelo. Não foi pra mim, não, Marcelo do Posto. Ô Marcelo, você fica dedicando. Eu vou falar pro Trajano, porque é o seguinte, ó. O cara fala que vai acampar, mas, gente, fala sério. Acampamento Nutella, hein? Ó. O acampamento que ele tá, tem internet, televisão 80 polegadas, videogame, micro-ondas, banheira jacuzzi, cama king, geladeira duplex. Depois ele, eu vou falar, e depois ele vem falar pra mim que é raiz. Um baita de um... Eu pensei que eu tava livre dele, eu falei, vai acampar, não tem internet, né? Aí eu fico sucesso. Tá lá com internet, televisão, videogame, micro-ondas, banheira jacuzzi, cama king, geladeira duplex. Depois vem falar pra mim que é raiz. Depois vem falar, ah, assim você me quebra, Renatinho. Eu vou contar tudo pro Trajano. Eu vou falar assim, ô Trajano, troca o... Nem o Roberto Carlos tá servindo mais. Vamos dar um copo diferente pra ele. É Comadre e Compadre é o nome da música, então. Ó, os dois aqui, ó, Luiz Roda e o nosso querido Paulo Mariolo informando o nome da música. Ô, Renatinho, pelo amor de Deus, depois você vem falar pra mim que você é raiz?
12: Ô, cadê Juju me ajudar essas horas?
1: Cadê a Juju pra me ajudar essas horas?
13: Tá bom, acampamento, só falta uma música do Roberto Carlos.
12: Cadê a Juju
1: pra
12: me ajudar essas horas, hein?
1: Cadê a Juju pra me ajudar essas horas? Ah, não, eu vou falar pro Trajano. O cara fala que é raiz, que quer Chitãozinho de Chororó, que quer milionário, que é rico. Aí na hora de acampar, acampamento, não pode. Acampamento você tem que acender o fogo, esfregando o graveto no graveto ali, ó. É, no máximo uma barraca. Agora o cara tem, ó. Não, tudo isso aí é acampamento Nutella. Ah, não serve não, hein? Ó, você nunca pegou um carrapato? Ah, ó, essa música é pra você, ô Renatinho, ó. Você nunca pegou um carrapato e fala que é raiz.

0: Aí, 9 minutos para as 9, Fazenda Flamboyant, Paganelli e Rosângela. Antes, Bruto e Capial, o João Carreiro cantou pra gente, né? Junto com quem, Marcelo? É, com o João Pedro e Cristiano. É, muita coisa boa junto, hein? João Carreiro e Capataz com João Pedro e Cristiano. Era a formação original aí, João Carreiro e Capataz. Não, não era não, era o Carreiro, a segunda formação com o Capataz, não era o João Carreiro não. Era o Carreiro e Capataz com João Pedro e Cristiano. Que bagunça, hein, Marcelo? Não sou eu que faço bagunça, o pessoal que fica trocando de casal aí, confunde a gente. Muito bem, Luiz Roda, obrigado pela informação. É, a música que o da calça Saint-Tropez é Cumade e Cumpade. Cumade e Cumpade, é assim que escreve. E aí, Tiagão, se Renatinho não dá não, hein?
1: Pois é, aí não dá, aí não dá. Ele tá na cidade, o acampamento do Robertinho aí, do Renatinho.
0: Ah, não dá, né?
1: Não. Tem que ir pro meio do mato, escutar onça, escutar capivara de madrugada, curiango, não, aí não dá, não.
0: Agora, eu mandei as fotos lá pra Renata, lá em Wakefield, e ela falou que delícia é o acampamento dele, né? Isso não é acampamento, né? Não posso falar acampamento. O que, que é que a gente faz? É, aliás, eu vou falar pro Trajano trocar a caneca do Roberto Carlos por uma do Teletubbies. É, a Cleusa Negrisoli é minha mãezinha. Ah, que maravilha. Obrigado, meu querido. Aí sim, hein? É, ó, aqui, ó. Acampamento no Bro, olha lá, isso é acampamento, olha lá, o Newton, ó, isso que é acampamento, né, Newton? Agora o cara tem de... Ah, não, cadê a Pantera? O Renatinho espantou ela? A Silvinha gosta da Pantera, como que é a Pantera? É... Ô, Fino...
2: Boa noite, querido MR Poser, tudo bom?
0: Bom.
2: Toca essa daqui, vai pra toda a galera de sempre. 3, 2, 1. Nunca mais você ouviu falar de mim, mas eu continuei a ter você. 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Abraço, tudo de bom. Tudo de bom, DBC FM 106.3, DBC Rádio Carinho.
0: Rádio Amor, ó o Fino, rapaz. Ô Fino, e você não bebe, né? Como é que você consegue? Você não bebe ainda? Hã? Rapaz, eu só passo vergonha quando eu bebo. Ô Marcelo, eu confundi disso. Ah, tá. A Joana, ó, logo acima de você aqui, Fino, ó. Boa noite, Marcelo, já que teremos um companheirinho de emoções chamado Reginaldo, por que não ouvir uma do Reginaldo Rossi? Ah, já que temos, né? É, amar, amar, amar, eu ofereço para você, pro Fino e para todos que gostam do Rossi. Olha, eu não tenho essa, deve ser Mon Amour. É, que você quer ouvir. É, sei lá eu como é que é o nome da música, mas não é esse aí, não. Eu vou tocar a Raposa e as Uvas. Ou você quer a Raposa e as Uvas ou quer o Garçom? O Garçom é a mais famosa. Mas a Raposa e as Uvas também é boa. Eu só tenho duas, viu, Joana? O Renatinho mandou foto aqui, deixa eu ver. Ah, gente, tem até máquina de fazer gelo lá. Ah, não. Ar-condicionado. Aí não dá.
3: Aí, Marcelo, como nós está aí hoje?
0: Máquina de fazer gelo lá. Hoje ele vai encher a cara de continhos em nosso...

0: Poções, toca pra nós, acordei a tempo com o Fátima Leão. Obrigada, beijos. A Silvana Fernandes, essa música é bonita, hein? A Silvinha falou que o Fino não desafina, não desafina. Diz que agora ele é bom de sinuca e agora diz que também é bom de canto.
1: Obrigada, Joana. Um beijo, ótimo programa.
0: Valeu, Luzia Ribeiro. Fala, Lua.
2: Boa noite, meu querido. Ótimo trabalho. Que Deus te abençoe grandemente.
0: A todos
2: nós. Por favor,
0: nós.
2: Toca para nós a Saudade, Rádio Carinho.
0: Rádio é Rádio Amor. Saudade é acalanto. Tô escrevendo aqui. Muito, para não esquecer, né, Lu? Um beijo. A Joana falou, fica a sua escolha. Então eu vou deixar o pessoal escolher aí, ó. Os três primeiros que vencerem aqui, hein? Um garçom e dois a raposa e as uvas. Um ou dois, vamos ver. Os três primeiros que aparecerem aqui vão decidir. Um garçom, dois raposa, a raposa e as uvas. Vamos ver. Vai lá, gente, volta aí rapidinho para eu tocar. Dois, um, falta um. Um votou em um, outro votou em dois. Falta só um para decidir aí. Vamos ver. Só um. Param, param, do, oh, Paulo Rocha, você tem que digitar, meu filho.
3: Um.
0: Então um ganhou, pronto. Então vai ser garçom. Ok? Depois eu toco, então. Muito bem. Param, param. A Creuza com R pediu Zezé. Eu escolhi essa aqui, ó.